0: Bom dia, estimado ouvinte. Bem-vindo às notícias apresentadas por Vítor Rufino. O governo moçambicano estuda a possibilidade de alargar a linha férrea que parte do porto de Nacala, na província de Nampula, até ao Botswana. É um anúncio feito esta quarta-feira em Gaborone pelo presidente da República, Daniel Chapo, em conferência de imprensa de balanço da sua visita de Estado ao Botswana. O chefe de Estado explicou que a extensão da ferrovia que atualmente serve a Zâmbia e o Malawi é um projeto destinado a explorar ao máximo as potencialidades da Zona Económica Especial de Nacala.
1: Nós, neste momento, estamos a trabalhar para ver se, junto do Malawi, da Zâmbia, E também, quem sabe, do Botswana, alargarmos, portanto, a linha férrea do Porto de Nacala, por forma que nós possamos atingir esses três ou quatro países da região, semelhança de que o Porto da Beira consegue atingir cerca de sete países do Interland, incluindo o Congo. O projeto inclui não só a questão do investimento no que toca às linhas férreas, também as vias rodoviárias, mas também o desenvolvimento agrícola, o desenvolvimento turístico.
0: Daniel Chapo informou ainda que, no âmbito das ações para dinamizar a zona económica de Nacala e da região norte do país, está previsto para o dia 27 de outubro o início dos voos internacionais a partir daquele ponto. O presidente da República inicia esta quinta-feira uma visita de trabalho de quatro dias à província de Gaza, no âmbito da materialização da agenda de governação de proximidade, participativa e inclusiva, e que visa fortalecer a ligação entre o Estado e os cidadãos. Um comunicado recebido na nossa redação indica que, durante a visita, o chefe do Estado vai escalar os distritos de Mapai, Mabalane e Bilene, onde manterá contactos com as comunidades e acompanhará iniciativas de desenvolvimento local. A agenda de Daniel Chapo inclui ainda a orientação da sessão extraordinária do Conselho Executivo Provincial, alargada ao Conselho dos Serviços de Representação do Estado na província de Gaza, a administradores distritais e presidentes dos conselhos autárquicos. Em Gaza, o presidente da República vai igualmente visitar campos de produção agrícola, orientar comícios e inaugurar um sistema de abastecimento de água. No decurso da visita, Daniel Chapo vai também reunir-se com mulheres da província de Gaza num espaço de diálogo sobre questões de interesse para este segmento da população. O Banco de Moçambique vai colocar à disposição do sistema financeiro até dezembro uma plataforma que permite monitorar em tempo real o volume e o preço de venda das divisas que os bancos colocam no mercado. O anúncio foi feito pelo governador do Banco de Moçambique. Felisberto Navalha falava esta quarta-feira em Maputo durante a apresentação das medidas tomadas pelo Comitê de Política Monetária do Banco Central.
2: Nós queremos, até final de dezembro, final deste ano, colocar à disposição do sistema bancário, colocar à disposição do mercado, uma plataforma que permite, em tempo real, o Banco de Moçambique monitorar o volume de divisas que os exportadores colocam no sistema para venda para os bancos e, consequentemente, a que preços estão a colocar e, simultaneamente, verificar em tempo real o volume de divisas que o mercado e os importadores estão a procurar e a que preço os bancos estão a colocar. Então, acreditamos nós que, a partir do próximo ano, teremos mais informação, tendo em conta esta reforma na plataforma, nas tecnologias de informação, e beneficiando desta transformação digital que hoje ocorre, para podermos monitorar melhor e verificar exatamente o que está a acontecer com a taxa de câmbio e que nível de felicidade ela vai tendo no seu dia a dia.
0: O governador do Banco de Moçambique, Felisberto Navalha, falando esta quarta-feira em Maputo, quando apresentava os resultados do Comitê de Política Monetária. O Tribunal da Cidade de Maputo decretou esta quarta-feira o despacho de pronúncia, confirmando a acusação de 13 funcionários da Direção Nacional do Tesouro e Cooperação Financeira dos Ministérios das Finanças, da Economia, Autoridade Tributária, Assembleia da República e empresários pronunciados pelos crimes de corrupção passiva para ato ilícito, associação criminosa e agiotagem. A decisão surge na sequência das buscas e apreensões de funcionários das instituições supracitadas. Informações em poder da Rádio Moçambique indicam que o mesmo tribunal decidiu manter a prisão preventiva de todos os arguidos em causa. O Ministério Público na Zambésia confirma a detenção de 4 indivíduos em conexão com o assassinato do bispo da diocese de Quelimane, Dom Osório Afonso, ocorrido em junho último no Passos Episcopal. O porta-voz do Ministério Público na Zambésia diz que o processo está na fase de instrução. Rambo Simbi falava esta quarta-feira em Quelimane, em conferência de imprensa sobre o desempenho do Ministério Público referente ao primeiro semestre. Na atualidade internacional, um dos pilotos do voo da Fly Dubai, desviado esta quarta-feira para a Arábia Saudita, foi detido após alegadamente esfaquear o copiloto e tentar derrubar o avião. O anúncio foi feito pelo primeiro-ministro israelita Benjamin Netanyahu num comunicado em vídeo. O dirigente indicou que o suspeito foi detido e que está a ser interrogado pelas autoridades sauditas. Benjamin Netanyahu diz ter ordenado aos serviços de segurança israelitas que se preparassem para qualquer potencial ameaça adicional. No desporto, a Seleção Nacional de Futebol de Sub-23 venceu no Estádio Nacional de Gaborone a seleção do Botswana por 2 bolas sem resposta em jogo amigável enquadrado nas festividades dos 60 anos da independência nacional daquele país, assinalados esta quarta-feira. Os 2 golos da partida foram apontados na segunda parte por intermédio de Rizan Romão e Neldon Rafael. A partida reuniu milhares de adeptos em Gaborone e contou com a presença do presidente da República, Daniel Chap. Fechamos com o tempo. A cidade de Nampula poderá ser a mais quente do país esta quinta-feira, ao registrar uma temperatura máxima de 30 graus centígrados, seguida por Pemba, com 29. Quelimane, 28. Tete, 27. Vilanculo, Beira e Lixinga, 25. Xai-Xai e Inhambane, 24. Maputo, 23. E, por último, Chimoio, 16 graus centígrados de temperatura máxima. Apresentamos as notícias a esta hora, as próximas às 6 horas, inseridas no Jornal da Manhã.
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1: O que a vovó está a cozinhar hoje?

0: Muito bom dia Moçambique, bom dia estimado ouvinte e bem-vindo ao Jornal da Manhã da Rádio Moçambique. Em destaque nesta manhã de quinta-feira, o Presidente da República inicia esta manhã a visita de trabalho de 4 dias à província de Gaza. Daniel Chapo entra pelo distrito de Mapai, onde vai inaugurar o comando distrital da PRM e orientar um comício. Em Inhambane, mais de 140 casos de violação dos direitos do idoso, incluindo assassinatos, estão em seguimento nos órgãos de administração da justiça. Enquanto isso, em Nampula, cresce o número de idosos que viram mendigos para suprirem necessidades básicas sob o olhar indiferente dos seus familiares. Na província de Cabo Delgado, mudanças climáticas ameaçam recursos pesqueiros e segurança alimentar das comunidades costeiras. No estrangeiro, Malawi pode desencadear instabilidade e violência. O alerta é das Nações Unidas, que aponta os desafios económicos no país como potenciais causas desta crise. Para trás dos destaques do Jornal da Manhã, edição desta quinta-feira, como sempre, pelo país e região austral de África, uma vasta equipa de profissionais garante este jornal matinal. Em nome destes profissionais, já aceito, estimado ouvinte, as saudações de Francisco Diatti, que hoje está na sonorização, Vitor África nas notícias, eu sou Adair Tulipang, na edição e apresentação. Votos de ótima escuta. De imediato e como sempre, começamos já atualizando as notícias do país e do mundo. Jornalista Vitor África, bom dia.
1: Muito bom dia, Adere Tulipang e caro ouvinte. O presidente da República, Daniel Chapo, inicia hoje uma visita de trabalho de 4 dias à província de Gaza no âmbito da materialização da agenda de governação de proximidade participativa e inclusiva e que visa fortalecer a ligação entre o Estado e os cidadãos. Um comunicado recebido na nossa redação indica que durante a visita o chefe de Estado vai escalar os distritos de Mapai, Mabalani e Bilene, onde manterá contacto com as comunidades e acompanhará iniciativas de desenvolvimento local. A agenda do chefe de Estado inclui ainda a orientação da sessão extraordinária do Conselho Executivo Provincial, alargada ao Conselho dos Serviços de Representação do Estado na província de Gaza, administradores distritais e presidentes dos conselhos autárquicos. Em Gaza, o presidente da República vai igualmente visitar campos de produção agrícola, orientar comícios, inaugurar um sistema de abastecimento de água e reunir-se com mulheres da província. E ontem, no término da visita que efetuou ao Botswana, o presidente da República anunciou que o governo moçambicano estuda a possibilidade de alargar a linha férrea que parte do porto de Nacala, na província de Nampula, até o Botswana. O chefe de Estado explicou que a extensão da ferrovia, que atualmente serve a Zâmbia e o Malawi, é um projeto destinado a explorar ao máximo as potencialidades da Zona Económica Especial de Nacala.
2: Nós, neste momento, estamos a trabalhar para ver se, junto do Malawi, da Zâmbia e também, quem sabe, do Botswana, alargarmos, portanto, a linha férrea do Porto de Nacala, por forma que nós possamos atingir esses 3 ou 4 países da região, semelhança de que o Porto da Beira consegue atingir cerca de 7 países do Interland, incluindo o Congo. O projeto inclui não só a questão do investimento no que toca às linhas férreas, também as vias rodoviárias, mas também o desenvolvimento agrícola, o desenvolvimento turístico.
1: O presidente da República informou ainda que, no âmbito das ações para dinamizar a zona económica de Nacala e da região norte do país, está previsto para o dia 27 de outubro o início dos voos internacionais a partir daquele ponto. O Banco de Moçambique vai colocar à disposição do sistema financeiro até dezembro uma plataforma que permite monitorar em tempo real o volume e o preço da venda de divisas que os bancos colocam no mercado. O anúncio foi feito pelo governador do Banco de Moçambique, Felisberto Navalha, na apresentação esta quarta-feira das medidas tomadas pelo Comitê de Política Monetária do Banco Central.
3: Acreditamos nós que, a partir do próximo ano, teremos mais informação, tendo em conta esta reforma na plataforma, nas tecnologias de informação, e beneficiando desta transformação digital que hoje ocorre, para podermos monitorar melhor e verificar exatamente o que é que está a acontecer com a taxa de câmbio e que nível de felicidade ela vai tendo no seu dia a dia.
1: Governador do Banco de Moçambique, Felisberto Navalha, falando ontem na apresentação das deliberações do Comitê de Política Monetária. O Tribunal Judicial da cidade de Maputo decretou ontem o despacho de pronúncia confirmando a acusação de 13 funcionários da Direção Nacional do Tesouro e Cooperação Financeira dos Ministérios das Finanças, da Economia, Autoridade Tributária, Assembleia da República e empresários pronunciados pelos crimes de corrupção passiva para ato ilícito, associação criminosa e agiotagem. A decisão surge na sequência das buscas e apreensões de funcionários das instituições acima referidas. Informações em poder da Rádio Moçambique indicam que o mesmo tribunal decidiu manter a prisão preventiva de todos os arguidos em causa. O Ministério Público na Zambésia confirma a detenção de 4 indivíduos em conexão com o assassinato do bispo da diocese de Quelimane, Dom Osório Afonso, ocorrido em junho último no Passos Episcopal. O porta-voz do Ministério Público na Zambésia, Rambo Simbi, diz que o processo está na fase de instrução.
4: Em conexão com o caso, há 4 indivíduos que se encontram privados da sua liberdade, ou seja, estão em prisão preventiva como a medida de coação mais gravosa, na impossibilidade de aplicar outras medidas de coações. Aplicou-se esta medida, mais gravosa ainda, e daí que o processo ainda está a correr os seus trâmites legais.
1: Rambo Simbi falava esta quarta-feira em Quelimane, na Zambésia, em conferência de imprensa sobre o desempenho do Ministério Público referente ao primeiro semestre. A Rádio Moçambique realiza hoje jornadas de radiodifusão inseridas nas atividades de celebração dos 51 anos desta estação emissora, a assinalar-se amanhã, 2 de outubro. As jornadas vão decorrer sob o lema Desafios e Perspectivas da Transformação Digital da Rádio Moçambique e têm por objetivo promover a reflexão sobre os desafios atuais do setor radiofónico, oportunidades geradas por novas tecnologias e perspectivas de transformação e modernização da RM. Esta quinta-feira será apresentado ainda um projeto de criação do canal internacional da Rádio Moçambique. E no plano internacional, um avião da Fly Dubai, que viajava na manhã desta quarta-feira de Dubai para Tel Aviv, em Israel, foi desviado para a Arábia Saudita após ser declarada uma situação de emergência a bordo. O avião rumou à Arábia Saudita, onde já depois de aterrar a insegurança, se tornaram públicos os pormenores do que se passou no interior do aparelho. Os primeiros relatos dão conta de que os passageiros se aperceberam de uma discussão violenta entre os pilotos, pois ouviam-se muitos gritos e quando abriram a porta do cockpit viram sangue. Uma passageira disse ao The Times of Israel que a discussão começou porque um dos pilotos queria provocar um acidente e um segundo tentou impedir a sua ação. Sabe-se que foi graças a uma segunda equipa de pilotos que seguia vestida a civil que o pior foi evitado. Estes elementos agiram rapidamente ao ouvir os gritos do cockpit, tendo ajudado a imobilizar o suspeito e a controlar a rota do aparelho. Fechamos com o desporto. A Seleção Nacional de Futebol de Sub-23 derrotou no Estádio Nacional de Gaborone a Seleção do Botswana por 2 bolas sem resposta em jogo amigável enquadrado nas festividades dos 60 anos da independência nacional daquele país, assinalados esta quarta-feira. Os 2 golos da partida foram apontados na segunda parte por intermédio de Rezan Romão e Neldon Rafael. A partida reuniu milhares de adeptos em Gaborone e contou com a presença do Presidente da República, Daniel Chapo. Apresentamos as notícias. O próximo bloco às 7 horas.

0: E vamos conhecer agora a previsão do tempo para esta quinta-feira. Ligação com o INAME, onde está a meteorologista Caldina Checo. Caldina, muito bom dia.
1: Bom dia, estimados ouvintes da Rádio Moçambique. Previsão do tempo válida para hoje, dia 1 de outubro de 2026. Para as províncias de Niassa, Cabo Delgado e Nampula, prevê-se céu pouco nublado, com períodos de muito nublado. Possibilidade de ocorrência de chuva fraca, localmente moderada. Vento de nordeste a sueste, fraco a moderado. Para as províncias de Tete, Zambézia, Manica e Sofala, prevê-se céu muito nublado. Ocorrência de chuva moderada, localmente forte, podendo ser por vezes acompanhada de trovoada. Vento de nordeste a sueste, fraco a moderado, soprando com rajada. Para as províncias de Inhambane, Gaza e Maputo, prevê-se céu pouco nublado, localmente muito nublado. Ocorrência de chuva fraca, localmente moderada, nas províncias de Gaza e Inhambane. Vento de sueste moderado, soprando por vezes com rajada. Temperaturas máximas previstas em graus Celsius: Nampula 30, Pemba 29, Quelimane 28, Tete 27, Vilanculo, Beira e Lixinga 25, Xai-Xai e Inhambane 24, Maputo 23 e Chimoio com 16 graus Celsius. É tudo quanto à previsão do tempo para hoje. Bom dia, até a próxima oportunidade.
0: Quando são 6 horas e 12 minutos, seguimos para as capitais provinciais para retratar o país em informação neste primeiro dia do mês de outubro, Dia Internacional do Idoso. Mas antes, e conforme destacamos e já anunciamos neste jornal, o Presidente da República inicia hoje uma visita de trabalho de 4 dias à província de Gaza, e nesta viagem, portanto, pelo país, seguimos já ao distrito de Mapai, ao encontro do nosso colega Rogério Maded, para medirmos o pulsar nestes momentos que antecedem a chegada do chefe do Estado. Indicação de que não é desta. Agora sim, seguimos de resto ao distrito de Mapai, ao encontro do nosso colega Rogério Maded, para medirmos o pulsar nestes momentos que antecedem a chegada do chefe do Estado. Rogério, muito bom dia.
2: Ora viva, muito bom dia. Efetivamente, o Presidente da República, Daniel Chapo, é esperado aqui no distrito de Mapai, porta de entrada para a visita de trabalho de 3 dias à província de Gaza, no quadro da governação de proximidade. Esta manhã, aqui em Mapai, o chefe do Estado vai proceder à inauguração do comando distrital da PRM para depois orientar um comício. Consta igualmente da agenda do Presidente da República uma sessão extraordinária dos órgãos de governação descentralizada, nomeadamente Conselhos Executivo Provincial e dos Serviços de Representação do Estado, alargada aos administradores distritais, presidentes dos conselhos municipais e outros convidados. Apesar da chuva que se faz sentir desde a madrugada da última terça-feira, a Vila Sede Distrital de Mapai está vestida a rigor e registra um intenso movimento de pessoas provenientes de vários quadrantes do país. E os residentes de Mapai olham para a inauguração do Comando Distrital como um ganho para o reforço da segurança desta região, onde o roubo de gado, a caça furtiva e a violência doméstica constituem os principais tipos legais de crimes mais frequentes.
3: Celso Matsumani, como residente de Mapai, a visita presidencial é bem-vinda. Estamos a ver alguns frutos do atual governo, como a inauguração do comando distrital que vai ter lugar a quando da sua chegada.
4: Sou Alfredo Felipe Bila. Eu sou criador e sou comprador de gado. Como já temos comando, estão a trabalhar com bons cuidados para nós, criadores, já não tem problema. Há casos, mas já não é lá muito, como antes, que estavam a reclamar a população muito, mas agora já está melhorando. Pior quando vão abrir aquele comando, há de ficar bom.
2: Por outro lado, os habitantes de Mapai esperam ouvir do Presidente da República sobre o estágio do projeto de construção da estrada Mapinhane-Pafuri, a conclusão da instalação do matadouro distrital, bem como a expansão e a melhoria da qualidade de energia elétrica.
3: É a questão de estrada, o troço Machaila até Pafuri. Gostaríamos de ver concretizado o sonho de sempre, a construção da ponte sobre o rio Limpopo entre Pafuri e Mapai, assim como do Matadouro Distrital, para que as carnes abatidas aqui no distrito tenham um processamento adequado.
4: Se for possível, abatido do matador para o matador é muito bom para nós e vamos acabar isso de comer carnes, não sei, de qualquer maneira.
5: Celeste da Glória, a energia está meio fraca assim, dizem que vão arranjar sempre, vão arranjar, está meio fraca. Ora diminui-se assim, de repente desliga o congelador e coisinhas assim estão ali, já espero também arranjem também.
2: Está um dia chuvoso e fresco aqui em Mapai, sendo que esta quinta-feira a temperatura máxima nesta parcela do norte de Gaza deverá rondar nos 20 graus centígrados. Rogério Madede, em Mapai, muito bom dia.
0: Muito bom dia. E neste 1 de outubro, o mundo reflete sobre a pessoa da terceira idade, ou se quisermos, a pessoa idosa, uma camada social que infelizmente tem sido alvo de maus tratos, em alguns casos envolvendo membros das suas próprias famílias. São casos que vamos compreender nas notas que se seguem a partir dos nossos colegas nos emissores provinciais. Em Nhambane, por exemplo, mais de 140 casos de violação dos direitos dos idosos, incluindo assassinatos, estão em seguimento nos órgãos da administração da justiça.
6: Na maioria dos casos, as vítimas são agredidas e expulsas das casas pelos parentes, incluindo os próprios filhos, que as acusam de prática de feitiçaria. Os dados foram partilhados nesta manhã pela diretora provincial do Gênero, Criança e Ação Social em Inhambane, Dulha David, por ocasião do Dia Internacional do Idoso, que hoje se assinala. Classifica o cenário como grave e manifesta preocupação com a frequência dos maus-tratos contra a pessoa idosa reportados na província. Dulha David explica ainda que muitas das vítimas escorraçadas do leito familiar recebem assistência social providenciada pelo governo e parceiros nos centros de acolhimento instalados nos distritos de Massinga, Omuene e Vilanculo e na cidade de Inhambane. A diretora provincial do Gênero, Criança e Ação Social em Inhambane reitera o apelo para a necessidade de denúncia aos casos de violência contra a pessoa idosa.
7: Infelizmente, a situação de idoso na nossa província ainda é uma preocupação muito grande e achamos que o Dia Internacional da Pessoa Idosa é uma oportunidade para refletirmos sobre a forma como estamos a cuidar e a proteger aqueles que contribuíram bastante para a construção das nossas famílias e das comunidades. Tivemos, a nível da nossa província, casos de idosos que sofreram diferentes tipos de violência. Queremos apelar que nenhuma acusação, crença ou conflito comunitário pode justificar agressões, expulsões, tortura ou assassinato de pessoas idosas como temos assistido.
8: Ainda temos muitos idosos que vivem em situação de vulnerabilidade, em situação de pobreza. Muitas famílias também chefiadas por idosos e sem devidas condições económicas para sustentar estes dependentes.
6: Diretora Provincial do Gênero, Criança e Ação Social em Inhambane, Dulha David, e o drama da situação da pessoa idosa que continua a ser vítima de maus-tratos no seio familiar. As cerimônias centrais da passagem do Dia Internacional do Idoso na província de Inhambane têm lugar no distrito de Mabote. Muhanyitiko, Ungashanze, Ambukushanisava Madala, Hakubanawenau, Utakumba, Jengatakushalalisa, Akushanisiwa. É tudo. De Inhambane, Fraime Macetela, muito bom dia.
0: Bom dia. Autoridades governamentais no Niassa mostram-se preocupadas com o crescente índice de casos de violência psicológica contra a pessoa idosa. O facto concorre para a vulnerabilidade desta camada social, tal como refere Mércio João.
9: Durante os últimos 9 meses, no Niassa foram notificados 32 casos de violência psicológica contra 20 registados no ano passado. Para além da situação de violência psicológica, verifica-se igualmente nos últimos tempos no Niassa a despropriação dos idosos dos seus bens por parte das suas famílias, o que remete para o incremento da mendicidade. Os distritos de Maua, Chimbunila, Lixinga, Mandimba e Quamba são tidos como os que mais casos apresentam de violência psicológica contra a pessoa idosa. Por aí, a atenção está virada a estas regiões. Para retroceder os casos de mendicidade e de violência contra pessoas idosas, o governo trabalha com parceiros na sensibilização das comunidades para os cuidados a ter com esta camada social, conforme referiu o chefe do Departamento de Ação Social na Direção Provincial do Gênero, Criança e Ação Social, no Niassa, Lídio Jafar. São informações reveladas no quadro das celebrações hoje do Dia Internacional da Pessoa Idosa, data que deve servir para a reflexão dos problemas que apoquentam a este grupo social.
10: Para a nossa região, nós registramos violência, por exemplo, sexual ou física. Muitas vezes é violência psicológica, patrimonial, em que alguns netos apropriam-se dos bens do seu avô. Situações de insultos, ofensas. Então, este é que vai ser agora o nosso desafio para redobrarmos esses esforços, porque os casos acontecem, mas em algum momento temos pouco registro. Daí que subimos 5 casos, comparando com o ano passado, não porque no ano passado não havia, mas se calhar este ano melhoramos muito em termos de intervenção.
9: A Direção Provincial do Gênero, Criança e Ação Social do Uniassa assiste mensalmente, através dos programas de subsídio social básico, cerca de 81.593 agregados familiares chefiados por pessoas idosas. Ambujangam. Quando tu camulane, para Roja Matalaga, com energia, chitucu com Moçambique. Delixinga, Mércio João.
0: Na província de Maputo, cresce o número de idosos albergados nos centros de acolhimento em resultado de expulsão ou abandono por parte de familiares. As autoridades trabalham nas comunidades para a sensibilização dos idosos e reintegração nas respectivas famílias. Fernando Sidumo.
11: Na província de Maputo, autoridades do género Criança e Ação Social trabalham para a reintegração de idosos que se encontram nos centros de acolhimento por terem sido expulsos ou abandonados pelos seus familiares. Ao nível da província de Maputo, existe um cumulativo de 7.195 idosos assistidos em novos centros de acolhimento, entre abertos e fechados. A diretora provincial do Gênero, Criança e Ação Social de Maputo ressalvou que cabe aos filhos e parentes acarinharem esta camada social, desencorajando por isso acusações que colocam a pessoa da terceira idade em situação de desamparada. Maria Amélia Tembe observou, no entanto, que com o trabalho que vem sendo realizado por vários técnicos desta instituição, nos últimos tempos reduziu o número de idosos que circulam pelas ruas dos centros urbanos pedindo esmola.
12: A proteção social que nós estamos aqui a referir é não termos muitos utentes beneficiários, porque temos cuidadores desses utentes. Vamos direcionar o esforço para aqueles que não conseguiram ter filhos, aqueles que perderam a família toda, aqueles que são deslocados. Então, a proteção verdadeira social era para esse grupo-alvo, que não nasceu, não tem filhos em condições. População e idosos vulneráveis.
11: A diretora provincial do Gênero, Criança e Ação Social fez os pronunciamentos por ocasião do Dia Internacional do Idoso, que hoje se assinala. Este ano, a data é celebrada sob o lema: Repensemos os sistemas de proteção social para um envelhecimento digno. Uranzeka, tiba leswaku mukhalabye hi xona xihlovo xa vutomi, muhloniphi swinene hi ku mi vhikela ka mavabyi ya ku hambanahambana. Fernando Sidumo, Radio Moçambique, Matola.
0: Na província de Nampula, cresce o número de pessoas da terceira idade que aderem à mendicidade para suprir necessidades básicas do dia a dia sob o olhar indiferente de seus familiares, tal como apurou Olívio Mateus. Olívio, bom dia.
13: Muito bom dia. Para minimizar o problema, a Direção Provincial de Gênero, Criança e Ação Social está a realizar nas comunidades campanhas de sensibilização para mais valorização desta camada social. A informação foi prestada pela chefe da repartição para assuntos da pessoa idosa, Bem-vinda Maulana, por ocasião do Dia Internacional do Idoso, que se assinala esta quinta-feira. Bem-vinda Maulana aponta a violência física, psicológica e patrimonial como os principais cenários que tiram a dignidade da pessoa idosa e levam à rua para a prática da mendicidade.
14: Essa campanha foi mesmo para repudiar estes males que andaram a cometer para os seus familiares. Estamos a fazer campanhas de sensibilização às comunidades no sentido de valorizar esta camada, porque não é por ela ser idosa que hoje já não se pode cuidar, já não se pode viver com ela em casa. estão. Nós sensibilizamos as comunidades, aos familiares, a famílias que vivem com idosos. A violência que tem gerado ultimamente é violência física, patrimonial, psicológica.
13: Chefe da repartição para assuntos da pessoa idosa, bem-vinda, Maulana, na Direção Provincial de Gênero, Criança e Ação Social de Nampula. Nos últimos 2 anos, pouco mais de 30 mil idosos beneficiaram em Nampula do subsídio social básico nos distritos de Nampula, Murupula, Moicate, Meconta, Rapala e Mecubura. A moça, Mukaleke, Ni Muretele, Mawane, Oanawana, Nare. Olívio Mateus, Nampula.
0: Em Gaza, associações de pessoas da terceira idade defendem a tomada pelo governo de medidas arrojadas de consciencialização da sociedade sobre a importância desta camada social na construção de um país cada vez mais justo, tal como refere Alfredo Mianga.
15: Muito bom dia. A posição surge pelo fato de os idosos estarem a ser alvos de maus-tratos protagonizados contra pessoas deste grupo social em diferentes círculos da sociedade. As agressões físicas que culminam com morte de idosos, violência psicológica, sexual e patrimonial figuram entre alguns males que se registram contra pessoas da terceira idade em Gaza. Cipriano Mandlati, da Associação de Pessoas Idosas de Chikwangi, Mandlakazi, e Domingos Manique, da Associação Bongani na cidade de Xechai, dizem que os idosos que sofrem maus tratos são acusados de feitiçaria, muitas vezes pela própria família. O desrespeito pelos idosos, segundo os nossos entrevistados, que falavam por ocasião do Dia Internacional dos Idosos, que se assinala hoje, estende-se igualmente nos hospitais, bancos e nos transportes semicoletivos de passageiros, onde, vezes sem conta, são relegados para o último plano.
16: Há vítimas da feitiçaria ou mesmo da morte. Ele ou ela fosse feiticeiro, feiticeira, devia ter feitiçado ainda criancinha. Basicamente mesmo na família, porque questões da feitiçaria saem logo na família. Por exemplo, no hospital, há vezes que o idoso não é dado prioridade. É nesse contexto que estamos a ver.
17: Outros jovens agridem os idosos, outros roubam os bens dos idosos, outros são agredidos mesmo aqui em casa pelos filhos. Isso tem acontecido. E mais coisas que eu gostaria era a motivação da educação cívica para os jovens, a ver se podem deixar minimamente as práticas que eles têm frequentado dia após dia.
15: Representantes de algumas associações de idosos em Gaza, falando por ocasião do Dia Internacional do Idoso, que hoje assinala, sobre as inquietações de pessoas de terceira idade na província de Gaza. Wingset, Hlonipha Nikuhlayisa Amukhaladzwe, Yingisa Nawena Utaguga. Muito bom dia.

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Quando são 6:30, vamos recordar as notas em destaque nesta manhã de quinta-feira. Dissemos que o Presidente da República inicia esta manhã a visita de trabalho de 4 dias à província de Gaza. Daniel Chapo entra pelo distrito de Mapai, onde vai inaugurar o comando distrital da PRM e orientar um comício. Em Inhambane, mais de 140 casos de violação dos direitos de idosos, incluindo assassinatos, estão em seguimento nos órgãos de administração da justiça. Enquanto isso, em Nampula, cresce o número de idosos que viram mendigos para suprir necessidades básicas sob o olhar indiferente de seus familiares. Na província de Cabo Delgado, mudanças climáticas ameaçam recursos pesqueiros e segurança alimentar das comunidades costeiras. No estrangeiro, Malawi pode desencadear instabilidade e violência. É um alerta das Nações Unidas que aponta desafios económicos no país como potenciais causas da crise.

0: Momento para recapitularmos a previsão do tempo para esta quinta-feira. Caldina Tcheco é a meteorologista hoje em serviço. Uma vez mais, bom dia.
1: Bom dia, estimados ouvintes da Rádio Moçambique. Previsão do tempo válida para hoje, dia 1 de outubro de 2026. Para as províncias de Niassa, Cabo Delgado e Nampula, prevê-se céu pouco nublado, com períodos de muito nublado. Possibilidade de ocorrência de chuva fraca, localmente moderada. Vento de nordeste a sueste, fraco a moderado. Para as províncias de Tete, Zambézia, Manica e Sofala, prevê-se céu muito nublado. Ocorrência de chuva moderada, localmente forte, podendo ser por vezes acompanhada de trovoada. Vento de nordeste a sueste, fraco a moderado, soprando com rajada. Para as províncias de Inhambane, Gaza e Maputo, prevê-se céu pouco nublado, localmente muito nublado. Ocorrência de chuva fraca, localmente moderada, nas províncias de Gaza e Inhambane. Vento de sueste moderado, soprando por vezes com rajada. Temperaturas máximas previstas em graus Celsius: Nampula 30, Pemba 29, Quelimane 28, Tete 27, Vilanculo, Beira e Lixinga 25, Xai-Xai e Inhambane 24, Maputo 23 e Chimoio com 16 graus Celsius. É tudo quanto à previsão do tempo para hoje. Bom dia, até a próxima oportunidade.

0: No Café da Manhã vamos hoje refletir em torno dos desafios da proteção social da pessoa idosa em Moçambique. O nosso convidado hoje é o Diretor Nacional da Ação Social no Ministério do Trabalho, Gênero e Ação Social, Nguma Geraldo. Como sempre, o ouvinte é também convidado a participar através de mensagens que serão, podem ser partilhadas nas páginas do Facebook Jornal da Manhã RM e Rádio Moçambique. E, caro ouvinte, saiba que a partir de amanhã, portanto, desta sexta-feira, 2 de outubro, vamos alargar os nossos mecanismos de interação aqui no Café da Manhã. Desta feita, o ouvinte passará também a enviar questões e contribuições por mensagens de texto ou voz para um número do WhatsApp que iremos, portanto, anunciar amanhã. São 6 horas e 34 minutos. Retomamos a nossa ronda pelas capitais provinciais com capítulo de informação, sendo que desta feita sobre outras notas. Na província de Cabo Delgado, as mudanças climáticas estão a ameaçar os recursos pesqueiros e a segurança alimentar das comunidades costeiras desta parcela do país, tal como refere a nossa colega Florinda Fernando.
1: O alerta é do diretor adjunto para a área da pós-graduação, pesquisa e extensão na Faculdade de Ciências Naturais da Universidade de Lúrio, em Pemba, Sidónio Machaei, que apontou os ciclones e outros fenómenos climáticos extremos registados nos últimos anos como alguns dos fatores que estão a afetar a atividade pesqueira na província. Segundo Machaei, os impactos não se limitam à destruição de embarcações e artes de pesca, mas atingem também os próprios ecossistemas marinhos, fundamentais para a reprodução e disponibilidade dos recursos pesqueiros. Para o acadêmico, a degradação dos recursos marinhos pode reduzir o rendimento das comunidades e agravar a insegurança alimentar numa província onde muitas famílias dependem da pesca para sua sobrevivência.
2: A questão das mudanças climáticas com os ciclones evidenciam que é um desafio atual que impacta significativamente não apenas na componente de artefatos que estão infraestruturais, estamos a falar mesmo de embarcações, de artes de pesca, impacta diretamente os próprios recursos marinhos e ecossistemas no geral, que na verdade acaba influenciando aquilo que é o rendimento pesqueiro dos próprios pescadores e consequentemente impactar também na sobrevivência desses pescadores que dependem na maioria exclusivamente de recursos pesqueiros.
1: Perante o cenário, a Faculdade de Ciências Naturais está a apostar na investigação, conservação e restauração dos ecossistemas costeiros, com destaque para os mangais e recifes de coral.
2: Em MECUF, plantamos cerca de 10 hectares de mangal, que neste momento estão no processo ainda de monitoria para concretizar o processo de restauração. E na Baía de Pemba temos restauração de mais de 1.200 metros quadrados, que parece pouco, mas em termos de ação, naquilo que são as iniciativas em mundo grande de recifes de coral, e isso impacta ativamente naquilo que é a recuperação desses recursos pesqueiros.
1: Sidónio Machaei, diretor adjunto para a área da pós-graduação, pesquisa e extensão na Faculdade de Ciências Naturais da Universidade de Lúrio, em Pemba, na província de Cabo Delgado. Na Vangamé de Makono, Utumila Sabuni ao Rio, Pakulota Turipoche, Xiluele, Xaxi Pindupindu, Florinda Fernando, em Pemba, bom dia.
0: Muito bom dia. A Agência de Desenvolvimento Económico da província de Manica, ADEM, está a implementar um projeto pioneiro para a criação de resiliência climática para os pequenos produtores como resposta direta ao impacto do fenômeno climático El Niño e mudanças climáticas. Jornalista Vitor Ambiais.
3: No âmbito da iniciativa, a ADEM criou uma plataforma de inovação e aconselhamento climático para o agronegócio que conecta diretamente mais de 185 mil produtores das províncias de Sofala, Manica e Tete. Através da plataforma, são partilhados dados sobre precipitação, umidade dos solos, impacto dos fenômenos climáticos na agricultura e os elementos de mitigação referente ao corredor da beira. O diretor executivo da ADEM, Manuel Queiroz, diz tratar-se de uma ferramenta multissetorial que une a ciência, a tecnologia de satélites e o saber local, que traduz previsões complexas em mensagens práticas e acessíveis.
4: Se tivermos informação de que, ok, choveu agora, mas vamos ter 4 ou 5 dias de seca, nós produzimos uma mensagem e alertamos o produtor que, olha, não vale a pena plantar agora, porque logo a seguir nós vamos ter uma seca de alguma forma prolongada que pode, portanto, atrapalhar o seu ciclo produtivo. Caso tenha já semeado, Então, começa-se a preparar agora para poder fazer a reposição das culturas. Então, as informações que nós chamamos daquelas informações gerais, o que é o El Niño, como é que afeta, como é que devemos estar preparados, que apesar de ser um elemento crítico, mas também cria oportunidades para jovens no agronegócio, né, como produção de composto, os que montam sistemas de rega, entre outros elementos.
3: O projeto para a criação de resiliência climática para os pequenos produtores, que termina em 2027, com financiamento de $100 mil, equivalente a 6 milhões e 400 mil meticais, envolve mais de 600 agentes comunitários de agronegócio e 27 extensionistas. Muterere, Ngatigezi Moko, Nevranisipo Nguadzo, Sekuitra Kudzivira Kujirguere, Dishmoyu, Vitor Ambirai.
0: A Administração Marítima em Tete garante estar em prontidão para fazer face a qualquer tipo de acidente que possa ocorrer neste verão no Rio Zambeze. Jornalista Adriano Bicuano, bom dia.
5: Bom dia. Este sentimento é expresso numa altura em que, nas últimas semanas, centenas de pessoas, sobretudo da cidade de Tete, têm recorrido às margens do Rio Zambeze quando as temperaturas são altas. O administrador marítimo de Tete disse que a sua instituição e técnicos de outros setores têm trabalhado de forma coordenada para garantir a segurança dos banhistas. Augusto Luiz sublinhou que, até o momento, a coordenação entre as diversas instituições não tem motivos de queixa.
6: Estamos, neste momento, preparados para dar resposta. Então, uma das coisas também que nos ajuda bastante é essa capacidade de resposta que nós temos em coordenação com outras instituições que trabalhamos com eles, que é a Marinha de Guerra, a Polícia Costeira Lacoça, mesmo a SANSAB, que é os bombeiros, também trabalhamos juntos. E a nível da cidade, temos essa comissão em que cada zona, quando se apercebe que há uma situação, comunica. Comunicando uma das entidades e nós, entre nós, nos comunicamos para fazer face àquela situação.
5: Administrador Marítimo de Tete, falando da prontidão da sua instituição em coordenação com as outras para fazer face a possíveis acidentes ao longo do Rio Zambeze neste verão. Augusto Luiz disse que, além desta prontidão, estão em curso palestras aos utentes das águas deste curso de água, principalmente nos locais onde frequentemente se registram ataques por crocodilos. Tchondabali, Masiku Yamvula, Elufika, TNT Ziba Matenda Tsakula Mimba, Pomasamba Manja, Nisopo Kapena Pulusa, da cidade de Tete, Adriano Bikiwan. Bom dia.
0: Muito bom dia. A empresa de capitais chineses entrega uma maternidade ao governo de Xinjiang no âmbito da responsabilidade social. Alex Felipe, bom dia.
7: Bom dia. O administrador de Xinjiang, José da Cruz, procedeu esta quarta-feira à entrega da maternidade e um centro de saúde na localidade de Magaza, posto administrativo de Micaúni. A maternidade tem capacidade de 4 camas para internamento. A empresa também reabilitou o centro de saúde de Magaza e custou mais de 5 milhões de meticais.
8: No mesmo sítio onde haviam consultas de utentes, também havia uma sala que era destinada à maternidade, mas no mesmo edifício com 2, 3 compartimentos. Isso não dava dignidade, então o que obrigava com que as mães não aderissem ao hospital. Nós entramos em contato com a empresa mineira, discutimos, a empresa viu essa necessidade e fizemos a maternidade do outro lado. Mas ainda falta alguma coisa. Como pode ver, da zona de habitações para aqui para o hospital tem alguma distância e à noite, sem lâmpadas na estrada, não temos carro, não temos uma ambulância. Posso ir buscar a enfermeira para vir para aqui. Queremos com alguma urgência pôr aqui uma casa para a enfermeira.
7: A propósito, Frank Zhang, diretor adjunto da empresa de capitais chineses, diz que as obras estão inseridas no quadro de responsabilidade social.
9: Nós vamos continuar a construir esse ano, próximo ano, até no futuro, não vamos parar. Hospitais nós construímos no DEA. Tem hospitais, tem clínica pequena, também tem escola aí.
7: A maternidade e o centro de saúde vão beneficiar a mais de 10 mil habitantes. Domingas Moisés, parteira tradicional, considera que a construção de uma maternidade em Magaza representa um alívio para as mulheres, porque os partos eram realizados nas comunidades sem assistência médica.
10: Já não, em casa não vão nascer mais, nasce aqui, com esse hospital mesmo, sim, é assim.
7: Domingas Moisés, parteira tradicional na localidade de Magaza, posto administrativo de Micaúni, Xindi. Muliboniwa, Ndoe na Kamezeni, Makolo e Moçambique, Onotamalela. De Kilmani, Alex Felipe.
0: Inspeção de pescado na província de Sofala quer melhorias nas práticas pesqueiras, incluindo de higiene no processamento de pescado. O objetivo é a seguir apontado por Filipe Jorge.
11: Fazer com que a qualidade do pescado exportado seja igual ao que é consumido localmente é a principal aposta da inspeção do pescado em Sofala. Tudo se resume a uma mudança de paradigma no setor pesqueiro. A instituição defende melhorias nas boas práticas pesqueiras e de higiene no processamento do pescado. O pronunciamento foi feito esta quarta-feira pelo novo delegado provincial da inspeção de pescas de Sofala, Moisés Palma, pouco depois de tomar posse. Moisés Palma falou ainda do reforço das campanhas de sensibilização dos pescadores para o cumprimento das normas, numa altura em que a província registra uma diminuição das capturas devido a diversos fatores.
12: O mercado nacional não está fácil. Nós sabemos muito bem que vamos sensibilizar o pescador para poder introduzir as boas formas, boas práticas de processamento, boas práticas de higiene. Né? Com o tempo, vamos encontrar alguns pescadores a observar as regras de higiene, básicas de higiene, para que não possa contaminar o pescado. Então, isso aí que é um desafio grande. Poder introduzir isso a um pescador é diferente às empresas que têm estabelecimento, uma empresa instituída, que tem pessoas qualificadas, que facilmente entendam o processo de processamento e de higiene. Então, esse é um desafio grande que nós temos.
11: O delegado provincial da inspeção de pescado em Sofala, Moisés Palma, Rama, Gatixambinhara, Nguaeshi, Gimfria Kachena, Gisipo Kanamaruta, Kuitirikuti TV, Kendenda Zakasiana Siana, Filipe Jorge, Baira.
0: Foi lançado esta quarta-feira em Maputo o livro intitulado A Lagúrdia, da autoria de António Barros e Lo Xi, que reúne 41 histórias em 121 páginas inspiradas nas memórias de António Barros, pai, um homem conhecido pelo humor e também pelas expressões que inventava. Adérito Magaia.
13: A obra recupera essas narrativas e procura eternizar a memória de uma figura que marcou a vida familiar e social de várias pessoas, particularmente na Zambésia, onde António Barros, pai, viveu e morreu. Na apresentação da obra, o coautor, Lo Xi, explicou o sentido que os autores atribuem esse neologismo e destacou o riso como elemento central do livro.
14: Este livro, A Lagúrdia, o neologismo simbolizante, é uma reverência ao riso. Por isso, quando ler, liberte-se, expresse essa alegria autêntica. Ria. Ria porque é verdade que o sorriso e a sua elegância genuína é cativante. Só que o sorriso deixou-se contaminar e hoje comporta outras nuances.
13: Histórias que durante anos circularam através da palavra falada passam agora para o papel, mantendo como referência a personalidade e a criatividade de António Barros, pai. E é precisamente o filho, António Barros, o autor da obra, que explica a origem do título e a importância dessa palavra na memória do pai.
15: O Alagúrdia é uma palavra inventada pelo meu pai. Eu, como disse na minha intervenção, meu pai inventava muitas palavras, meu pai inventava muitas expressões. E a Alagúrdia tem a assinatura e a impressão digital dele. Ele nunca dizia tenho muitos amigos, nunca dizia temos muita comida. Ele dizia sempre, eu tenho amigos à Lagúrdia, eu tenho comida à Lagúrdia.
13: O lançamento do livro reuniu figuras de diferentes áreas da sociedade, entre políticos, académicos, dirigentes e profissionais da comunicação social, que se juntaram a familiares, amigos e outros convidados para acompanhar a apresentação da obra.
0: São 7:47 no Café da Manhã. Vamos hoje refletir em torno dos desafios da proteção social da pessoa idosa em Moçambique. O nosso convidado é o Diretor Nacional da Ação Social no Ministério do Trabalho, Gênero e Ação Social, Guma Geraldo. Como sempre, o ouvinte é também convidado a participar através de mensagens que podem ser partilhadas nas páginas do Facebook, Jornal da Manhã, RM e Rádio Moçambique. Estimado ouvinte, queremos Lembrar-lhe que a partir de amanhã, portanto 2 de outubro, vamos alargar os nossos mecanismos de interação aqui no Café da Manhã. Assim o ouvinte passará também a enviar questões e contribuições por mensagens de texto e voz para um número de WhatsApp que iremos disponibilizar, portanto, a partir de amanhã.

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0: Está já aberta a página das notícias sobre o desporto aqui no Jornal da Manhã. Em destaque, a Assembleia Geral da Federação Moçambicana de Futebol alarga para 3 mandatos o tempo máximo para a presidência da entidade. O uso desportivo é trazido por Castro Jorge. Castro, bom dia.
1: Muito bom dia. E a reunião magna teve lugar ontem na Casa do Futebol, onde foram aprovados os relatórios de conta e as atividades do exercício 2025. No atinente à extensão do mandato do presidente da entidade gestora de futebol nacional, a ela ajustou seus organismos continental e mundial e de 8 passou para 12 anos, o limite de duração ininterrupta de uma direção executiva. O debate levantou questionamentos do inspetor-geral do Ministério da Juventude e Desportos no que concerne ao alinhamento da lei do desporto e também do seu regulamento. O presidente da mesa da Assembleia Geral, Teodoro Watt, esclareceu as penumbras levantadas.
2: Nós respondemos ao contraditório. E não sei se há contraditório do contraditório, mas eu não posso comentar as posições de um inspetor-geral. Estamos a falar do inspetor-geral do Ministério que é a nossa tutela. O que podemos dizer é que nós assumimos que as preocupações que nos foram apresentadas pelo Ministério eram corretas. É verdade que não era a posição dominante na Federação, mas eu entendi, e foi já a posição consertada, de que faziam sentido as preocupações que foram colocadas pelo Ministério.
1: Presidente da Mesa da Assembleia Geral da Federação Moçambicana de Futebol, Teodoro Watt, e os esclarecimentos relativamente às questões que tinham a ver com o enquadramento da lei do desporto e também do seu regulamento a nível nacional. Entretanto, o presidente da direção da Federação Moçambicana de Futebol, Faisal Sidate, disse que as colocações do Ministério em nada tiveram a ver com a extensão do mandato da direção executiva.
3: A preocupação do Ministério não está no terceiro mandato. Concretamente, eram a questão da votação nos votos da Liga Moçambicana de Futebol, que não é a própria Liga Moçambicana de Futebol, mas era a própria, os dois clubes. Já que a FIFA diz one association, one vote, uma associação, um voto, por que é que a Liga Moçambicana de Futebol tinha dois votos? Eu acho que é um dos pontos que foram discutidos e com razão da parte do Ministério. Então nós tivemos que aplicar também, explicar à FIFA que também tem que ser um voto, uma associação.
1: Presidente da Federação Moçambicana de Futebol, Faisal Sidate, e a extensão para 3, o número de mandatos para as direções executivas da entidade gestora do futebol nacional, à luz da emenda introduzida ontem nos estatutos da agremiação. No plano desportivo, o mês de setembro terminou com uma vitória dos Mambinhas sub-23 diante da congênero do Botswana por 2-0 em pleno Estádio Nacional de Gaborone e que teve um espectador especial, Belisário Macamo.
4: Romão e Neldon marcaram os golos da Seleção Nacional de Futebol Sub-23 em Gaborone na partida diante do Botswana, alusiva aos 60 anos.

0: e deixou todo mundo feliz. E meu primeiro jogo no Sub-23, espero que a minha família lá em Cabo Delgado esteja tudo bem com eles. Muito feliz, e todos os meus americanos.
1: Neldon, o autor do segundo golo. Neldon, o coração bate de alegria, marcou o segundo golo.
2: Agradecer primeiro pela oportunidade de cá estar e ao golo de Diego a todos os moçambicanos.
3: Jogadores da seleção de Sub-23, entrevistados pelo enviado especial da RM Desporto, Gabroni Arlindo Manjati. Na reação à vitória sobre o Botsuana, o selecionador Chiquinho Conde aproveitou o momento para lamentar a desistência do país do torneio de apuramento aos Jogos Olímpicos.
4: Eu acho que nós não devemos desistir de nada. Nunca se pode desistir absolutamente de nada. Temos que lutar e é isso que nos ensinaram, é o nosso ADN. Nós nunca desistimos, somos persistentes e vamos à luta perante todas as adversidades. E é pena, de facto, não poder dar mais jogos deste calibre para que eles possam evoluir.
3: Selecionador Nacional de Futebol, Chiquinho Conde.
5: Entretanto, os jogadores da Seleção Nacional de Futebol Sub-20 devem merecer uma especial atenção e um acompanhamento permanente para que continuem a exponenciar o seu potencial a fim de chegar a um escalão sénior com a maturidade competitiva necessária. Este é o posicionamento de alguns treinadores da cidade de Climane, Abdenor Charnengo.
1: As nossas fontes afirmam que a maioria dos jogadores que participou no torneio que decorreu em Maputo demonstrou talento que podem, a breve trecho, alimentar a seleção principal. Daniel Sakur e Nordin Jacinto defendem igualmente a integração dos atletas em equipas profissionais com intervenção de vários atores do desporto.
6: Se eu pudesse, se eu fosse um bilionário, eu pegava naquele grupo todo e colocava num único sítio. Pegava, possivelmente, lá no centro do Coisa na Marcha. A vida deles seria aquela. Jogar, estudar. Mas todos eles lá. Fica complicado, né? Para você ter um grupo que está em Maputo, mais um ou dois que estão nas outras províncias. É um apelo que eu faço ao governo, é um apelo que eu faço à federação. A federação está a dar o seu máximo, mas se puder fazer um pouco mais, que assim seja.
7: Sem nenhuma dúvida, porque são jogadores que nós conhecemos e já aqui apresentavam um alto nível de projeção. Só estão a dar continuidade exatamente o que nós já sabíamos que ia acontecer mais tarde ou cedo. Então estão no bom caminho.
1: Falando em Climane, aqueles desportistas apontam o talento nas províncias. Destacam os dois atletas com formação inicial na Zambésia, que bem encaminhados podem ter o futuro promissor no futebol. Trata-se de jogadores Martinho Começar, também conhecido por Chefe, e Sócrates Essin, chamado por Big Mama.
5: Para as fases regionais de apuramento a Moçambora da próxima temporada, com o arranque já previsto para o próximo fim de semana, anima-se o Desportivo de Nacala, que sonha em regressar ao escalão máximo e, para tal, diz que vai melhorar o estado da Pedreira da Bela Vista. Calixto Pedro.
8: O presidente do Clube Desportivo de Nacala, Fernando Mucucete, garantiu que a direção está a trabalhar em parceria com potenciais investidores para avançar com a colocação da relva sintética no campo da Bela Vista. O anúncio surge num momento de grande otimismo para o clube, que se prepara para disputar a pool de apuramento Zona Norte com o foco total na qualificação para o Moçambola. Fernando Mucucete manifestou total confiança no seu plantel e disse que a estabilidade e o rendimento demonstrado pelos atletas são apontados como os principais trunfos para enfrentar a exigência e a fase de acesso ao principal escalão do futebol moçambicano. Mucucete disse igualmente que, além das metas desportivas imediatas, o projeto de modernização do campo da Bela Vista, com piso sintético, é visto como um passo estratégico e fundamental para dotar a equipa de infraestruturas modernas e adequadas às exigências competitivas nacionais, caso a coletividade suba de divisão e se concretize o sonho de voltar a Moçambola.
5: Está em marcha então o projeto da requalificação da Pedreira da Bela Vista, caso o Desportivo chegue então ao Moçambola na próxima temporada, que será então o seu regresso ao escalão máximo do futebol moçambicano, neste Desportivo aqui no Jornal da Manhã. Bom dia.
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11: Pontualmente 7 horas.

0: em toda a República de Moçambique. Momento para atualizarmos as notícias nesta segunda hora por intermédio do jornalista Vítor África.
1: O presidente da República, Daniel Champ, inaugura esta manhã em Mapaio o comando distrital da PRM, atividade inserida na visita de trabalho à província de Gaza, que hoje inicia. Reporta o jornalista Rogério Madede.
2: Consta igualmente da agenda do Presidente da República uma sessão extraordinária dos órgãos de governação descentralizada, nomeadamente Conselhos Executivo Provincial e dos Serviços de Representação do Estado, alargada aos administradores distritais, presidentes dos conselhos municipais e outros convidados. Os habitantes de Mapai esperam ouvir do Presidente da República sobre o estágio do projeto de construção da estrada Mapinhane-Pafuri, a conclusão da instalação do matador distrital, bem como a expansão e a melhoria da qualidade de energia elétrica.
3: Gostaríamos de ver concretizado o sonho de sempre, a construção da ponte sobre o rio Limpopo entre Pafuri e Mapai.
4: Se for possível, abatido do matador para o matador é muito bom para nós e vamos acabar isso de comer carnes no céu de qualquer maneira.
5: Celeste da Glória, a energia está meio fraca assim.
2: Está um dia chuvoso e fresco aqui em Mapai, sendo que esta quinta-feira a temperatura máxima nesta parcela do norte de Gaza deverá rondar nos 20 graus centígrados. Rogério Madede, em Mapai, muito bom dia.
1: Bom dia, Rogério Madede. E ontem, no término da visita de trabalho ao Botswana, o presidente da República avançou que o governo projeta a construção de novas centrais de produção de energia elétrica a gás, com o objetivo de reforçar o fornecimento às comunidades locais, gerar rendimentos para o país e consolidar a sua posição como o maior fornecedor energético da África Austral. Atualmente, Botswana importa eletricidade moçambicana e manifestou interesse em aumentar o volume de energia recebido.
6: Nós achamos que é com investimentos que estamos a pensar em fazer ao nível de Moçambique. Como sabe, temos a nossa empresa nacional de hidrocarbonetos, ENH, que tem, portanto, a participação em todos estes projetos de gás que estão a ser levados a cabo na bacia do Rovuma. E nós achamos, e é verdade, que gás é uma espécie de matéria-prima para a produção de energia elétrica, para a produção de fertilizantes, para a industrialização do nosso país.
1: O presidente da República, Daniel Chapo, e os planos do governo para aumentar a produção de energia no país com base no gás natural. O Banco de Moçambique vai colocar à disposição do sistema financeiro até dezembro uma plataforma que permite monitorar em tempo real o volume e o preço de venda de divisas que os bancos colocam no mercado. O anúncio foi feito pelo governador do Banco de Moçambique, Fulgberto Navalha, na apresentação esta quarta-feira das medidas tomadas pelo Comitê de Política Monetária do Banco Central.
7: Acreditamos nós que, a partir do próximo ano, teremos mais informação, tendo em conta esta reforma na plataforma, nas tecnologias de informação, e beneficiando desta transformação digital que hoje ocorre, para podermos monitorar melhor e verificar exatamente o que está a acontecer com a taxa de câmbio e que nível de felicidade ela vai tendo no seu dia-a-dia.
1: Governador do Banco de Moçambique, Felisberto Navalha, falando ontem na apresentação das deliberações do Comitê de Política Monetária. O Tribunal Judicial da cidade de Maputo decretou ontem o despacho de pronúncia confirmando a acusação de 13 funcionários da Direção Nacional do Tesouro e Cooperação Financeira, dos Ministérios das Finanças, da Economia, Autoridade Tributária, da Assembleia da República e empresários pronunciados pelos crimes de corrupção passiva para ato ilícito, associação criminosa e agiotagem. A decisão surge na sequência das buscas e apreensões de funcionários das instituições referidas. Informações em poder da Rádio Moçambique indicam que o mesmo tribunal decidiu manter a prisão preventiva de todos os arguidos em causa. Autoridades governamentais no Niassa mostram-se preocupadas com o aumento de casos de violência psicológica contra a pessoa idosa, fato que concorre para a vulnerabilidade desta camada social. Nos últimos 9 meses, no Niassa foram notificados 32 casos de violência psicológica contra 20 registados no ano passado, segundo o chefe do Departamento de Ação Social na Direção Provincial do Gênero, Criança e Ação Social do Niassa, Lídio Jafar.
8: Muitas vezes é violência psicológica, patrimonial, em que alguns netos apropriam-se dos bens do seu avô. Situações de insultos, ofensas. Então, este é que vai ser agora o nosso desafio para redobrarmos esses esforços, porque os casos acontecem, mas Em algum momento temos pouco registro, daí que subimos 5 casos comparando com o ano passado, não porque no ano passado não havia, mas se calhar este ano melhoramos muito em termos de intervenção.
1: São informações reveladas no quadro da celebração hoje do Dia Internacional da Pessoa Idosa. O Ministério da Juventude e Desporto realiza hoje na cidade da Matola, província de Maputo, o seu segundo Conselho Coordenador. O Diretor Nacional do Emprego, Eduardo Chimela, avançou alguns dos assuntos a serem abordados no Conselho Coordenador.
9: Vamos passar em revista o desempenho do setor, do primeiro Conselho Coordenador até o primeiro semestre do presente ano. Vamos debater a implementação dos programas de desenvolvimento e empoderamento juvenil, como sejam Eu Sou Capaz, o Emprega e o Prémio Jovem Criativo. A reunião irá ainda debruçar sobre as medidas ativas de emprego que tem vindo a implementar no domínio do emprego, particularmente os programas como Meu Kit, Meu Emprego.
1: A expectativa é que a reunião resulte ainda na consolidação de programas de financiamento facilitado para o empreendedorismo juvenil, traçando assim um roteiro claro e sustentável para orientar o futuro da juventude e do desporto em Moçambique. A Rádio Moçambique realiza hoje jornadas de radiodifusão inseridas nas atividades de celebração dos 51 anos desta estação emissora, a assinalar-se amanhã, 2 de outubro. As jornadas vão decorrer sob o lema Desafios e Perspectivas da Transformação Digital da Rádio Moçambique e têm por objetivo promover a reflexão sobre os desafios atuais do setor radiofónico, oportunidades geradas por novas tecnologias e perspectivas de transformação e modernização da RM. Esta quinta-feira será apresentado ainda um projeto de criação do canal internacional da Rádio Moçambique. E no plano internacional, um avião da Fly Dubai, que viajava na manhã desta quarta-feira de Dubai para Tel Aviv, em Israel, foi desviado para a Arábia Saudita, após ser declarada uma situação de emergência a bordo. Os primeiros relatos dão conta de que os passageiros se aperceberam de uma discussão violenta entre os pilotos, pois ouviam-se muitos gritos e, quando abriram a porta do cockpit, viram sangue. Uma passageira disse ao The Times of Israel que a discussão começou porque um dos pilotos queria provocar um acidente e o segundo tentou impedir a ação. Foi graças a uma segunda equipa de pilotos que seguia vestida a civil que o pior foi evitado. Estes elementos agiram rapidamente ao ouvir os gritos do cockpit, tendo ajudado a imobilizar o suspeito e a controlar a rota do aparelho. Apresentamos as notícias no próximo bloco, às 8 horas.
0: Mais uma ligação com o Inami para desta vez a meteorologista Caldina Checo fazer o resumo das temperaturas máximas previstas para hoje nas principais cidades.
10: Nampula 30, Pemba 29, Quelimane 28, Tete 27, Vilanculo, Beira e Lixinga 25, Xai-Xai e Inhambane 24, Maputo 23 e Chimoio com 16 graus Celsius. É tudo quanto à previsão do tempo para hoje. Bom dia, até a próxima oportunidade.
0: No Café da Manhã vamos hoje refletir em torno dos desafios da proteção social da pessoa idosa em Moçambique. O nosso convidado é o Diretor Nacional da Ação Social no Ministério do Trabalho, Gênero e Ação Social, Nguma Geraldo. O ouvinte, como sempre, pode participar através de mensagens nas páginas do Facebook, Jornal da Manhã, RM e Rádio Moçambique. Queremos, estimado ouvinte, anunciar que a partir desta sexta-feira, portanto, 2 de outubro, vamos alargar os mecanismos de interação no Café da Manhã. Assim, o ouvinte passará a enviar questões e contribuições também por mensagens de texto e voz para um número de WhatsApp que iremos partilhar a partir de amanhã. E conforme temos vindo a noticiar, hoje é Dia Internacional do Idoso. Para percebermos dos desafios e também das atividades comemorativas desta data, temos em linha o diretor executivo do Observatório da Pessoa Idosa, Ernesto Zucule. Muito bom dia. Que atividades é que, portanto, marcam este Dia Internacional do Idoso? Uma vez mais, bom dia.
11: Bom dia. Bom dia ao Auditório Nacional e, em particular, quero saudar as pessoas idosas em todo o mundo e em Moçambique em especial. As atividades são múltiplas, embora de forma titubeante também, porque as dificuldades que o país enfrenta são enormes, mas vamos nos encontrar com os idosos em vários encontros nos bairros para assinalarmos a data. São reuniões onde nós refletimos um pouco sobre os problemas que nós passamos no país, marcado com, não gosto muito da palavra de vocês, mas dificuldades. Os idosos são um grupo bastante vulnerável e as políticas que estão desenhadas ainda não respondem àquilo que são os desejos do grupo. Mas acreditamos que ao sair das famílias ainda continua a haver muito esforço para que o idoso tenha um acolhimento digno e porque preservar o idoso é também preservar o nosso passado. Não existem comunidades, sociedades que se desenvolvem sem respeitar a ancestralidade e a dignidade da pessoa idosa.
0: Diretor, então, de forma breve, o que é que inquieta a pessoa idosa na atualidade? Só para fecharmos esta interação.
11: Bom, são muitas preocupações que inquietam. Realmente, uma das principais inquietações é que nós gostaríamos que o país desenvolvesse uma política que fosse ao encontro daquilo que são os esforços mundiais e de todos os países, que é promover uma cesta básica universal, em que todas as pessoas idosas possam, no fim de cada mês, ter um pouco daquilo que se pode ter dentro das famílias para se alimentarem e puderem viver com alguma dignidade. Isto não estamos a conseguir, porque a política que existe é um pouco, como é que chama, excludente, porque não são todas as pessoas idosas que beneficiam do subsídio básico. E nós gostaríamos que todas as pessoas idosas beneficiassem dos subsídios. E a forma de nos fazer beneficiar é aprovando uma cesta básica universal. E vamos continuar a discutir com o governo para que isto seja possível.
0: Muito obrigado, diretor executivo do Observatório da Pessoa Idosa, Ernesto Zuculi, com quem estivemos a interagir sobre as atividades comemorativas do Dia Internacional do Idoso e também dos desafios desta camada social. São 7:13, está já aberta a nossa janela do repórter hoje, a partir da capital do país. Hoje queremos procurar compreender o impacto da inteligência artificial na frequência às bibliotecas. O nosso colega Alexandre Manissa, que hoje espreita pela janela do repórter, certamente está num estabelecimento de ensino para perceber até que ponto os alunos na atualidade frequentam as bibliotecas. Alexandre Manissa, responde-nos a partir da Munhoana. Alexandre, bom dia.
12: Exato, estamos mesmo aqui no bairro da Munhoana, na escola com o mesmo nome, é uma escola secundária que leciona da 8ª à 12ª classe, num dia bonito, fresco aqui na capital do país, o tráfego vai fluindo com alguma naturalidade e nós estamos posicionados aqui com alguns alunos, vamos perceber deles. Como é que fazem aqueles trabalhos de casa? Será que a biblioteca perdeu relevância com a internet e, sobretudo, a inteligência artificial? Eu estou aqui posicionado com quem? Como é que te chamas? Estás em que classe? Como é que fazes os teus trabalhos sempre que o professor orienta?
13: Chamo-me Mohamed. Do momento, só usamos chats para fazer TPC por também. A biblioteca, por vezes, nem abre.
12: E tem uma biblioteca aqui na escola. Eu pude ver ali uma biblioteca.
13: Temos, sim, mas ultimamente não abrem, não nos deixam entrar.
12: Não vos deixam entrar? E sempre que entram, o que é que acontece?
13: Nos perguntam o que querem fazer nos TPC e nem têm todos os livros também completos. Uhum. Sim.
12: E para fazer uma compensação disso, como é que faz sempre que o professor orienta algum trabalho? Como é que faz? Eu sei também que o Ministério proibiu, não se pode entrar com telefone na escola.
13: Não. Usamos celulares em casa para fazer TPCs.
12: E como é que faz?
13: Usamos chat, famoso chat GPT, para fazer DPC. Só eu colocar a pergunta e nos dar a resposta, passamos o caderno, vamos entregar aqui na escola.
12: Qual a tua classe?
13: Décima.
12: Décima classe. Sou aqui com outro estudante, como é que te chamas?
14: Sérgio Tivani.
12: Classe?
14: Décima
12: idade?
14: Classe.
12: Décima classe?
14: 17 anos.
12: 17 anos.
14: Sim.
12: Vai também ao chat GPT?
14: Sim, sim. Vou ao chat GPT.
12: E o que é que faz lá no chat GPT?
14: Como o meu colega aqui ao lado disse, né? Colocamos a resposta no aplicativo, o aplicativo responde e colocamos no caderno.
12: Falando da biblioteca aqui da escola, não vai a uma outra biblioteca?
14: Não.
12: O último dia que foi a biblioteca? A biblioteca?
14: Eu lembro, é que fecham a biblioteca, não deixam alunos também entrarem.
12: Parlando desta biblioteca da escola, qual foi o último dia que foste à biblioteca?
13: Aí foi os primeiros dias de segundo trimestre. Por aí, foi julho, sim. Foi a última vez que entrei na biblioteca.
14: Sim.
12: E parlando do chat GPT, esteve aqui a falar de um CV. Conta-nos rapidamente esta experiência que tem com a inteligência artificial.
14: É que ali é um aplicativo que só basta escrever a pergunta, o aplicativo dá a resposta correta. Sim, sim.
12: E qual é o teu sonho?
14: Um sonho de ser jogador.
12: E o teu sonho?
14: De ser jogador também.
12: Muito obrigado. Se calhar conversei aqui com o futuro Dominguejo, a futura estrela dos Mambas. E fica aqui a pergunta da relevância das bibliotecas que vão perdendo alguma relevância com a tecnologia que resolve os problemas deles, porque eles colocam uma questão e têm a resposta imediatamente. Qual é o futuro destes estudantes, destes futuros obreiros, e, sobretudo, a importância e o futuro das nossas bibliotecas? Eu sou Alexandre Banhissa, Jornal da Manhã. Muito bom dia.
0: Muito bom dia. São 7 horas e 17 minutos. Seguimos a atualidade regional. Nações Unidas alertam que os desafios económicos que estão a ser enfrentados no Malawi têm o potencial para desencadear instabilidade e violência. O detalhe pelo correspondente Sérgio Sixpence.
15: O alerta veio da coordenadora residente da ONU, Rebecca Adadonto, que afirmou que indicadores como as tensões políticas, a insegurança alimentar, a situação macroeconômica volátil e o desemprego elevado têm um potencial de desencadear violência no Malawi. Adadonto instou o governo a aproveitar o potencial da população jovem, que é maioritária, para promover a paz, afirmando que estes são muito criativos, mas estão indecisos e podem ser facilmente manipulados. Para a coordenadora residente da ONU no Malawi, todos estes indicadores têm o potencial de minar os ganhos de desenvolvimento, a paz e a estabilidade do país, pelo que isto há necessidade de se fazer um investimento intencional na manutenção da paz. Para o efeito, disse ser necessário que se abordem as causas profundas como a desigualdade, a injustiça, o medo e todas as outras tensões que são vislumbradas. O Malawi tem o que é preciso. Não é necessário que ninguém venha de outro lugar para dizer que aqui há paz, mas contudo, muita atenção. Isto significa que tanto a nível subnacional como nacional, precisamos de ter estruturas e instituições que monitorizem o ambiente quando percebem tensões e que tenham também a capacidade de realmente reunir as comunidades para dialogar e resolver conjuntamente alguns dos problemas. A coordenadora residente da ONU no Malawi, Rebecca Adadonto, enfatizou igualmente a importância do investimento no desenvolvimento do capital humano e em instituições fortes e fiáveis, acrescentando que a violência e a justiça pelas próprias mãos são, por vezes, o resultado da perda de confiança nas instituições públicas. Sérgio Sixpence, em Blantyre.
0: A África do Sul diz estar disposta a normalizar as tensas relações com os Estados Unidos da América, mas avisa que não abdica dos seus interesses nacionais. A ministra da Presidência Sul-Africana, Nkumbudzo Mtsavene, reagia assim às duras críticas do embaixador norte-americano, reafirmando que o país é um Estado soberano. Correspondente Eduardo Figurão.
16: Mkhobozi Mtshavheni garante que a política de empoderamento econômico negro é inegociável, continuando a ser o pilar central do governo para combater as desigualdades históricas na África do Sul. Foi precisamente esta medida que motivou duras críticas por parte do embaixador norte-americano em Pretória. Leo Brent Bozell criticou também publicamente a reforma agrária no país e uma alegada perseguição à minoria africana. Declarações que Pretória considerou pouco diplomáticas e que levaram à chamada do diplomata que assumiu o cargo em fevereiro para prestar explicações pela terceira vez. A ministra Nkubuzi Mtshavheni reitera que o país não recebe ordens externas.
17: South Africa is willing to resolve any issue, any difficulty.
16: A África do Sul está disposta a resolver qualquer questão, qualquer dificuldade, mas a resolução desses problemas não significa que vamos comprometer os nossos próprios interesses nacionais. Somos um Estado soberano. Não recebemos ordens executivas. Se estamos prontos, enquanto país, para abdicar da política de empoderamento econômico negro? Não, não estamos, porque esta política não é um fim em si mesma. Serve para a transformação deste país. E dado que temos de transformar e garantir a participação de todos os sul-africanos na economia, temos de analisar o que é do nosso interesse nacional. Não vamos sacrificar o nosso interesse nacional permitindo que venham extrair minerais críticos do nosso país sem qualquer benefício para os sul-africanos. Temos uma política clara.
17: We have a clear policy.
16: As relações entre Pretória e Washington têm vindo a deteriorar-se desde o regresso de Donald Trump à Casa Branca. Entre as várias medidas aplicadas pela administração norte-americana, destacam-se a exclusão da África do Sul das reuniões do G20, o aumento de tarifas aduaneiras sobre as exportações sul-africanas, o corte de apoios a setores sociais e a imposição de restrições de vistos a dirigentes da África do Sul. Pretória alega que estas sanções foram decretadas com base em informações não confirmadas. Rádio Moçambique, Eduardo Figurão, Joanesburgo.
0: O governo da Tanzânia ajusta o calendário dos exames finais em todos os subsistemas de ensino, uma medida que visa garantir a segurança dos alunos, professores e outros intervenientes do processo do impacto do fenômeno climático El Niño. Correspondente Monteiro Bonifácio.
18: As autoridades da meteorologia advertem que a Tanzânia vai começar a registrar este mês chuvas acima do normal, como consequência do fenômeno El Niño, que poderá provocar cheias e inundações e destruir infraestruturas socioeconômicas. A vice-ministra da Educação, Ciência e Tecnologia, Wanu Ameir, afirmou que, diante das informações meteorológicas e dos alertas emitidos em várias regiões sobre os possíveis impactos das chuvas, o Ministério considerou necessário revisar o cronograma de 2026 para as avaliações e exames nacionais. Na sequência, o governo da Tanzânia decidiu por antecipação do processo de exames do presente ano, de novembro para outubro, que inicia hoje. Wanu Ameir declarou que os ajustes têm como objetivo também a salvaguarda das provas, equipamentos e documentos relacionados. O secretário-executivo do Conselho Nacional de Exames da Tanzânia, Said Mohamed, precisou que os exames tenham o início na próxima segunda-feira até o dia 6 de novembro. Face ao fenômeno El Niño, o governo tanzaniano iniciou com a operacionalização do plano de emergência avaliado em 730 bilhões de shillings, cerca de 17 mil milhões de meticais. Nesta primeira fase da operacionalização do plano, as atividades estão viradas para a sensibilização das populações que residem em zonas propensas a cheias e inundações para se retirarem e fixarem-se em áreas seguras. Decorre também o reforço de reservas alimentares, mobilização de equipamentos de resgate, suprimentos humanitários e abrigos temporários. De Dar es Salaam, Monteiro Bonifácio.
0: 7h24, o noticiário econômico hoje trazido por Ana Avenila. Bom dia.
19: Bom dia. O país espera mobilizar um investimento de 350 a 500 milhões de dólares na segunda edição do Mozambique Tourism Summit, a realizar-se em novembro próximo na cidade de Vilanculo, em Iambane. No evento, Moçambique pretende apresentar um pacote de cerca de 50 projetos estruturantes, dentre os quais o leilão de 2.500 hectares de terras ociosas para a construção de infraestruturas hoteleiras. São projeções apresentadas esta quarta-feira em Maputo pelo curador da conferência, Paulo Dimande, no Business Breakfast, dedicado à preparação do evento. A United Bank for Africa reforçou seu compromisso com o desenvolvimento econômico de África durante a participação na 81ª Assembleia Geral das Nações Unidas, que decorreu recentemente em Nova York, sob uma agenda que reuniu líderes políticos, instituições financeiras, investidores e representantes do setor privado. A delegação da UBA, liderada pelo diretor executivo do grupo, Oliver Alahamba, manteve uma série de encontros de alto nível centrados na mobilização de capital, no fortalecimento do comércio intra-africano e na criação de novas oportunidades de investimento no continente. Entre os encontros realizados à margem da Assembleia, destacou-se a reunião com o Presidente da República, Daniel Chapo, que permitiu abordar questões relacionadas com investimento, financiamento e desenvolvimento econômico de Moçambique. No término do noticiário econômico, vamos espreitar as taxas de referência cambial. Para esta quinta-feira, a compra do rand custa 3 meticais e 87 centavos e é vendido a 3 meticais e 95 centavos. O dólar pode ser adquirido a 63 meticais e 27 centavos e vendido a 64 meticais e 54 centavos. Já a compra do euro custa 71 meticais e 88 centavos e é vendido a 73 meticais e 32 centavos. Uma vez mais, bom dia.
0: Notícias sobre as artes e cultura em destaque. Escritora moçambicana Lizia Champierre lança hoje em Maputo dois livros no dia de Santa Teresinha com a chancela da editora Papiro e Prosa. O cultural hoje é trazido por Alfredo Mianga. Bom dia.
20: Muito bom dia. Trata-se de duas obras inéditas intituladas Onde o Amor Não Tem Fim, O Milagre da Gorongosa e Marcas Pioneiras, primeiro volume, O Renascimento de um Empresário em Moçambique. O livro Onde o Amor Não Tem Fim, Milagre da Gorongosa, é uma fábula de fé e ancestralidade na Gorongosa, que retrata uma viagem fantástica de um avô e seu neto pelo Parque Nacional da Gorongosa, onde entre leões, búfalos e hipopótamos, os dois conversam sobre ancestralidade, amor e milagres. A obra entrelaça-se entre a história real da autora, bisneta de uma curandeira tradicional e herdeira de raízes italianas, mauricianas e chinesas, e celebra encontro de povos que dá forma a Moçambique, valorizando os sabores da medicina tradicional. E a obra As Marcas Pioneiras, O Renascimento do Empresário em Moçambique, é uma coletânea de histórias reais de 40 empresários moçambicanos e que dia a dia constroem a economia do país, e é o primeiro volume de uma coleção de 10 ao ritmo de 2 volumes por ano. A escritora Lizia Chapman fala a seguir destas duas obras a serem lançadas às 17 horas na cidade de Maputo.
21: O Marcas aborda a história de resiliência, coragem, conquista, desenvolvimento de um sonho, os valores todos de um empresário, assim como os aspectos biográficos que formaram o seu caráter. E o outro livro resguarda o amor entre as famílias, o respeito, a dignidade, a consideração.
20: O lançamento destas duas obras da escritora Lizia Chapman marcam o encerramento de um ano de sessões de leitura em escolas, lares e no Hospital Central de Maputo. O governador da província de Cabo Delgado, no norte do país, visita obras de petizes da Casa Provincial da Cultura local e impressiona-se com o seu talento artístico. João Capoca.
22: Valide Tawabo, que se deslocou ao local, ficou positivamente surpreso com a qualidade dos trabalhos artísticos feitos com base na IA, a inteligência artificial.
23: Fiquei bastante satisfeito quando fomos lá na Orla Marítima para ver os desenhos, a arte das crianças, tanto os seus desenhos ali em terra demonstra o talento que nós temos nas nossas crianças.
22: As crianças ouvidas pela nossa reportagem manifestaram sua satisfação pela visita do governador de Cabo Delgado.
2: Éramos o Neves Fernando, desenhei ali um peixe, uma montanha e fiz um coração. Camila Castro Alfredo. Fiz desenho em nome de minha mãe.
22: Palavras de algumas crianças da Casa Provincial da Cultura na cidade de Pemba, que exibiram os seus talentos de arte e plástica.
20: Fecho cultural com a indicação de que a Embaixada Italiana, em parceria com o projeto She Kids, realiza este sábado o Concerto pela Paz de Música Contemporânea, um evento inserido nas celebrações do 34º ano da assinatura do Acordo Geral de Paz, marca e reforça a amizade entre o povo moçambicano e italiano. O concerto, que conta com 4 estreias, terá a direção artística do compositor italiano Girolamo Duraco e da obeísta moçambicana Kikas Materula. Assim, o 20 termina o cultural aqui no Jornal da Manhã. Bom dia.
0: Daqui a pouco o espaço de entrevista, o Café da Manhã, mas antes as notas em destaque neste jornal. O Presidente da República inicia esta manhã visita de trabalho de 4 dias à província de Gaza. Daniel Chapo entra pelo distrito de Mapai, onde vai inaugurar o comando distrital da PRM e orientar um comício. Em Inhambane, mais de 140 casos de violação dos direitos de idosos, incluindo assassinatos, estão em seguimento nos órgãos de administração da justiça. Na província de Cabo Delgado, mudanças climáticas ameaçam recursos pesqueiros e segurança alimentar das comunidades costeiras. No estrangeiro, Malawi pode desencadear instabilidade e violência. O alerta é das Nações Unidas, que aponta desafios económicos no país como potenciais causas da crise.
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0: Estamos já no Café da Manhã, um espaço de entrevista aqui no Jornal da Manhã, num dia em que nos propomos a refletir em torno dos desafios da proteção social da pessoa idosa em Moçambique. Conforme fomos anunciando, o nosso convidado hoje é o Diretor Nacional da Ação Social no Ministério do Trabalho, Gênero e Ação Social. Nguma Geraldo, diretor, bem-vindo e desde já muito obrigado por ter aceito o nosso convite. Para começar, o que é que vai marcar, portanto, em termos de reflexões, este 1 de outubro, Dia Internacional do Idoso?
1: Obrigado, bom dia a caros ouvintes e obrigado por convidarem o Ministério do Trabalho, Gênero e Ação Social para debruçar sobre os aspectos relativos aos desafios da pessoa idosa a nível nacional. Esta conversa acontece num contexto em que celebra-se hoje o Dia Internacional da Pessoa Idosa e celebra-se sobre o lema Reforcemos os Sistemas de Proteção Social para um Envelhecimento Digno. Por si só, este lema já nos remete a uma reflexão de que tipo de sistemas de proteção social o país deveria ou deve implementar para garantir que efetivamente as pessoas envelheçam com uma determinada dignidade. Portanto, se nós olharmos aquilo que são as estatísticas nacionais, segundo o INE, estamos a dizer que Moçambique possui por aí perto de 33 milhões a 34 milhões de habitantes. E deste número, importa realçar que perto de 1 milhão e 600 corresponde a pessoas idosas. Destas pessoas idosas, cerca de 68% delas vivem em zonas rurais e por aí 32% vivem em zonas urbanas. O índice de vida da longevidade em Moçambique, segundo o INE, dá indicação de que o custo de vida, o índice de vida subiu, portanto, de 56,9 para 57,4. Significa que as pessoas agora têm mais probabilidade de viver mais tempo e, por conta disso, vão, até certo ponto, sobrecarregar aquilo que são os sistemas de proteção social e vale a pena começar a refletir como poder garantir, como poder assegurar como Estado, como cidadãos, como sociedade, aquilo que é a dignidade do envelhecimento da pessoa idosa.
0: Muito bem. Perguntava aqui, antes de irmos a outras questões, que atividades é que, portanto, marcam este 1 de outubro?
1: Este evento, esta data comemora-se a nível nacional. Especificamente para o órgão central, as cerimónias centrais vão acontecer com a confraternização, com a conversa com cerca de 300 idosos, né, no distrito Campo Fumo, portanto, concretamente no Centro de Apoio ao Idoso, portanto, Centro Dia de Apoio ao Idoso do ULENE. Portanto, o evento vai ser dirigido pela Excelência Secretária de Estado no Ministério do Gênero e Ação Social. E vamos já sentar com eles, conversar com eles, e a nível nacional estão a acontecer ações ao longo da semana de sensibilização sobre aquilo que são as práticas sociais nocivas das pessoas idosas, mas também estão a ficar disponíveis serviços de saúde, colocação à disposição daqueles serviços que em algum momento as pessoas idosas têm tido dificuldade de poder aderir àquilo que são os serviços de saúde. Portanto, há feiras de saúde que estão a acontecer a nível nacional, e há questões ligadas a palestras de sensibilização e a nível nacional estão a ser colocadas à disposição com os nossos colegas que se encontram neste momento no terreno.
0: Muito bem, esteve a fazer referência a alguns dados estatísticos. Pode partilhar aqui quantos idosos é que estão atualmente cobertos pelo Programa Social Básico e o que é que isso representa em termos desta cobertura, olhando para aquilo que é a população idosa no país?
1: Devemos reconhecer que, em termos de cobertura, continua sendo baixa, e este é um dos desafios que, até certo ponto, preocupa a população idosa. Portanto, de cerca de 600 mil idosos que nós estamos a assistir no âmbito do Programa de Proteção Social, isto representa por aí 24% a 23% da abrangência. E como setor, é nossa preocupação que a questão da expansão destes serviços tenham a garantia necessária e tenham aquilo que é a visibilidade necessária. Infelizmente, temos aquilo que nós chamaríamos de desafios para que esta cobertura seja mais abrangente, que tem a ver com questões de execuidades orçamentais. Portanto, eu falava de cerca de 600 e tal, são beneficiários que estão inscritos no programa, mas até o momento conseguimos apenas assistir cerca de 400 beneficiários. E desses 400 beneficiários, cerca de 70% são idosos. Portanto, 70% são idosos, entendendo que nos 400 e tal beneficiários tem outros grupos-alvos, como é o caso de crianças, é o caso de pessoas com deficiência e por aí em diante, mas devemos garantir de que perto de 70% dos 400 e tal são pessoas idosas. É aí onde reside o maior desafio sobre as preocupações que a pessoa idosa frequenta ou apoquenta. Como Estado, era importante que os cerca de 1.612.000 fossem assistidos. Mas nós estaríamos a dizer que assistir cerca de 1.612.000, estaríamos a dizer que era preciso que o Estado estivesse devidamente assegurado para aquilo que são os recursos financeiros disponíveis. E por conta disso, nós vamos fazendo a seleção dos beneficiários em função de zonas mais críticas e em função disso nós vamos fazer assistência e distribuição das transferências monetárias com os recursos disponíveis. Portanto, não é fácil e não é tão disponíveis os orçamentos e, por conta disso, só estamos a assistir perto de 23% a 24% do número dos idosos que o país como um todo possui, de cerca de 1.612.000.
0: Quanto é que tem sido investido, portanto, para a cobertura deste programa de subsídio social básico e quanto é que é canalizado individualmente para cada beneficiário?
1: Este é o desafio que nós temos tido e temos vindo sempre a discutir com os nossos colegas da Administração e Finanças, portanto, os nossos colegas do Ministério de Finanças, o MPD, por aí em diante, para ver como é que se olha a questão da proteção social. E há contactos que estão sendo feitos neste momento para poder ver que tipo de mecanismos nós podemos criar para que não se olhe a questão da assistência à pessoa idosa ou aos grupos populacionais vulneráveis como se fosse uma despesa do Estado, mas tem que se olhar esta questão de assistência aos grupos populacionais vulneráveis como um investimento para as comunidades e para as pessoas. E como investimento, isto vai assegurar que as pessoas tenham vida condigna. Portanto, fez a questão de quanto é que está sendo colocado à disposição para o setor nesta componente de proteção social. Devo dizer que, ano após ano, o processo de atribuição dos valores para as pessoas, para esta questão da componente de proteção social, vai descendo. Portanto, se olharmos para o ano passado, 2025, nós tínhamos recebido para esta componente perto de 5,4 mil milhões de meticais. E em 2026, este valor desceu para cerca de 3,6 mil milhões de meticais.
0: Devia ser o contrário, tendo em conta também a alta do custo de vida.
1: Devia ser o contrário. A projeção que nós fazemos como setor para uma assistência condigna, regular, é de cerca de 7 a 8 mil milhões de meticais ano. Portanto, aí estamos a dizer que estão inclusas as questões das transferências monetárias aos beneficiários, estamos a falar das questões de custos administrativos com a operação, mas aqui é uma chamada de atenção que nós temos tido vindo a verificar e algo que nós estamos a assumir como setor, sobretudo para esta componente de custos administrativos. Iniciamos um processo de digitalização dos nossos processos de pagamento, portanto, atualmente entramos num processo de transferências monetárias por vias digitais, transferências eletrónicas, justamente para ver que mecanismo ou como é que nós podemos reduzir a questão de impactos com custos administrativos e existirem impactos significativos apenas com os beneficiários. Portanto, aquilo que é colocado à disposição para o setor de proteção social, sobretudo para os grupos populacionais vulneráveis, ano após ano vai descendo e, por conta disso, para este ano estamos com cerca de 3,6 mil milhões de meticais.
0: Diretor, quando fala de custos administrativos, quer referir-se, por exemplo, há outros valores que eram gastos com brigadas que deviam se dirigir às comunidades para canalizar, portanto, este subsídio.
1: Sim, o custo administrativo refere-se a mesmo isto, a questão do abastecimento das viaturas, a questão de assegurar para que este benefício chegue ao legítimo beneficiário, que é o idoso que se encontra nas zonas recônditas. Nós estamos a dizer que estamos em quase todas as províncias, em todos os distritos, em todos os postos administrativos, em todas as comunidades. Não é fácil que os nossos colegas cheguem a esses pontos com recursos próprios. Então, o que nós decidimos como setor e como temos vindo a ser chamados a atenção, com a Excelência Presidente da República, digitalizar os serviços do Estado, nós avançamos para um processo de pagamentos por via de transferências monetárias. Então, o que acontece ou o que está a acontecer agora é fazer aquilo que nós chamamos de registro dos beneficiários, portanto, a partir de carteiras móveis, Movitel, Vodacom e por aí em diante, e por conta disso, a partir do escritório, sem precisar que nossos técnicos possam ir ao terreno, com um clique, os nossos beneficiários estão a receber os seus subsídios. Esta empreitada, iniciamos com os beneficiários do subsídio da criança e o subsídio do PASP, portanto, que é trabalhos públicos, e mais adiante vamos entrar para a transferências monetárias também para o subsídio do idoso, que é a agenda que nos traz aqui. A nossa preocupação sobre a questão da agenda do idoso para transferências monetárias a partir das telefonias móveis é mesmo por causa da literacia. Portanto, nós temos consciência de que a nossa população idosa tem dificuldades do manuseio daquilo que é tecnologias de informação, mas é preciso nós vermos, estamos a tentar ver como é que este processo deve, até certo ponto, não recuar, mas sim fazer a transferência para os nossos idosos a partir de transferências digitais. Para nós vai ser uma mais-valia, porque reduz um impacto com custos administrativos, mas também os nossos beneficiários recebem um subsídio em tempo útil. Portanto, enquanto para transferir os valores os valores aos beneficiários, levaríamos 15 dias a 30 dias para cerca de 600 e tal mil beneficiários, com transferências eletrónicas, em um dia nós conseguimos transferir para todos os beneficiários ao mesmo tempo e eles tenham aquilo que é a assistência que efetivamente esperam do Estado.
0: Mais preocupante ainda, diretor, é o aumento alarmante dos casos de violência física e patrimonial contra idosos. Alguns desses casos são motivados, sobretudo, por acusações de feitiçaria e estes casos têm também envolvido familiares. Como é que se articulam, portanto, com as autoridades, quer policiais, nas judiciais e outras, para, portanto, punir os agressores e a proteção das vítimas?
1: Este é um dos, para além da questão da expansão e manutenção dos programas de proteção social, esta é uma das agendas que nos preocupa bastante como Estado. E estes casos de violência à pessoa idosa têm vindo a crescer ano após ano. E importa realçar que de 2024 a 2026 tivemos um crescimento de cerca de 11% de casos de violência. Portanto, em 2025 nós tivemos cerca de 879 casos de violência. Portanto, uma subida de perto de 11%. E estes casos, grande parte deles, são referenciados para a província de Inhambane e cidade de Maputo. Só para poder olhar, cerca de 800 mil casos, até o primeiro semestre deste ano, tivemos cerca de 457 casos. Dos 457 casos, cerca de 141 casos são para Inhambane. É preocupante, deveras preocupante, e existe uma lei que protege as pessoas idosas. Portanto, é a lei de promoção, prevenção e proteção das pessoas idosas. E essa lei é clara em orientar e em dar instruções específicas de como proceder quando algum cidadão convive ou assiste uma situação de violência contra a pessoa idosa. Nós temos dito de que a melhor forma de proteger a pessoa idosa das questões de violência é, em primeiro lugar, a família. Porque esta pessoa idosa vive numa família. E vivendo numa família, faz sentido que as famílias tenham um papel primordial na proteção desta mesma pessoa. O segundo aspecto é a própria comunidade. a própria sociedade. Portanto, o idoso está inserido numa sociedade. As nossas sociedades devem estar cientes de que a pessoa idosa é igual a qualquer uma pessoa idosa. Ontem foi jovem, hoje é idoso, por conta das diversidades que ele foi vivenciado ao longo do período do ciclo de vida. E se nós, como pessoas consideradas jovens hoje, não protegemos a pessoa idosa que é hoje, então estamos a dizer que nós mesmos, no futuro, quando formos idosos, estamos propensos às mesmas atitudes que somos colocados hoje ou têm sido colocadas hoje às pessoas idosas. Portanto, esta é uma realidade. Os setores da justiça, os setores da procuradoria, os gabinetes provinciais de atendimento à mulher vítima de violência são locais, são mecanismos para poder fazer as respectivas denúncias. E as pessoas devem usar esses mecanismos existentes para colocar as suas preocupações em caso de vivenciar alguma situação concreta sobre a violência à pessoa idosa.
0: Muito bem, são 7 horas e 47 minutos. Vamos abrir as linhas para a interação com os nossos ouvintes num dia em que refletimos em torno dos desafios da proteção social da pessoa idosa em Moçambique. Queremos desde já encorajar para que esta pessoa idosa participe também neste café da manhã para colocar as suas inquietações. Vitor África.
2: As linhas já estão abertas, 21-31-77-77 e também 82-34-77. Repito os números, 21-31-77-77 ou então 82-34-77. Temos também a nossa página do Facebook, Jornal da Manhã RM. Em linha temos o ouvinte Domingos Neves, que liga-nos já a partir de Chimoio. Ouvinte Domingos Neves, começo por perguntar se está preparado para a nova era. Nós vamos introduzir a partir de amanhã a participação através do WhatsApp.
3: Viva meu caro, o meu prezado, Vitor África, muito bom dia. E antes de já parabenizar, felicitar a Rádio Moçambique, a nossa estação pública, a nossa maior estação em termos de rádio difusão em Moçambique, pelos 51 anos da sua existência. E de forma particular, parabenizar todos os profissionais que trabalham de forma abnegada para retratar, projetar e conectar Moçambique. E esta iniciativa é bem-vinda, o meu caro. E também, já para o café da manhã, mandar um forte abraço ao doutor, ilustre doutor Nguma Geraldo, o diretor nacional do Ministério do Trabalho e Ação Social em Moçambique. Congratular os trabalhos que este Ministério tem virado, tem feito. E em termos de questões, doutor Gumay, gostaria de mesmo saber, mapeadas as regiões que registram violência ao idoso, estamos a falar de Inhambane e cidade de Maputo, temos a lei que retrata o que faz questão de proteção da pessoa idosa. Em termos de sanções, ainda não temos pessoas sancionadas por violarem deliberadamente os direitos da pessoa idosa. E mesmo para terminar, doutor Nguma, há quem diz que as políticas públicas de proteção dos direitos da pessoa idosa em Moçambique estão fragilizadas. Eu gostaria de ouvir o seu comentário. Mas não disse, a partir da região planáltica dos Montes Pinga, Chimane de Madumba e Cabeça de Velho, África, bom dia.
2: Muito bom dia, vamos até Xai, ouvinte Lázaro Mazuzi, bom dia.
4: Olá, viva, bom dia. Bom dia, Dato, bom dia ao nosso convidado, rádio ouvintes. E eu queria receber do nosso convidado, tendo em conta que em algumas congregações religiosas existem os chamados profetas, são os primeiros a incutir aquela questão de que eles profetizando o seu progenitor, ele é que é o mentor da desgraça da tua vida. Então, eu acho que devia-se trabalhar muito nessas congregações no sentido de mudar a prática, porque o que acontece é que em Moçambique temos várias políticas que estão sendo implementadas, mas que não se adequam à nossa realidade, são políticas ocidentais. Na nossa realidade, temos um exemplo concreto de que os maiores vítimas, que são os idosos, vivem numa situação de vulnerabilidade, porque venham praticando agricultura de subsistência e quando deixam de ter energia para poder fazer a mesma, e elas ficam já desprotegidas. O que acontece é que os jovens estão muito mais ligados às redes sociais. Já os velhos, aquilo que são as bibliotecas, já não tem muita relevância, porque eles tudo vão buscando nas redes sociais, então pensam que a vida é aquela. E quando é um simples caso só de exceder o assento, ou porque é para saudar o idoso, quando encontra-se com ele no caminho, ver a sua preocupação, eles até se abstêm disso, parecendo que é uma coisa que não vale, porque eles estão muito mais ligados àquilo que é o desenvolvimento, daquilo que é o materialismo. Então há necessidade de se conscientizar a juventude e as congregações, assim como a sociedade, e mudar essas políticas que vêm do estrangeiro, porque nós temos as nossas políticas com os jovens, os velhos, sim, são eles que incutiam os valores, mas agora só são as redes sociais que os jovens estão. Essa é a minha questão. Muito obrigado. Bom dia. Continuação da última jornada.
2: Muito bom dia. Estamos no espaço Café da Manhã. Estamos a interagir com os ouvintes 21 31 77 77 ou então 82 34 77. Estão disponíveis para ligação. Na nossa página do Facebook já temos algumas mensagens. Começamos com a do ouvinte Ruben Jaime a partir da Massinga em Inhambane. Bom dia, Café da Manhã. Quais são as penas exemplares para as pessoas que mandam embora os idosos das suas próprias casas alegando atos de feitiçaria? Questiona o ouvinte Ruben Jaime. Ouvinte Laviano Gervásio, de Gondola, em Manica, escreve: bom dia, Café da Manhã. Quais são os planos a curto, médio e longo prazo que já foram definidos para garantir a segurança do idoso, concretamente nas zonas rurais? Questiona o ouvinte Laviano Gervásio. O ouvinte António Mucali escreve: saudações, Café da Manhã, e ao convidado. O que se faz aos filhos com condições sociais, mas optam por abandonar os seus pais idosos? A lei não prevê nenhuma punição, questiona o ouvinte António Mucali. E o ouvinte Rodrigues Munguambi escreve: bom dia, gostaria de saber do diretor quais são atualmente os principais desafios que Moçambique enfrenta na garantia da proteção social da pessoa idosa e que medidas concretas estão a ser implementadas pelo governo para assegurar que os idosos tenham uma vida digna e acesso aos serviços básicos. Temos mais um ouvinte em linha, Cadu Moreira, a partir de Congolote. Bom dia, caro ouvinte.
5: Muito bom dia, Vitor África. De igual modo, saúde ao Dente Lipanga, ao Lúcio, convidado a todos, querido e amado auditório da Rádio Moçambique. Bem, porque estou a perceber aqui algumas questões, não serão por leis, não será o governo que poderá efetivamente conseguir, através de leis e tanto, resolver. São questões morais, são questões mesmo humanas que nós, as pessoas, devemos ter como educação, como princípio, para poder efetivamente garantir o bem-estar da pessoa idosa. Eu vi aqui lá da Mazuzi, outros 20, que perguntavam sobre os idosos que são expulsos dessas situações das casas. E a propósito disso, queria saber do nosso convidado se tem estado atento à questão da violência patrimonial, né? E o uso da sua própria casa é arrancada, a própria casa, e a questão de habitação é um direito humano. Então, eu queria saber essa questão, porque ele já não tem capacidade de reivindicar, ir atrás dos processos judiciais, já está em

0: foram aqui colocadas. Vamos ver se os 4 minutos vão ser suficientes. Mas vou começar por esta uma, esta última, que tem a ver com aumento de subsídio para os nossos idosos. Bom, devo dizer que, como governo, nós estamos cientes que os 540 mínimo, escalão mínimo, e 1050 escalão máximo que nós temos atribuído para os nossos idosos é extremamente insuficiente. E por conta disso está agora em curso a elaboração e a finalização da terceira Estratégia Nacional de Segurança Social Básica. E esta Estratégia Nacional de Segurança Social Básica, que está sendo finalizada, traz consigo uma proposta e uma indicação do governo de que é preciso nós melhorarmos aquilo que é a transferência monetária, aquilo que são os valores de transferência monetária que nós estamos atualmente a disponibilizar às pessoas idosas. Mas tudo, deve ficar claro, tudo depende daquilo que vai ser a capacidade financeira do Estado. Se nós olharmos para este ano, se nós olharmos para o que está a acontecer atualmente, o Estado tem vontade de poder garantir aquilo que é a segurança, as transferências monetárias às nossas populações. Contudo, por causa da questão de execuidade orçamental, não consegue disponibilizar em tempo útil. E só para mostrar a vontade que o Estado tem, nós retomamos os programas, os pagamentos e as transferências que estavam pendentes nos últimos 2, 3 anos. Isso é sinónimo de que alguma coisa está a mudar, alguma coisa está a acontecer e vale a pena a gente continuar a pressionar e a olhar para a questão das vulnerabilidades como aspectos que têm que ser consideradas pelo nosso Estado, e nós estamos a dar seguimento sobre esse aspecto. Com relação a penalizações, portanto, existentes, se não existem ou existem, devo garantir ao nosso ouvinte Domingos Neves de que se há denúncias e se há colocações de preocupações em nossas instâncias judiciárias, elas têm sido dado seguimento. O que nós temos vindo a coordenar e a interagir com os nossos colegas da Justiça é que é preciso serem divulgadas estas penalizações, porque os julgamentos acontecem num espaço específico e quem assiste são pessoas limitadas e, por vezes, sem acesso a órgãos de informação para poder divulgar. Então, quando assim acontece, fica complicado ou fica difícil que as comunidades ou que as pessoas percebam de que as práticas sociais nocivas que estão vindo a perpetuar as pessoas idosas têm sanções específicas previstas na lei de proteção e promoção das pessoas idosas.
1: Tem 1 minuto e meio, diretor.
0: 1 minuto e meio. A questão de penas aplicadas. As penas, segundo o regulamento, variam de 2 a 8 anos. Portanto, isto está lá plasmado e é algo que os nossos colegas da Justiça têm vindo a aplicar. Filhos que abandonam os seus pais, é de lei. É de lei que as nossas famílias, os nossos queridos irmãos têm a obrigação, em primeira instância, de proteger a pessoa idosa. É na família onde a pessoa idosa tem que estar, mais do que estar numa instituição pública a ser cuidada pelo Estado. Portanto, a nossa recomendação é que casos dessa natureza sejam denunciados. Temos os gabinetes, temos o IPAS, temos a Procuradoria, que são as instâncias que nós elencamos para poder colocar as preocupações em caso de vivenciar alguma situação de violência contra a pessoa idosa.
1: Muito obrigado, Sr. Diretor Nacional da Ação Social no Ministério do Trabalho, Género e Ação Social, Nguma Geraldo, com quem refletimos hoje em torno dos desafios da proteção social da pessoa idosa em Moçambique, neste nosso espaço de entrevista, o Café da Manhã, que a partir de amanhã, 2 de outubro, terá novos mecanismos de interação. Portanto, o ouvinte passará também a poder enviar questões e contribuições por mensagens de texto e voz para um número de WhatsApp que iremos anunciar justamente amanhã.
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1: São 8 horas em toda a República de Moçambique. O jornalista Vitor África atualiza as notícias no terceiro e último bloco deste jornal.
4: O presidente da República, Daniel Chapo, inaugura esta manhã

0: em Mapai, o comando distrital da PRM, atividade inserida na visita de trabalho à província de Gaza, que hoje inicia, reporta o jornalista Rogério Madede.
1: Consta igualmente da agenda do Presidente da República uma sessão extraordinária dos órgãos de governação descentralizada, nomeadamente Conselhos Executivo Provincial e dos Serviços de Representação do Estado, alargada aos administradores distritais, presidentes dos conselhos municipais e outros convidados. Os habitantes de Mapai esperam ouvir do Presidente da República sobre o estágio do projeto de construção da estrada Mapinhane-Pafuri, a conclusão da instalação do matador distrital, bem como a expansão e a melhoria da qualidade de energia elétrica.
2: Gostaríamos de ver concretizado o sonho de sempre, a construção da ponte sobre o rio Limpopo entre Pafuri e Mapai.
3: Se for possível, abater do matador para o matador é muito bom para nós e vamos acabar isso de comer carnes, não sei, de qualquer maneira.
4: Celeste da Glória, a energia está meio fraca assim.
1: Está um dia chuvoso e fresco aqui em Mapai, sendo que esta quinta-feira a temperatura máxima nesta parcela do norte de Gaza deverá rondar nos 20 graus centígrados. Rogério Madede, em Mapai, muito bom dia.
0: Muito bom dia. E ontem, no término da visita de trabalho ao Botswana, o Presidente da República avançou que o governo projeta a construção de novas centrais de produção de energia elétrica a gás, com o objetivo de reforçar o fornecimento às comunidades locais, gerar rendimentos para o país e consolidar a sua posição como o maior fornecedor energético da África Austral. Atualmente, Botswana importa a eletricidade moçambicana e manifesta interesse em aumentar o volume de energia recebido.
5: Nós achamos que é com investimentos que estamos a pensar em fazer ao nível de Moçambique. Como sabe, temos a nossa empresa nacional de hidrocarbonetos, ENH, que tem, portanto, a participação em todos estes projetos de gás que estão a ser levados a cabo na bacia do Rovuma. E nós achamos, e é verdade, que gás é uma espécie de matéria-prima para a produção de energia elétrica, para a produção de fertilizantes, para a industrialização do nosso país.
0: O Presidente da República, Daniel Chapo, e os planos do governo para aumentar a produção de energia no país com base no gás natural. Autoridades governamentais no Niassa mostram-se preocupadas com o aumento de casos de violência psicológica contra a pessoa idosa, fato que concorre para a vulnerabilidade desta camada social. Nos últimos 9 meses, no Niassa foram notificados 32 casos de violência psicológica contra 20 registrados no ano passado, segundo o chefe do Departamento de Ação Social na Direção Provincial do Gênero, Criança e Ação Social no Niassa, Lídio Jafar.
6: Muitas vezes é violência psicológica, patrimonial, em que alguns netos apropriam-se dos bens do seu avô, situações de insultos, ofensas. Então, este é que vai ser agora o nosso desafio para redobrarmos esses esforços, porque os casos acontecem, mas em algum momento temos pouco registro. Daí que subimos 5 casos, comparando com o ano passado, não porque no ano passado não havia, mas se calhar este ano melhoramos muito em termos de intervenção.
0: São informações reveladas no quadro da celebração hoje do Dia Internacional da Pessoa Idosa. Foi lançado esta quarta-feira em Maputo o Alagúrdia, livro da autoria de António Barros Giloxi, que reúne 41 histórias inspiradas nas memórias de António Barros Pai, homem conhecido pelo humor e pelas expressões que inventava. A obra recupera essas narrativas e procura eternizar a memória de uma figura que marcou a vida familiar e social de várias pessoas, particularmente na Zambésia, onde António Barros Pai viveu e morreu. E é precisamente o filho António Barros, coautor da obra, quem explica a origem do título e a importância dessa palavra na memória do pai.
7: Meu pai inventava muitas palavras, meu pai inventava muitas expressões. E a Lagúrdia tem a assinatura e a impressão digital dele. Ele nunca dizia, tenho muitos amigos. Nunca dizia, temos muita comida. Ele dizia sempre, eu tenho amigos à Lagúrdia. Eu tenho comida à Lagúrdia.
0: O lançamento do livro reuniu figuras de diferentes áreas de sociedade, entre políticos, académicos, dirigentes e profissionais da comunicação social, que se juntaram a familiares, amigos e outros convidados para acompanhar a apresentação da obra. O Ministério da Juventude e Desporto realiza hoje na cidade da Matola, província de Maputo, o seu segundo Conselho Coordenador. O Diretor Nacional de Emprego, Eduardo Chimela, avança alguns dos assuntos a serem abordados no Conselho Coordenador.
8: Vamos passar em revista o desempenho do setor, do primeiro Conselho Coordenador até o primeiro semestre do presente ano. Vamos debater a implementação dos programas de desenvolvimento e empoderamento juvenil, como sejam Eu Sou Capaz, o Emprega e o Prémio Jovem Criativo. A reunião irá ainda debruçar sobre as medidas ativas de emprego que tem vindo a implementar no domínio do emprego, particularmente os programas como Meu Kit, Meu Emprego.
0: A expectativa é que a reunião resulte ainda na consolidação de programas de financiamento facilitado para o empreendedorismo juvenil, traçando assim um roteiro claro e sustentável para orientar o futuro da juventude e do desporto em Moçambique. E a Rádio Moçambique realiza hoje jornadas de radiodifusão inseridas nas atividades de celebração dos 51 anos desta estação emissora, a assinalar-se amanhã, 2 de outubro. As jornadas vão decorrer sob o lema Desafios e Perspectivas da Transformação Digital da Rádio Moçambique e têm por objetivo promover a reflexão sobre os desafios do setor radiofónico, oportunidades geradas por novas tecnologias e perspectivas de transformação e modernização da RM. Esta quinta-feira será apresentado ainda um projeto da criação do canal internacional da Rádio Moçambique. O Presidente da República partilhou na cidade brasileira do Rio de Janeiro as potencialidades de Moçambique no setor de petróleo e gás.
9: Moçambique está a transformar-se. Moçambique está pronto para prosperar e partilhar esta prosperidade com o mundo e, em particular, com o Brasil. Venham construir este futuro conosco, com o Brasil e com Moçambique.
0: 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Apresentamos as notícias, o próximo bloco às 9 horas.

0: está na reta final esta quarta edição da semana do Jornal da Manhã, por sinal a última neste mês de setembro. E antes do fecho, vamos recordar as notas que estiveram hoje em destaque. O Presidente da República inicia esta manhã a visita de trabalho de 4 dias à província de Gaza. Daniel Chapo entra a Gaza pelo distrito de Mapai, onde vai inaugurar o comando distrital da PRN e orientar um comício. Em Inhambane, mais de 140 casos de violação dos direitos de idosos, incluindo assassinatos, estão em seguimento nos órgãos de administração da justiça. Enquanto isso, em Nampula, cresce o número de idosos que viram mendigos para suprirem necessidades básicas sob o olhar indiferente de seus familiares. Na província de Cabo Delgado, mudanças climáticas ameaçam recursos pesqueiros e segurança alimentar das comunidades costeiras. No estrangeiro, concretamente no Malawi, poderá se desencadear instabilidade e violência. O alerta é das Nações Unidas, que aponta os desafios económicos do país como potenciais causas da crise. No café da manhã, refletimos hoje em torno dos desafios da proteção social da pessoa idosa em Moçambique. O nosso convidado foi o Diretor Nacional da Ação Social no Ministério do Trabalho, Gênero e Ação Social, Nguma Geraldo. E assim, estimado ouvinte, gratos pelo calor da sua audiência, são agradecimentos de todos os profissionais que do Rovuma Maputo e do Zumba o Índico e pela região austral de África tornou possível esta quarta edição da Semana do Jornal da Manhã. E assim, estimado ouvinte, despedem-se Francisco Jatti, que esteve na sonorização, Vitor África nas notícias, eu sou Adérito Lipang, assino a edição e apresentação. Bom dia e até uma próxima oportunidade.
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2: Amigo ouvinte, são 8 horas e 10 minutos.
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0: Seguimos ao encontro do jornalista Orlando Ngovene para as notícias. Bom dia.
1: Bom dia. O presidente da República, Daniel Chapo, chega dentro de instantes a Mapai, onde vai inaugurar o comando distrital da Polícia da República de Moçambique. É uma atividade inserida na visita de trabalho de 4 dias que o chefe de Estado efetua desde hoje à província de Gaza. O detalhe com o jornalista Carlos Matzinho. Bom dia.
2: Muito bom dia ao presidente da República, Daniel Chapo. É esperado dentro de minutos aqui na sede distrital de Mapai, norte de Gaza, onde primariamente deverá inaugurar um edifício imponente do comando distrital. É um empreendimento com várias infraestruturas, entre salas operacionais, 4 celas para detenção preventiva, além de um sistema de abastecimento de água, num investimento de mais de 58 milhões de meticais, fundos do Estado moçambicano. Depois, o Presidente da República vai visitar uma feira agropecuária e irá igualmente orientar um comício e sessão extraordinária conjunta, executivo provincial e órgãos de representação do Estado. Uma moldura humana bastante considerável

0: aguarda tanto a chegada do presidente da República aqui em Mapaz. A partir desta sede distrital, para Rádio Moçambique, Carlos Matinha.
1: A Agência de Desenvolvimento Económico da província de Manica está a implementar um projeto pioneiro para a criação de resiliência climática para os pequenos produtores para responder ao impacto do fenômeno El Niño e das mudanças climáticas. No âmbito da iniciativa, a ADE criou uma plataforma de inovação e aconselhamento climático para o agronegócio que conecta mais de 185 mil produtores das províncias de Sofala, Manica e Tete. O diretor executivo da Agência de Desenvolvimento Económico da província de Manica, Manuel Queiroz, diz que se trata de uma ferramenta multissetorial que une a ciência, a tecnologia de satélites e o saber local, que traduz previsões complexas em mensagens práticas e acessíveis.
2: Se tivermos informação de que, ok, choveu agora, mas vamos ter 4 ou 5 dias de seca, nós produzimos uma mensagem e alertamos o produtor que, olha, não vale a pena plantar agora, porque logo a seguir nós vamos ter uma seca de alguma forma prolongada que pode, portanto, atrapalhar o seu ciclo produtivo. Caso tenha já semeado, então comece-se a preparar agora para poder fazer a reposição das culturas. Então, as informações que nós chamamos daquelas informações gerais, o que é o El Niño, como é que afeta, como é que devemos estar preparados, que apesar de ser um elemento crítico, mas também cria oportunidades para jovens no agronegócio.
1: O projeto para a criação de resiliência climática para os pequenos produtores conta com um financiamento de $100 mil, o equivalente a 6 milhões e 400 mil meticais, envolvendo mais de 600 agentes comunitários de agronegócio e 27 extensionistas. Foi lançado ontem Maputo a Lagúrdia, livro de autoria de António Barros e Loxi, que reúne 41 histórias inspiradas nas memórias de António Barros. António Barros, sim, o pai, homem conhecido pelo humor e pelas expressões que inventava. A obra recupera essas narrativas e procura eternizar a memória de uma figura que marcou a vida familiar e social de várias pessoas, particularmente na Zambésia, onde António Barros pai viveu e morreu. O filho, António Barros, coautor da obra, explicou a origem do título e a importância dessa palavra na memória do pai.
3: Meu pai inventava muitas palavras, meu pai inventava muitas expressões. E a Lagúrdia tem a assinatura e a impressão digital dele. Ele nunca dizia, tenho muitos amigos. Nunca dizia, temos muita comida. Ele dizia sempre, eu tenho amigos à Lagúrdia. Eu tenho comida à Lagúrdia.
1: O lançamento do livro reuniu figuras de diferentes áreas da sociedade, entre políticos, acadêmicos, dirigentes e profissionais da comunicação social, que se juntaram a familiares e amigos e outros convidados para acompanhar a apresentação da obra. A Rádio Moçambique realiza hoje jornadas de radiodifusão inseridas na celebração dos 51 anos desta estação emissora, a assinalar-se amanhã, 2 de outubro. Em direto, o jornalista Alexandre Manhissa, bom dia.
4: Bom dia. Será um marco na história do panorama comunicacional do país, com a realização das suas jornadas de radiodifusão e lançamento oficial do seu canal internacional, que vai acontecer logo à tarde. O evento reúne quadros da comunicação social, académicos, gestores e técnicos do setor para debater os desafios da era digital e a expansão da Voz de Moçambique, além fronteira com o lançamento do canal RM Internacional. E estas jornadas de radiodifusão, que estão na sua edição número 17. Fará o lançamento destas jornadas o Ministro das Comunicações e Transformação Digital, Américo Mexanga, numa altura em que a sala desta unidade hoteleira vai ficando preenchida para o início destas jornadas de radiodifusão e o lançamento do canal internacional. Alexandre Manhissa, nesta cobertura, muito bom dia.
1: Bom dia, bom trabalho. A África do Sul diz estar disposta a normalizar as tensas relações com os Estados Unidos da América, mas avisa que não abdica dos seus interesses nacionais. Correspondente Eduardo Figurão.
5: A ministra da Presidência Sul-Africana, Nkubuzo Mtshavheni, reagia às duras críticas do embaixador norte-americano, reafirmando que o país é um Estado soberano. Nkobuzo Mtsavene garante que a política de empoderamento econômico negro é inegociável, continuando a ser o pilar central do governo para combater as desigualdades históricas na África do Sul. Foi precisamente esta medida que motivou duras críticas por parte do embaixador norte-americano em Pretória. Leo Brent Bozell criticou também publicamente a reforma agrária no país e uma alegada perseguição à minoria africana. Declarações que Pretória considerou pouco diplomáticas e que levaram à chamada do diplomata que assumiu o cargo em fevereiro para prestar explicações pela terceira vez. A ministra Nkobuzo Mtsavene reitera que o país não recebe ordens externas. Rádio Moçambique, Eduardo Figurão, Joanesburgo.
1: Foram as notícias das 9 às próximas às 10 horas.
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Olha, tu acha que a partir de Namashola? Vamos lá, vamos lá, 9 horas e 9 minutos. Mais uma moçarrone Filomena Maricoa.

Muito bem, estamos a 3 minutos da hora 10. É com muito prazer que estamos assim a marcar a nossa presença nesta manhã de quinta-feira, neste primeiro dia do mês de outubro, ano de 2026. Lembrar que somos a Rádio Moçambique, estúdios em Nampula. Vem o nosso abraço para os nossos ouvintes em Nacala Porto. Ouvem-nos em 90.3 MHz na Nampula cidade, 90.0 MHz, 89.5 Angoche, Malema 87.6 MHz, 88.5 Xocasmar. Vamos fazer uma breve pausa para o noticiário referente à hora 10. Bem-vindo a este nosso convite.

0: A informação horária são 10 horas em Moçambique.
1: Escuta as notícias esta hora, apresentadas por Vítor Reis. Muito bom dia.
2: Muito bom dia, Albertina Zandamela. Bom dia, amigo ouvinte. O Presidente da República, Daniel Chapo, já se encontra em Mapai, onde vai inaugurar esta manhã o Comando Distrital da Polícia da República de Moçambique. É uma atividade inserida na visita de trabalho de 4 dias que o chefe de Estado efetua desde hoje à província de Gaza. O detalhe com o jornalista Rogério Maded. Bom dia.
3: Muito bom dia. O presidente da República, Daniel Chapo, já procedeu à inauguração do Comando Distrital da PRM aqui em Mapai. Trata-se de uma infraestrutura de raiz construída numa área de 575 metros quadrados, composta por salas de operações, de audiências, do CERNIC, celas de prisão preventiva, um sistema de abastecimento de água, entre outras, no investimento do governo de cerca de 60 milhões de meticais. Depois da inauguração, o chefe do Estado visitou diversos compartimentos que compõem o edifício do Comando Distrital da PRM aqui em Mapai. Neste momento, o chefe do Estado já deixou o Comando Distrital da PRM em Mapai e dentro de instantes vai visitar a Feira das Potencialidades Agropecuárias, Industriais e Turísticas da província de Gaza para depois orientar um comício. De Mapai, Rogério Maded, muito bom dia.
2: Muito bom dia, Rogério Maded, e bom trabalho. A Agência de Desenvolvimento Económico da província de Manica, ADEM, está a implementar um projeto pioneiro de criação de resiliência climática para os pequenos produtores, visando responder ao impacto do fenómeno El Niño e das mudanças climáticas. No âmbito da iniciativa, a ADEM criou uma plataforma de inovação e aconselhamento climático para agronegócio, que conecta mais de 185 mil produtores das províncias de Sofala, Manica e Tete.

0: diretor executivo da ADEM, Manuel Queiroz, diz tratar-se de uma ferramenta multissetorial que une a ciência, a tecnologia de satélites e o saber local, que traduz previsões complexas em mensagens práticas e acessíveis.
1: Se tivermos informação de que, ok, choveu agora, mas vamos ter 4 ou 5 dias de seca, nós produzimos uma mensagem e alertamos o produtor que, olha, não vale a pena plantar agora, porque logo a seguir nós vamos ter uma seca de alguma forma prolongada que pode, portanto, atrapalhar o seu ciclo produtivo. Caso tenha já semeado, então comece-se a preparar agora para poder fazer a reposição das culturas. Então, as informações que nós chamamos daquelas informações gerais, o que é o El Niño, como é que afeta, como é que devemos estar preparados, que apesar de ser um elemento crítico, mas também cria oportunidades para jovens no agronegócio.
0: O projeto conta com financiamento de $100 mil, o equivalente a 6 milhões e 400 mil meticais, envolvendo mais de 600 agentes comunitários de agronegócio e 27 extensionistas. Foi lançada ontem em Maputo a obra intitulada Alagúrdia, da autoria de António Barros e Lou Xi, que reúne 41 histórias inspiradas nas memórias de António Barros Pai, homem conhecido pelo humor e expressões que ele mesmo inventava. A obra recupera essas narrativas e procura eternizar a memória de uma figura que marcou a vida familiar e social de várias pessoas, particularmente na Zambésia, onde António Barros Pai viveu e morreu. O filho António Barros, coautor da obra, explica a origem do título e a sua importância em memória do pai.
2: Meu pai inventava muitas palavras, meu pai inventava muitas expressões. E a Alagúrdia tem a assinatura e a impressão digital dele. Ele nunca dizia, tenho muitos amigos. Nunca dizia, temos muita comida. Ele dizia sempre, eu tenho amigos à Alagúrdia. Eu tenho comida à Alagúrdia.
0: O evento do lançamento do livro juntou figuras políticas, académicos, profissionais da comunicação social, entre outros convidados. A Rádio Moçambique realiza hoje jornadas de radiodifusão inseridas na celebração dos 51 anos desta estação emissora, assinalar-se amanhã, dia 2 de outubro. Em direto, o jornalista Alexandre Manhissa. Muito bom dia.
3: Muito bom dia. Iniciou há bem pouco tempo estas jornadas de radiodifusão. Será também hoje lançado o canal RM Internacional. Cecília Nhapido do Gabinfo foi encarregada para fazer o lançamento destas jornadas. No seu discurso, ela disse que estas jornadas servem de espaço de reflexão sobre a modernização tecnológica, a sustentabilidade dos órgãos de informação públicos e o papel da rádio na produção da soberania cultural e da coesão nacional. Durante estas jornadas serão também abordados temas como a transição do sinal analógico para o digital, a produção de conteúdos multimídias e a adaptação do jornalismo de rádio para as novas plataformas digitais. Nesta altura está a intervir o professor Celestino Joanguete,

10 e 9 minutos. Daqui a pouco o programa Segurança Rodoviária. Este é o nosso primeiro programa e o amigo ouvinte está convidado a acompanhar-nos, não só no programa Segurança Rodoviária, mas a acompanhar esta emissão que acontece a partir dos estúdios da Rádio Moçambique, cidade de Nampula, capital do Norte. É verdade que você que chega a esta cidade pela primeira vez, é bem-vindo. Está já de malas feitas. Olha, boa viagem, leve recordações nossas. Queremos também endereçar aqui o nosso abraço para os que estão enfermos, os que choram, que Deus possa consolar profundamente. E estão convidados a continuar na nossa companhia.

Na nossa língua dizemos Makomatso, não que queremos falar ou queiramos falar na língua em Makua, mas queremos dizer muito bom dia, bordeias, saudações musicalmente. E convidamos aqui o Manu

0: A 10 horas e 19 minutos, estávamos aqui a fazer o compasso de espera. É possível, a esta altura, levar para si o programa Segurança Rodoviária. Bom dia.
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A 10 horas e 19 minutos, o Segurança Rodoviária deste primeiro dia do mês de outubro começa com este som. É preciso lembrar que este programa passa à quinta-feira e a reposição à madrugada. Você é o nosso convidado, bem-vindo.

0: A 10 horas e 23 minutos, como sabe, que quando nos encontramos ou quando nos encontramos com alguém, é sempre uma saudação, não é? Há quem diga ora viva, quem diga bom dia, como está? E quisemos aqui neste programa Segurança Rodoviária fazê-lo através deste tema que chegou-nos da província de Cabo Delgado por intermédio do Niga Poison. Espero que esteja em nossa companhia nesta manhã. Aliás, está no ar realmente o programa Segurança Rodoviária e eu conto no programa Segurança Rodoviária do dia de hoje com Egídio Pedro, que é chefe de Instrução e Educação na Polícia de Trânsito. E já agora, muito bom dia e bem-vindo ao nosso programa.
1: Muito bom dia a todos os ouvintes da Rádio Moçambique. Meu nome é Egídio Pedro, sou chefe da secção de Instrução e Educação Pública na Polícia de Trânsito.
0: Pois, senhor Egídio, quando falamos de segurança rodoviária, todo cuidado é pouco, não é?
1: Sim, sim.
0: Pois um dos maiores causadores de acidentes rodoviários somos nós, os condutores de veículos e não só, não é?
1: Sim.
0: E o que é que se oferece dizer a esta altura, em relação?
1: Nós, como Departamento da Polícia de Trânsito, viemos cá nos estúdios para darmos a conhecer a todos os utentes da via pública, em particular os motociclistas que operam a nível da província de Nampula, para poder se fazer se presente na sala nobre do Conselho Municipal. A partir do dia 6 de outubro, vai decorrer uma capacitação, sobretudo em matéria da segurança rodoviária, visto que alguns motociclistas não têm o domínio da matéria da segurança rodoviária.
0: É verdade.
1: Então, o Departamento da Polícia de Trânsito anuiu para poder incutir aos utentes da via pública, em particular os motociclistas, a ter matéria da segurança rodoviária.
0: Que é importante.
1: Essa capacitação não será pago, será de uma forma
0: gratuita.
1: Então, estamos a convidar a todos os motociclistas a nível da província de Nampula.
0: Perfeito. E então, esta formação vai acontecer nesta data, como o senhor Egídio disse, e será de forma grátis, não é? Então, os mototaxistas, não é? Como a gente chama, são todos convidados a essa formação, não é?
1: Sim. Olha, jornalista, tem um provérbio aí. Existe taxista, existe motociclistas. Se nós estamos a abranger motociclistas, está lá incluso os taxistas também.
0: Okay.
1: Se falarmos taxista, só ele tem uma atividade remunerada. Então, estamos a dizer todos motociclistas.
0: Sim,
1: está
0: sim.
1: Lá incluso o taxista.
0: Sim.
1: Faz todos os dias um trabalho remunerado. Então estamos a falar de todos os motociclistas para que venham participar dessa capacitação de uma forma gratuita.
0: Gratuita.
1: Sim, sim.
0: E como é que está o ambiente, não é?
1: Sim.
0: Desta atividade dos, como dizia há pouco, não é? Destes senhores que trabalham de forma remunerada. E quando falamos de acidentes, o ambiente é bom? Como é que está? Como é que avalia a esta altura?
1: Bom, nós, quando estamos a fazer a análise, na sua maioria que se envolve em acidentes de viação a nível da província de Nampula, estamos a registrar muitos números dos operadores, esses motociclistas.
0: Poxa.
1: Mas na sua maioria esses indivíduos não têm o domínio da matéria da segurança rodoviária.
0: Porque é importante que tenham, não é?
1: Sim, é importante
0: tenham
1: que
0: domínio.
1: Tenham matéria de segurança rodoviária. Isso, se eles tiverem o conhecimento, ele estará a evitar aquele lugar que poderá ocorrer os acidentes de viação.
0: E
1: se conseguires ver quando sai de casa, para que consegues ver alguns motociclistas viola semáforo, faz ultrapassagem irregular, não respeita os peões, qualquer sítio que ele queira fazer a travessia faz. E qualquer, quando
0: ele
1: encontrar
0: faz.
1: Algumas pessoas a carregar, que estamos de carga na motorizada, não respeita aquilo que está emanado no código de estrada. Então, se ele tiver essa capacitação, eu espero que eles terão um pouco de domínio do conhecimento da matéria de segurança rodoviária.
0: E quantas pessoas deve levar, por exemplo, um mototaxista, quantas pessoas deve levar na sua motorizada? Bom, porque é importante que eles saibam.
1: Eu repito ainda, todo motociclista deve levar um passageiro.
0: Um passageiro.
1: Sim, todo motociclista. Aqui não está isento o taxista de dizer que tem que levar só uma pessoa. O outro que não faz atividade remunerada a levar quadro. Se ele leva acima três, é com ele três pessoas na motorizada, está a violar o código de estrada. Está a levar o número que não está tipificado no código de estrada como motociclistas. E se leva uma carga na sua motorizada, porque consegues ver na estrada, alguns acabam amarrando ferro na motorizada, começa a arrastar, está a estragar a nossa estrada. E a estrada não é para ele, a estrada é para toda a gente. Então, isso tudo vai ouvir lá na capacitação. Essa capacitação terá muita coisa que eles vão ver. Depois
0: vão ouvir e vão aprender.
1: Vão aprender. Estará lá só também os nossos irmãos da saúde, para primeiros socorros.
0: Sim.
1: Então vão ver muita coisa que.
0: E eles não devem perder.
1: Não podem perder. Então achamos que para que nós convidamos a todos os motociclistas que venham participar dessa capacitação.
0: Eu ia aproveitar, já que o senhor está aqui, fazendo-lhe a segunda pergunta. Nós sabemos que diversos fatores atentam contra a segurança rodoviária, não é? Podemos citar aqui alguns. Excesso de confiança, não é? Estamos a falar dos mototaxistas, mas podemos falar dos que conduzem veículos, não é? Estamos a falar de excesso de confiança ao volante. Estamos a falar também do condutor... que muitas vezes não se apercebe a avaliação errada da distância, não é? Da distância em relação à velocidade de um outro veículo. É importante falar sobre isso. Queria aproveitar, já que o senhor está aqui, a questão do consumo do álcool. O que é que se oferece dizer em relação a isso? Porque nós sabemos que são vários fatores, não é? Que atentam contra a segurança rodoviária.
1: Bom, muito obrigado. É questão de consumo de álcool.
0: Consumo de álcool, sim.
1: Sim, o legislador já tipificou. É, aqui não está a dizer que só para condutor. Tem mais alguns peões que circulam na via pública sob o efeito de álcool.
0: É verdade.
1: Mas algumas pessoas pensam que quem pode ser penalizado é o condutor. Não, mas também o peão não está... não está autorizado de beber e se fazer na via pública.
0: Pois.
1: Onde se circula
0: veículos
1: e depois o condutor está totalmente, não consumiu o álcool, está com o seu trabalho, mas existe um peão que pode consumir o álcool e se faça-se na via pública de uma forma errada. Agora, se chegado na polícia de trânsito, se envolver em acidente de viação, a ser tido que teve se ver a quantidade de álcool, também o peão tem uma sanção. Então, o consumo de álcool, o legislador proíbe que quando consumir o álcool não se faça na via pública, porque é fácil se envolver em acidente de aviação.
0: Sim. Em relação à falta, aliás, em relação a esta questão do desrespeito à sinalização, Sr. Egídio, tem alguma recomendação a deixar ficar?
1: Bom, é como eu estava dizendo que...
0: Sim, no princípio, não é?
1: Sim, no princípio. Vamos ver para os que conduzem viaturas, na sua maioria já passaram na escola de condução e já ouviram essas regras, têm noções. Quando chega no semáforo, eles, quando entra o sinal vermelho, para. Mas, em contrapartida, entra ali um motociclista, viola o semáforo. Ele viola porque não tem conhecimento. E quando um condutor chega próximo da escola, ele reduz a sua marcha, porque ele já ouviu na escola de condução. Agora, esses motociclistas, por não ter conhecimento dessas regras, ele acaba violando as regras de trânsito. E quando são interpelados com os agentes reguladores de trânsito, ele não conhece que isto. A polícia de trânsito está a fazer o seu papel.
0: Seu trabalho.
1: E são arrastados até ao comando, e ser sensibilizado. Posteriormente, depois são dado suas motorizadas, mas contrapartida, depois de uma semana, circular na via pública sem capacete.
0: É arriscado, não é?
1: É arriscado. Depois, quando faz ultrapassagem, não respeito os caminhões de longo percurso, você como motociclista
0: é fatal.
1: É verdade. A semana passada já ouvimos que foi o acidente que ocorreu na Corongosa. Aquilo foi falta por regras de trânsito.
0: É verdade.
1: Sim, sim.
0: Então, o senhor Gipe está a querer dizer-nos que muitos destes mototaxistas adquirem estas motos, não é? E em condições normais, deviam passar por uma formação.
1: Sim, sim, sim.
0: Não é? Vai para a loja, compra motorizada e se faz a estrada sem formação. Não é muito aconselhável, não é?
1: Não é bom.
0: Não é bom.
1: Não é bom porque deveria passar numa capacitação e depois tenta o domínio e depois compra o seu meio. Agora, o que é que está a acontecer? Alguma pessoa vendeu o seu talhão, vai
0: a sua machamba,
1: a sua
0: amendoim,
1: o seu produto, vai comprar a motorizada. Sim, e se faz na via pública, onde está emanado regras de trânsito. E não sabe que aqui, quando eu me faço na via pública, existem lugares que posso fazer ultrapassagem. Numa subida, uma visibilidade reduzida, não é para fazer ultrapassagem, mas por causa
0: que nunca sabemos o que é que está à frente.
1: Mas isso por causa de não ter esse domínio, ele faz ultrapassagem num lugar que não é apropriado. Então, nós queremos chamar a atenção a todos os motociclistas que venham participar dessa capacitação,
0: uma importância,
1: de uma forma mahala.
0: Mahala.
1: Sim, sim.
0: Muito obrigada. Assim, então, somos todos chamados a prevenir tragédias, não é? Tomando precauções necessárias, pois não adianta, não é? E discutir um acidente, quem estava certo ou errado, o acidente aconteceu. E alguém falhou, e falhamos sempre todos, não é, Sr. Egídio? E já agora, gostaria de partilhar mesmo para terminar algumas recomendações práticas para uma condução segura.
1: Bom, para podermos ter uma condução segura, nós temos que ter condução defensiva. Todo condutor observado condução defensiva, é difícil se envolver em acidentes de viação. É um provérbio que eu costumo ouvir quando vou na sensibilização. Atropela-me lá, vai-me intimizar. É um provérbio que fala os peões. Aquela linguagem para mim é um pouco agressivo e é fácil falado na zona de Namicopo. Mas como é que você vai ser intimizado enquanto você já morreu? Então, já aqui, não só para os motociclistas, mas também uma parte dos peões ao se fazer na via pública, observar algumas normas. Se quer fazer a travessia, reparar os dois lados.
0: Os dois lados,
1: mas também quero deixar aqui, sobretudo aqueles que conduzem chapa aqui na cidade de Nampula, ao se fazer na via pública, nós agora seremos implacáveis para aqueles que violam as regras de trânsito. Para que não aconteça isso, vamos cumprir aquilo que está emanado no Código de Estrada. Nós vamos redobrar esforço em todos os sítios que é fácil violação das normas. Vamos fazer presente nos semáforos, vamos fazer presente nas passadeiras. Recebemos os aparelhos de alcoolemia, recebemos os aparelhos de radar de velocidade. Estaremos lá em todos os sítios que é fácil se envolver em acidente de viação. Mas tudo isso é para controlar os ânimos do comportamento do homem.
0: Perfeito. Já agora, para terminar mesmo, gostaria que o Sr. Egídio recapitulasse, não é? Porque a sua presença aqui foi de suma importância, não é? Veio fazer um convite aos mototaxistas, não é? Que vai acontecer uma formação e é importante que eles estejam lá. Então, gostaria que só fizesse uma recapitulação e fechamos o programa.
1: Muito obrigado. Nós queremos deixar uma mensagem que nós vamos dar uma capacitação de uma forma graduída. Todo aquele que estiver a participar dessa capacitação vai ter licença de condução.
0: Perfeito.
1: Para aqueles que eu motociclistas, para aqueles que fazem atividade remunerada, que estava a falar de mototaxistas, vai ter licença de táxi. Isso será distribuído com o Conselho Municipal. Nós vamos difundir em matéria da segurança rodoviária como comando provincial, mas quem vai gerir em termos de, da documentação será o Conselho Municipal, porque também estará lá a fazer o seu papel. Então estamos a convidar a todos os motociclistas a nível da cidade de Nampula, ou em particular a província de Nampula. Estamos abertos. Dia 6 começa a formação no, em frente do Conselho Municipal. Muito obrigado.
0: Obrigado, dizemos nós, por tê-lo aqui nos nossos estudos, para fazer este convite, né, aos nossos concidadãos em relação a esta atividade dos motociclistas. Eu disse bem, não é? Sim, e que estão convidados a participar nesta formação já no próximo dia 6 de outubro. 6 de outubro é já na próxima semana, não é?
1: Sim,
0: na terça-feira. E faz a, pode lembrar a hora? A que horas é que será a formação?
1: Às
0: 9 horas. Então, estão convidados todos a participar desta formação. Às 9 horas, você pode chegar mais cedo, não é? Pode chegar às 7, pode chegar às 8 horas. E vai lá e aprenda um pouco mais sobre a segurança rodoviária. Pois então, eu contei com Egídio Vaz, chefe de instrução e educação na Polícia de Trânsito, que é o nosso convidado residente aqui no programa Segurança Rodoviária. Por hoje é tudo, contamos voltar na próxima quinta-feira, a partir das 10 horas e 10 minutos, aqui neste mesmo canal e nesta mesma esquina.
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Caros ouvintes, estamos assim a caminhar a passos largos para as 11 horas. Renovamos aqui os votos de feliz manhã na nossa companhia. De lembrar que hoje é dia 1 de outubro, ano de 2026. E tê-lo na nossa companhia é sempre um imenso prazer. Vamos prosseguir musicalmente. E por falar em música, eu convido a este estúdio a Filomena Maricoa.

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2: Estivemos com os irmãos Maricoa e ouvimos o tema Escolha da Mãe e seguidamente ficamos com Luquia e Bucli. É caminho das notícias da Assunção.

0: A informação horária, 11 horas em Moçambique.
1: A sua atenção às notícias a esta hora, apresentadas por Vítor Reis. Mais uma vez, bom dia.
2: Muito bom dia, Albertina Zandamela. Bom dia, amigo ouvinte. O Presidente da República, Daniel Chapo, visita neste momento em Mapai a Feira de Potencialidades Agropecuárias, Industriais e Turísticas da província de Gaza. É uma atividade inserida na visita de trabalho de 4 dias que o chefe de Estado efetua desde hoje à província. O detalhe com o jornalista Carlos Matzinha. Muito bom dia. Voltaremos então a este contacto com Carlos Matzinha, a partir de Mapai, na província de Gaza. O Presidente da República, Daniel Chapo, partilhou na cidade brasileira do Rio de Janeiro as potencialidades de Moçambique no setor de petróleo e gás.
3: Moçambique está a transformar-se, Moçambique está pronto para prosperar e partilhar esta prosperidade com o mundo e, em particular, com o Brasil. Venham construir este futuro conosco, com o Brasil e com Moçambique.
2: Este é o extrato do compacto sobre a visita do Presidente da República ao Rio de Janeiro, no Brasil, a ser transmitido hoje às 20 horas e 30 minutos na Antena Nacional, em especial informação. Voltamos então à notícia da abertura. O Presidente da República, Daniel Chapo, visita neste momento em Mapai a Feira de Potencialidades Agropecuárias, Industriais e Turísticas da província de Gaza. É uma atividade inserida na visita de trabalho de 4 dias que o chefe de Estado efetua desde hoje àquela província. O detalhe com o jornalista Carlos Matzinha. Bom dia.
4: Bom dia, excelência. Muito bom dia. Uma vez mais, o Presidente da República, como disse, já se encontra aqui no terceiro bairro da Vila Sede Distrital, local do comício. Ele, neste momento, visita a feira agropecuária, que ilustra as potencialidades agropecuárias da província, com destaque para a produção agrícola, concretamente de cereais, leguminosas e amêndoas. A produção pecuária é o grande forte da província, com mais de 500 mil bovinos, classificando-se deste modo como o maior produtor de gado bovino a nível do país.

0: Na conservação, a província possui duas importantes áreas de conservação: o Parque Nacional do Limpopo e de Banyan. Em paralelo, o Presidente da República visita a exposição dos serviços públicos, nomeadamente os serviços notariais, além dos serviços de segurança social, entre outros. Em paralelo, decorrem também atividades que antecedem o comício, que deverá acontecer dentro de minutos aqui no terceiro bairro de Mapai, de onde vos falou Carlos Matinha. Bom dia.
1: Muito bom dia, obrigado Carlos Matinha, bom trabalho. A Rádio Moçambique realiza hoje jornadas de radiodifusão inseridas na celebração dos 51 anos desta estação emissora, assinalar-se amanhã, dia 2 de outubro. Em direto, o jornalista Alexandre Manhissa. Muito bom dia.
2: Bom dia. Respondo a partir daqui desta instância hoteleira que acolhe as jornadas de radiodifusão e o lançamento do canal RM Internacional. Neste momento está a ser apresentado o primeiro painel intitulado Serviço Público de Radiodifusão e Transformação Digital. São os painelistas Sérgio Jeremias Langa, que neste momento está a tomar a palavra. Já falaram Pedrito Cambrão e Salomão Moiana. Ao longo destas jornadas, profissionais de comunicação, especialistas e outros intervenientes do setor têm a oportunidade de debater os principais desafios e oportunidades que marcam a atualidade da radiodifusão. Entre os temas em destaque está a inovação tecnológica, a transformação digital, a qualidade dos conteúdos e o papel da rádio na informação, educação e a aproximação às comunidades. Estas jornadas acontecem sob o lema Desafios e Perspectivas da Transformação Digital da Rádio Moçambique. Eu sou Alexandre Manhissa, na cobertura das jornadas de radiodifusão e do lançamento do canal RM Internacional. Bom dia.
1: Muito bom dia e bom trabalho. O presidente do Conselho Municipal de Maputo visita hoje o Distrito Municipal Caniaca, onde vai manter encontros com autoridades locais e tradicionais. Durante a visita, Razak Manique vai orientar uma reunião com o Conselho Consultivo do Distrito e um comício. Manique vai igualmente proceder à entrega de meios de transporte e assinatura de um memorando de entendimento para a implantação de uma escola de mergulho em Caniaca. A visita inclui a realização de um fórum de oportunidades de investimento em turismo destinado a promover o potencial turístico daquela parcela insular da cidade de Maputo. Foram as notícias a esta hora, as próximas inseridas no Jornal da Tarde, a partir das 12 horas e 30 minutos.
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4: Onze horas a 9 minutos. 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

0: água dá vida à natureza e esperança às futuras gerações.
1: Bom dia!
2: Mais uma vez, bom dia, amigo ouvinte. Seja bem-vindo a mais uma edição do programa A Malta Toda.
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2: Na produção e apresentação estamos nós, Júlia Carlitos e Sueli Amina Juma, na sonorização Mano Abdul Carlitos e o Titio Júlio do Máquina na coordenação.
0: Contamos com a parceria dos titios da Unicef, o Fundo das Nações Unidas para a Infância.
2: Sueli, qual é o prato preparado para hoje?
0: Júlia, estás muito curiosa. Ao invés disso, que tal pausarmos um pouco e escutarmos uma música?
2: Vamos escutar uma música e voltamos já para matar a minha curiosidade.
3: Bom dia, meninos e meninas.
4: Bom dia, senhor professor.
3: Hoje, o tio Zaga e o tio Titu vão ser os vossos professores.

0: Espero que tenham gostado da lição. Ensinem aos outros meninos e aos papás lá em casa. E não se esqueçam, todos juntos podemos fazer a nossa escola mais linda. Tchau!
1: Voltamos! Agora vamos matar a tua curiosidade, Júlia.
2: Fala, por favor, fala!
1: O prato que preparamos para ti hoje é importância da água.
2: Importância da água?
1: Sim, mas por agora vou falar somente da água primeiro. A água é uma substância composta por dois elementos, dois átomos de hidrogênio e um átomo de oxigênio, H2O. E ela também é essencial para a vida e está presente em todos os seres vivos.
2: Agora vamos falar da importância da água. A água é importante na higiene diária. É utilizada para tomar banho, lavar o cabelo, lavar corretamente as mãos antes e depois das refeições e depois de utilizar a casa de banho ou latrinas e escovar os dentes ao acordar.
1: Na alimentação, é utilizada para preparar os alimentos, lavar os frutos e legumes, fazer sumos, fazer sorvetes ou gelinhos e para a produção de bebidas e medicamentos.
2: Nas tarefas domésticas, utilizamos a água para lavar a louça, lavar a roupa ou limpar o chão.
1: Para os seres vivos que vivem na água, os seres vivos não podem viver sem a água durante muito tempo. No entanto, alguns animais e plantas vivem na água e morrem quando são retiradas. Os peixes, por exemplo. Quando são retirados na água, morrem pois eles precisam da água para viver.
2: E no lazer? Na prática de alguns desportos, como a natação ou corrida de barco. Podemos também brincar com a água com bolinhas de sabão, escorregar e fazer castelos de areia na praia.
1: A água é um recurso muito importante para o nosso país. Em Moçambique, grandes partes de populações vivem da agricultura. O cultivo de plantas como o arroz, a cana-de-açúcar, o tomate ou o alface depende muito da existência de água.
2: Os pescadores pescam das águas dos rios, lagos e mares. Peixe, camarão, lulas, polvo, entre outros produtos que servem para a sua alimentação e também para vender.
1: É importante saber que os seres vivos também perdem a água do seu corpo.
2: Ao longo do dia, os seres humanos e outros vão perdendo água, através da urina, da transpiração e do suor.
1: Por isso, é muito importante beber água para repor o que é perdida e permitir um bom funcionamento do corpo.
2: As plantas também perdem água ao longo do dia. Para repor a água perdida, as plantas retiram a água do solo através das raízes.
1: A água por si, se não for bem tratada, pode causar transmissão de doenças, a contaminação da água por esgotos ou produtos químicos, propagam doenças graves como cóleras, diarreias, febres tifoides e hepatites.
2: E se esquecendo da malária? Porque quando deixamos poças de água suja perto dos nossos quintais, provoca mosquitos que causam a malária.
1: As principais consequências da poluição da água são danos graves à saúde humana, a destruição da vida aquática e o desequilíbrio dos ecossistemas.
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2: Amigo, pegue num globo e uma caneta e anote estas dicas para evitar o desperdício da água.
1: Evitar deixar torneiras abertas.
2: Fechar o chuveiro enquanto se ensaboa.
1: Não deixar torneiras mal fechadas.
2: Usar latas, conchas ou copos limpos para tirar a água do recipiente onde guardada.
1: Não beber água diretamente das torneiras.
2: E não guardar água em baldes enferrujados ou sujos.
1: Também existem cuidados a ter com a água para evitar doenças graves, que são:
2: manter limpos os espaços juntos aos poços, fontenários e tanques.
1: Evitar deitar adubos químicos nos rios, lagos e mares.
2: Ferver e filtrar a água.
1: E não urinar e defecar perto das fontes de água.
2: Amigo, saiba de mais uma curiosidade.
1: Sabias que o dia 22 de março é o Dia Mundial da Água?
2: Se não sabias, fique a saber que no dia 22 de março é o Dia Mundial da Água. Este dia foi criado pela Organização das Nações Unidas em 1992, porque a água é um líquido muito importante e sem água não haveria vida na Terra. No dia 22 de março de cada ano, em todo o mundo, as pessoas falam de diversos assuntos relacionados com a água e realizam atividades para proteger e conservar a água potável.
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6: Edi, se a escola tem 3 latas grandes de lixo, a escola está a exagerar. 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
1: E é com essa curiosidade que colocamos o ponto final de mais uma edição do programa A Malta Toda.
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8: Adeus!

11 horas e 34 minutos, a mensagem realmente foi em torno dos males que causam as uniões prematuras. Prosseguimos desta vez com. Vamos ficar aqui com Preta Lisa e DJ Manhã, é isso, não é? Acho que sim. Vamos ouvir então este tema.

São 11 horas, 37 minutos, a caminho do meio-dia. Convidamos Calixto Ferreira.

19 minutos a separar-nos das 12 horas, vou ser o nosso convidado. Aliás, hoje é quinta-feira, não é? 1 de outubro de 2026, a caminho das celebrações da Rádio Moçambique. É já amanhã.

11 horas e 44 minutos, assino aqui, Mauro Floyd Twin Fingers. E ouvimos o tema Reviver. Vamos ficar com Slali, Slali Vila Nova. Diz que há alguma coisa está em jogo.

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Eu também pensei que controlava o jogo, até perceber que era o jogo que controlava a minha vida. 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

0: Estimado ouvinte, queremos convidar a acertar a hora. São exatamente em Moçambique, 12 horas.
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0: Sem perder mais tempo, queremos convidar-vos a acompanhar as notícias da província. Hoje com Júlio Moura. Boa tarde.

0: Júlio Moro, venham daí as notícias da província a esta hora.
1: Boa tarde, Delfina Cabral e estimado ouvinte. Na província de Nampula cresce o número de pessoas da terceira idade que aderem à mente-cidade para suprir necessidades básicas do dia a dia, sob o olhar e impacto dos seus familiares. Para minimizar o problema, a Direção Provincial de Gênero, Criança e Ação Social está a realizar nas comunidades campanhas de sensibilização para mais valorização desta camada social. A informação foi prestada pela chefe da repartição para assuntos da pessoa idosa, bem-vinda Maulana, por ocasião do Dia Internacional do Idoso, a assinalar sexta quinta-feira. Bem-vinda Maulana aponta a violência física, psicológica e patrimonial como sendo os principais cenários que tiram a dignidade da pessoa idosa. A Administração Regional de Águas do Norte, Ara Norte, anuncia que inicia a próxima semana a descarga das águas em três barragens para responder novas encaixes na presente época chuvosa 2026-2027, face à previsão da chuva intensa devido ao fenômeno El Niño. A medida surge por constatar-se que, até o momento, há barragens que continuam com 90% da sua capacidade de encaixe, resultado da intensa precipitação atmosférica registrada na época passada. De acordo com o diretor-geral da Administração Regional de Águas do Norte, Ara Norte, Carlos Omar, as principais barragens com níveis de alerta para descarga são de Nacala, no distrito do mesmo nome, e Mujica, em Monapo, na província de Nampula, e Chipembe, em Balama, em Cabo Delgado. Empresários da província de Nampula garantem o seu envolvimento na preparação de condições para a realização de uma reunião magna do Partido Frelimo, agendada para julho de 2027 nesta parcela do país. A garantia foi feita pelo respectivo presidente do Conselho Empresarial Provincial de Nampula, Shaquel Ahmed, na reunião que a classe manteve com quadros da Frelimo e do governo esta quarta-feira, em cumprimento das orientações deixadas pelo secretário-geral da Frelimo. Shaquel Ahmed disse que os empresários estão expectantes em ganhar experiência na prestação de serviços aos congressistas e tirar ganhos econômicos. No posto administrativo de Lunga, distrito de Mussurila, Nampula, decorre um trabalho de prospecção das areias pesadas face a indícios da existência destes minérios. A prospecção decorre nos povoados de Ampita, Lapuela e Tereni. O

administrador do Distrito Costeiro de Mussuril, Hélio Rarreque, explicou que até o momento, mais de 10 empresas já estiveram no posto administrativo de Lunga a fazer a prospeção. De acordo com Hélio Rarreque, dos minerais procurados, o destaque vai para zircão, ilmenite e rutílio, embora até o momento não há ainda confirmação da sua qualidade e quantidade. Organizações da sociedade civil e nutricionistas em Nampula consideram que não há justificação que a província continue a liderar os índices de desnutrição crónica no país, com terras arráveis à fartura da produção agrícola. A ideia foi defendida esta quarta-feira na cidade de Nampula, no decurso da Feira de Saúde sobre Boas Práticas Alimentares e Nutricionais promovida pelo Projeto Vida Norte, um plano relacionado à área de saúde no tocante à vigilância epidemiológica. O coordenador do Projeto Vida Norte em Nampula, Alfredo Raul, disse em entrevista à Rádio Moçambique que a componente alimentar é fundamental para a prevenção de várias doenças, com destaque para as epidemiológicas, como são os casos da malária, cólera, a desnutrição, entre outras. Ao desporto. O psicólogo e treinador de basquetebol Paulino Feliciano e o comentarista desportivo da Rádio Moçambique em Nampula, Thomas San Antonio, instam a necessidade de integração de psicólogos nas agremiações desportivas no país. A ideia serve para prevenir e evitar possíveis depressões nos treinadores e atletas de diferentes modalidades motivadas por pressões específicas no exercício das suas atividades, com destaque para o desporto de alto rendimento. Falando esta quarta-feira no programa Debate Desportivo da Rádio Moçambique em Nampula, inserido na campanha internacional de conscientização sobre a prevenção ao suicídio e a promoção da saúde mental, os nossos painelistas falaram igualmente da necessidade de promoção de campanhas nas escolas para incutir as crianças a terem em consideração dos três resultados possíveis do desporto: perder, empatar e ganhar. Estimado ouvinte, apresentamos as notícias a esta hora. O desenvolvimento delas quando forem pontualmente 13 horas no Jornal de Nampula. Boa tarde.

0: Obrigada, Júlio Moro. Prosseguimos com o programa Uma Data na História. Boa tarde.
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2: 1 de outubro, Dia Internacional do Idoso.

A data foi oficialmente instituída pela Assembleia Geral das Nações Unidas a 14 de dezembro de 1990, através da Resolução 45/106. A primeira celebração mundial teve lugar a 1 de outubro de 1991, marcando o início de um movimento global destinado a consciencializar a sociedade sobre o fenómeno do envelhecimento populacional. O principal propósito desta efeméride é promover o bem-estar da terceira idade, salvaguardar os seus direitos fundamentais e reconhecer o valor inestimável das pessoas idosas na transmissão de valores, cultura e valores intergeracionais. A instituição desta data levou também à adoção dos princípios das Nações Unidas para as pessoas idosas, assentes em pilares como a independência, a participação ativa na vida comunitária, os cuidados de saúde, a autorrealização e a dignidade. Em países de todo o mundo, e de forma particular no nosso continente, o aumento da expectativa de vida coloca desafios preeminentes aos sistemas de proteção social, de saúde pública e de assistência comunitária. Mais do que uma simples efeméride no calendário, o 1 de outubro convida-nos a refletir sobre o papel da família e do Estado na garantia de uma velhice digna, protegida de qualquer forma de negligência ou discriminação. De outubro. O calendário assinala hoje uma celebração que atravessa fronteiras, culturas e gerações. Celebra-se nesta data o Dia Mundial da Música.

A efeméride foi estabelecida no ano de 1975 pelo Conselho Internacional da Música, uma organização não-governamental associada à Organização das Nações Unidas para a Educação, a Ciência e a Cultura, Unesco. A iniciativa partiu do lendário e virtuoso violinista norte-americano Yehudi Menuhin, então presidente daquela instituição. O grande propósito por detrás da criação desta data é promover a arte musical em todas as camadas da sociedade, incentivando a paz, a amizade entre os povos e a diversidade cultural através da linguagem universal dos sons. Ao longo de décadas, o 1 de outubro tornou-se um momento de exaltação dos ritmos, das vozes e dos instrumentos que dão corpo às identidades de cada povo. Em Moçambique e no mundo, a música cumpre o papel fundamental de preservar a memória coletiva, traduzir emoções e unir comunidades em torno da sua lembrança artística. A celebração pretende também destacar a importância da educação musical para as jovens gerações e valorizar o trabalho dos compositores, intérpretes e todos os profissionais que fazem da música a sua vocação.

0: 1 de outubro de 1949, a China proclamou-se República Popular sob a liderança de Mao Tse-tung. A partir dessa altura, a China iniciou uma profunda reforma agrária. Foram lançados projetos para uma rápida industrialização do país. Embora seguindo em linhas gerais, o desenvolvimento socioeconômico adotado pelos soviéticos, com os quais mantinha uma estreita cooperação, os comunistas chineses traçaram um desenvolvimento próprio da década de 50. Contudo, em 1956, as relações sino-soviéticas deterioraram-se devido ao fato de a União Soviética ter adotado, nesse ano, uma nova política de relacionamento com os seus aliados e com os seus adversários e por ter se aproximado dos Estados Unidos da América. Foi então que as relações entre os dois maiores países do campo socialista foram se agravando cada vez mais. Em 1959, o então chefe do Estado soviético, Khrushchev, propôs a criação de uma zona desmilitarizada que abrangia o Pacífico e África, incluindo a própria China. Em 1961, foi a questão da Albânia que opôs os dois países. Nesse ano, 1961, os projetos chineses para a recuperação econômica entraram em colapso. 4 anos depois, Mao Tse-tung introduz a chamada Revolução Cultural. Foi um processo de revisão política baseado na crítica a práticas consideradas não comunistas. Entretanto, na tentativa de contrabalançar o poderio militar soviético ao longo da fronteira comum, a China estabelece relações com os Estados Unidos da América. A Revolução Cultural atinge o seu ponto crítico em 1976, com a morte de Chung Nen-lai e a destituição do vice-primeiro-ministro Deng Xiaoping. Para agravar ainda mais esta situação, no mesmo ano, morre Mao Tse-tung. Verifica-se aqui um novo ponto de viragem da política chinesa. Quando Hua Guofeng assumiu o poder por morte de Mao Tse-tung, o grupo de Deng Xiaoping tomou o controlo dos postos-chave, ao mesmo tempo que lançava uma campanha de eliminação dos partidários da Revolução Cultural. Os líderes da facção mais racial, o chamado Bando dos Quatro, foram presos. A nova liderança chinesa tratou logo de reorganizar a política e a economia do país. Abandonou-se a prioridade de produção de bens com base na indústria pesada, pondo-se em primeiro plano a produção de bens de consumo para a população. Limitou-se a natalidade de um filho por cada casal. Em 1982, os novos dirigentes chineses trataram de melhorar as relações da China com os seus aliados e com os outros países. Mas a partir de 1988 até 1989, a China voltou a emergir numa crise interna, com os estudantes do ensino superior a exigirem uma maior abertura política no país. A repressão daí resultante voltou a ensombrar a imagem da China no exterior. Mas depois permitiu normalizar as relações da China com vários países. Através do diálogo, a China alcançou compromissos para reaver os seus territórios de Hong Kong, administrada pela Inglaterra desde a Guerra de Ópio, e Macau, administrado por Portugal. Em 1997, Hong Kong voltou à administração chinesa e Macau em 1999. Em uma data na história, recordamos hoje a celebração do Dia Internacional do Idoso e o Dia Mundial da Música que hoje se assinalam. Recordamos ainda a proclamação da República Popular da China a 1 de outubro de 1949. A redação do texto foi de Dalila Miquidad, teve a sonorização de Musa Gigalibo e a locução de Albertina Zandamela.
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12 horas de 19, aliás, 12 e 15 minutos. Prosseguimos com Sons da Terra.

0: A 12 horas a 19 minutos, a nossa música tradicional é lindíssima. Aliás, é incrível. Prosseguimos com informações de utilidade pública, são 12 e 19 minutos.
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0: 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hospitalar, dois cartões de bebé, uma carteira cor preta com bilhete de identidade, cartões do banco BCI Millennium BIN, Nid Bank, carta de condução, cartão de eleitor, pertencentes ao senhora Cátia Gisela Augusto Acheca Panho Namá. peço a quem achar o favor de encaminhar a Rádio Moçambique ou então ligar para os seguintes números: 84 89 73 140 ou 86 95 02 990, ou ainda através do 87 34 7 0 0 02.
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0: A 12 horas e 33 minutos, o presidente Daniel Chapo orienta um comício popular em Mapai, província de Gaza. É essa a razão de não transmitirmos o Jornal da Tarde. O Jornal da Tarde vai acontecer após a transmissão desta atividade do chefe de Estado àquela província. 12h34 minutos, prosseguimos com informações de utilidade pública. Estão da mesa a tomar a sua refeição da tarde. Bom proveito.
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0: Estimado ouvinte, são 12 horas e 52 minutos. Temos que não foi possível transmitir na devida altura o Jornal da Tarde, uma vez que os nossos colegas da Antena Nacional transmitem o Comício Popular orientado pelo Chefe de Estado em Mapai, província de Gaza. Rapidamente passamos a transmitir em cadeia nacional e renovamos os votos de uma feliz audição à nossa emissão.
1: Colmatando a corrupção, achamos que as nossas instituições irão funcionar de forma normal. Outro aspecto tem a ver com o valorizar as nossas produções locais, não nos limitarmos simplesmente no que vem de fora.
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1: Temos solo que aceita quase tudo. O que se quer é capacitar as nossas populações de tal maneira a cultivar em função de cada tipo. O nosso rio Limpopo oferece oportunidade para a produção de variedade, mas em algum momento tem-se conseguido boas quantidades, por exemplo, de tomate, mas não temos fábrica para o reaproveitamento, tal como se almeja.
2: E como elas funcionam, Maelana, não que vai lá, vai ter lá um atimale, que vai estar por uma pagada de catecula, não vai pular um tiro.
1: Pedíamos que se falasse com a classe empresarial para poder ajudar no âmbito do desenvolvimento do nosso distrito, assim como do país.
2: Ele só não na quando engessela com a mensagem, ele tirou o acaso, Sua Excelência, Presidente, até quando acabou.

0: So Lydia Fernando Kovani.
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0: Levantei-me simplesmente para agradecer a sua excelência porque o fundo de Fidel, conforme nos havia prometido, já está disponível. Agradecer também pela disponibilização do fundo social, vulgo mudende, destinado aos nossos idosos, porque me parece já estar a receber.
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0: Agradecer também pela valorização da mulher moçambicana. Agradecer também pelo fundo disponibilizado à mulher moçambicana. A seguir, pedia a respeito do hospital. O Morgan quase não funciona, passa todo o tempo variando. Pedi aqui Sua Excelência resolvesse esse problema relacionado com o Morgan.
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0: para a disponibilização da máquina relativa a raio-x que não está a funcionar atualmente no distrito de Mapai. Deseja sucesso. Obrigado.
1: Habito ne Carlos Chauk.
0: Sou Carlos Chauk.
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0: Agradeço pela chegada de Sua Excelência ao nosso distrito.
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0: Não tenho muito por os que me antecederam, já colocaram alguns dos pontos que tinha. Mas gostaria de ressaltar sobre alguns pontos. O ponto que lhe sobrou tem a ver com o parque.
1: A parque, e fui a suar, lhe fiz a que saca, se funaca, cambe, cunalomo, singenaca, se onela.
0: O parque é uma boa coisa, é um bom projeto, mas, em parte, alguns animais invadem a nossa privacidade.
1: Deixa eu te contar uma coisa, se ele achar que o governo não, não vou lá que ele saco, não como não, ele vai comer a tsuka a daíwa, a parque, e não há como eu conhecer ele, sabe? Se cuba, quando não há um cena, logo, logo, o outro vai comer a parque. Eu famba kunene ana ulo ukona mas lo wa protegera a população ao co.
0: Pedia Sua Excelência que se criasse uma lei que protegesse os populares no que diz respeito à invasão por parte dos animais do parque.
1: 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Ana ku vula leswaku leswi hi nga swi kuma ha khensa kambe munhu loko a dya nge se xurha wa ha kombelanyana ku ya mahlweni ku na ndhawu ya localidad de xidulu ku nga sala hi ntena ya kumunikasangu a hi kombele leswaku loko a wa yi pfuna a district la hina hinkwalo a li ta va leyinelile.
0: A seguir, gostaria de pedir a disponibilização da rede telefônica numa das partes da localidade de Xedulo.
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0: Para fazer face ao problema de desemprego por parte de muitos jovens, pedi a Sua Excelência que promovesse atividades relacionadas com as chambas industriais que podiam, em parte, resolver a este problema de desemprego dos
1: jovens. Basta já fica 2-3 anos, a jovem como a comer a chama e não tiro.
0: Coloca isso por entender que o trabalho agrícola traz resultados em pouco tempo, para se calhar pudesse trazer ou fosse resultado para essa questão de desemprego para os nossos jovens em pouco tempo.
2: Mapai, oiê! Gaza, oiê! Podemos sentar. Quero pedir uma grande salva de palmas para todos que falaram aqui. Peço uma grande salva de palmas porque eles não falaram de problemas pessoais deles. Falaram de problemas da população de Mapai.

0: Isso pico sai sungu chaka mapai.
1: Vai começar por Arlindo Penicela.
0: Itaranga ekuvulavula ka papai Arlindo Penicela.
1: Falou sobre um aspecto muito importante.
0: Akulumili ima kungu yankoka ngofsinene.
1: Que nós falamos aqui.
0: Ai ima kombisili la.
1: Paz.
0: Akurula.
1: E o nosso irmão Arlindo Penicela Baloi.
0: Amakonu aina Arlindo Penicela Baloi.
1: Mostrou.
0: A combisile.
1: Que o terrorismo em Cabo Delgado.
0: Deixa que o dumele a Cabo Delgado.
1: Está a afetar. Lile a todos cu, nós como moçambicanos.
0: Lile cu, lile ninkwenu, taniva, intiku, Moçambique.
1: Aquele terrorismo em Cabo Delgado.
0: A nyimpi a Cabo Delgado.
1: É como se alguém tivesse cortado o dedo do pé, o dedo pequeno do meu pé.
0: Não
1: é só o dedo que dói. Dói todo o corpo. É ou não é? Cabo Delgado é a mesma coisa. O ataque dos terroristas aos nossos irmãos em Cabo Delgado. É o ataque a todos nós como moçambicanos. Dói a todos nós como moçambicanos. Por isso nós continuamos a trabalhar dia e noite.
0: 24
1: sobre 24 horas. Para que um dia... Tal como ele disse, a guerra do Ian Smith contra Moçambique, a guerra do apartheid contra Moçambique, e todos os inimigos que fizeram a guerra durante 16 anos, mataram mais de 1 milhão de pessoas. Destruíram bens públicos e privados. E esta guerra acabou. Um dia, o terrorismo também vai acabar. E nós continuamos a trabalhar dia e noite para que todo Moçambique esteja em paz. Por isso falamos da paz aqui neste
0: momento.
1: Por isso quero pedir uma grande salva de palmas para o nosso irmão. Também quero mais uma vez falar coisas importantes que a nossa irmã Lídia Fernando falou. Ela elogiou o fato de estarmos a retomar o pagamento de INAs aos idosos. Mas ainda temos que trabalhar para passarmos a pagar regularmente como vínhamos pagando. Estamos a pagar com algum atraso, estamos a sentir satisfação porque retomamos, mas o nosso sonho é retomarmos o pagamento regular como vínhamos pagando. E vamos conseguir. Também a nossa irmã Lídia Fernando falou sobre Fidel. Que está a mudar o distrito. Poucos aos poucos. Elogiou o pró-mulher que estamos a trazer.
0: A quem se ligou lá o fundo lei que ele acaba mamando.
1: Também para o jovem que estamos a trazer para o jovem. Falou também sobre os problemas da população de Mapai. Problema do morgue no Hospital Central, aliás, no Hospital Distrital. Que anda com uma avaria. Falou também sobre os geradores. Para poder se manter energia quando há corte. Também falou sobre raio-x no hospital. Quero pedir uma grande salva de palmas para ela. Porque nós registramos essas preocupações. Tal como ontem não tínhamos os nossos fiscais com viatura. Como autorizadas e com equipamento para combater esses animais que fazem mal à nossa população. Tal como a nossa polícia não tinha esquadra que nós inauguramos hoje. Nosso comando distrital.
0: A oficina, eu vi que eles tinham as funções de Zongo.
1: E não tinha viatura e hoje vamos entregar a viatura.
0: Na zona Mangalina Mova, na Munta, era ninguém Mova.
1: Também registramos.
0: Na zona Itzalili.
1: Este problema da morgue.
0: A Macalei e a Dau e a
1: Sacavaina. A necessidade de geradores.
0: A Gulaveki, lá gerador.
1: E raio-x no hospital.
0: Ambe Mchini, o Kamela Sifo.
1: E poucos aos poucos vamos resolver essa
0: situação.
1: O mais importante é que ela falou e nós registramos.
0: Itzalile.
1: E em último lugar.
0: Eu gamo.
1: O nosso irmão Carlos Chauque.
0: Makwenu Aina, Carlos Chauque.
1: Falou mais uma vez sobre os animais que realmente invadem as casas, machambas e os bens da nossa população.
0: E ele falou
1: sobre a necessidade de uma lei que proteja a população. É por isso que andamos aqui com os nossos ministros. Está aqui o nosso ministro da Agricultura. Ouviu, registrou. E vamos trabalhar para isso. E em último lugar, falou sobre a necessidade de rede de telefonia móvel. Na localidade de Xidulo.
0: A localidade de Xidulo.
1: Também registramos.
0: Na zona Ibalile.
1: E vamos continuar a trabalhar para resolver.
0: E
1: falou de um aspecto muito importante. O assunto de machambas para a nossa juventude. Machambas coletivas.
0: Amasimu yang pasakani.
1: Eu evito falar de coisas que ainda estamos a fazer. Mas o nosso ministro da Agricultura que está aqui. Estamos a fazer esse trabalho para podermos ter equipamentos que vai abrir grandes áreas nos nossos distritos para ver essas machambas coletivas. Não só para a juventude, mas também para a mulher moçambicana, que são a maioria do nosso povo. Mulher moçambicana, oiê! Juventude, oiê! Combatente, oiê! A luta contra a corrupção continua! A luta contra os ladrões continua. A luta contra a droga continua. A luta contra os ladrões do gado continua. A luta contra a desinformação continua. A luta contra a mentira continua. A luta contra o boato continua. A luta contra a violência continua. A luta contra o ódio continua. Muito obrigado. Kanimambo.
2: Termina assim a interação do Presidente da República, Daniel Chapo, em um comício aqui no terceiro bairro da Vila Sede Distrital de Mapai. O discurso do Presidente da República, Daniel Chapo, centrou-se na importância e necessidade de convivência em paz e segurança entre os moçambicanos, destacando a importância da diversidade, que nas suas palavras, isto significa uma riqueza, daí que é preciso respeitar a diferença e que nenhum moçambicano tem o direito de violentar o outro. Destacou igualmente a importância e a pertinência do diálogo nacional inclusivo para a garantia da paz e unidade nacional. Abordou a utilização das redes sociais criticando o boato, a manipulação e a desinformação, chamando atenção para que a população se cuide, portanto, destes veículos informativos. Em relação às preocupações da população daqui de Mapai, o Presidente da República disse que o governo gradualmente vai respondendo a estas preocupações, tal que hoje foi entregue duas viaturas, uma do comando da PRM, ora inaugurado, esta quinta-feira aqui em Mapai, e a outra viatura equipada com instrumentos para garantir, portanto, a proteção da população dos animais bravios que preocupam a população aqui em Mapai. Acordar. Ok. Ok. Obrigado. Muito bem, e neste momento que vos falamos, a população dispersa-se daqui, do local do comício, numa altura em que a equipe da Mente de Trabalho despede-se, Carlos Massinha, Rogério Maded e Rogério Nhamango. Devolvemos a palavra para os estúdios centrais de Maputo. Muito boa tarde.
3: Muito boa tarde, Rogério Maded e toda a equipa que esteve a acompanhar de perto este comício no âmbito da visita de trabalho à província de Gaza, dirigido pelo Presidente da República, Daniel Chapo. São 13 horas e 17 minutos.
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3: Às 13 horas e 20 minutos, transmitiremos o Jornal da Tarde. Continuem connosco. Votos de uma excelente tarde de quinta-feira na nossa sintonia. Seguimos agora com os nossos compromissos comerciais.
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6: Trazemos 16 minutos, estivemos a transmitir em cadeia nacional, concretamente o discurso orientado pelo chefe do Estado no âmbito da sua visita de trabalho a Mapai, província de Gaza. Como pode ouvir, às 13 horas e 20 minutos voltaremos a transmitir em cadeia nacional o Jornal da Tarde.

0: A informação horária são 12 horas, aliás, são 13 horas e 20 minutos. Passamos a transmitir em cadeia
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0: Boa tarde. Na Zambésia, jovens matam 6 idosos alegadamente por prática de feitiçaria e o presidente da República desencoraja e condena o ato.
1: Temos que acabar com isso. Há filhos, em vez de cuidar avô, maltratam os idosos. Temos que acabar com isso. Os idosos nós temos que cuidar deles. Digo isto porque há pessoas que maltratam os idosos, às vezes até tiram a vida aos idosos, acusando idosos de feitiçaria.
0: Daniel Chapo falava hoje num comício em Mapai, no âmbito da visita de trabalho à província de Gaza. 6 pessoas morrem no Zimbábue na sequência da queda de um helicóptero. São tópicos do Jornal da Tarde de hoje, Dia Internacional do Idoso. Os desenvolvimentos destes e de outros assuntos dentro de instantes. Na edição e apresentação, Orlando Ngoveni e cuidados técnicos de Samuel Elias. Boa audição. Vamos aos desenvolvimentos. 6 idosos foram assassinados em setembro por jovens no distrito de Xinte, no sul da Zambésia, alegadamente por acusações de prática de feitiçaria. Desenvolve a informação, Teófilo Moronha.
2: Para conter a onda de assassinatos de idosos, o governo do distrito de Xinte lançou esta semana uma campanha de sensibilização a jovens visando a valorização da vida humana. A informação foi avançada pelo administrador do distrito de Xinte, José da Cruz.
3: Há um curandeiro, o curandeiro diz que a vida não está a andar porque está a ser feitiçado com alguém e sem prova e tiram a vida fundamentalmente idosos. E tanto nesta semana da Semana de Idosos, estamos a passar nas localidades, falar com a população, falar também com os jovens, porque esse mal não pode prevalecer. Denunciar-se, porque a comunidade sabe quem matou. Esses casos acontecem nas noites, ou com katana, ou com machado, às vezes, ou com mazagaio, e depois a pessoa desaparece. Mas a comunidade conhece quem fez esse mal. E nós queremos aqui ir atrás dessas pessoas que fizeram esse mal, condenar, estar na barra do tribunal, ter ser feita a justiça pelos órgãos da justiça.
2: O líder comunitário do terceiro escalão de Tocotani, em Micaone, Afonso Vitorino, afirma que, em muitos casos, as famílias não denunciam os assassinatos de parentes idosos.
4: Antigamente fazia como? A população vinha queixar em casa de um regulo para chamar aquela senhora que está ali a petizer, né? Depois, assim, o governo resolvia, os chefes resolviam. Quando lá isso, conciliava, essa é vossa tia, esse é quem. Se continuar, vamos falar de novo. Isso acabava sem problema. Agora, hoje em dia, nem queixa, nem conhecimento de um regulo, nem nada. Só sabe do vírus, já matou.
2: Afonso Vitorino, líder comunitário no posto administrativo de Micaone. Teófilo Moronha, Quelimane.
0: 6 idosos foram assassinados em setembro por jovens no distrito de Xinte, no sul da Zambésia, alegadamente por acusações de prática de feitiçaria. E o presidente da República, Daniel Chapo, desencoraja e condena o assassinato dos idosos.
1: Todos nós temos a obrigação de cuidarmos dos nossos idosos. Porque nós estamos a ir também para a mesma idade. Estou a dizer essa mensagem porque temos famílias, temos pessoas que maltratam os idosos. Temos que acabar com isso. Há filhos, em vez de cuidar avô, maltratam os idosos. Temos que acabar com isso. Os idosos nós temos que cuidar deles. Digo isto porque há pessoas que maltratam os idosos, às vezes até tiram a vida aos idosos, acusando idosos de feitiçaria.
0: Daniel Chapo falava num comício em Maputo, no âmbito da visita de trabalho à província de Gaza. É para Mapai, onde vamos ao encontro do jornalista Rogério Maded para mais informação.
5: O presidente da República, Daniel Chapo, insta a todos os cidadãos a respeitarem e a cuidar da pessoa idosa. O chefe do Estado diz que a pessoa idosa é biblioteca viva e fonte de conhecimento de toda a sociedade. O presidente da República lançou esta mensagem esta quinta-feira em comício no terceiro bairro da vila de Mapai, por ocasião do 1 de outubro, Dia Internacional do Idoso. O chefe do Estado condena a todos aqueles que praticam atos de violência contra a pessoa idosa.
1: Porque há pessoas que maltratam os idosos, às vezes até tiram a vida aos idosos, acusando idosos de feitiçaria. A pergunta que eu quero fazer, a tua mãe te nasceu, teu avô já existia, te cuidaram noites de doença, de febre. A sua mãe perdeu noites, a sua avó perdeu noites para te cuidar até crescer. Por que que não te matou quando era criança? Por que que não te matou quando era bebê? Só agora é que está a cuidar de idoso. Não faz sentido acusar sua mãe de feitiçaria, sua avó de feitiçaria, pessoas que te nasceram, te cuidaram, te fizeram crescer durante toda a sua vida. Foi à escola, conseguir trabalhar, hoje está a ganhar dinheiro, graças à sua mãe, graças à sua avó, graças ao seu pai, graças ao seu avô. E hoje está a maltratar essas pessoas. Isso é pecado. Porque você também está a crescer. Se andar a maltratar o seu pai e a sua mãe, andar a maltratar seu avô, o seu filho e a sua filha estão a ver. Quando chegar a sua vez de atingir a mesma idade, eles também vão te maltratar.
5: Presidente da República, Daniel Chapo, falando da necessidade de preservar os direitos da pessoa da terceira idade. O chefe do Estado falava em comício aqui no terceiro bairro da vila de Mapai, no quadro da visita de trabalho de 4 dias que efetua aqui na província de Gaza. Rogério Maded, em Mapai. Muito boa tarde.
0: Carlos Matzinho também está em Mapai com outras notas ou recomendações deixadas pelo chefe do Estado para a população do país. Carlos Matzinho, boa tarde. Não é desta, iremos insistir
6: muito,
0: no troco.
6: Boa tarde, respondemos a partir da vila sede distrital de Mapai, onde o presidente da República acaba de dizer que o governo paulatinamente vai solucionando os problemas da população e não só a promoção e tudo à volta do apoio necessário para o desenvolvimento do país. Em comício popular no terceiro bairro da sede distrital de Mapai, o Presidente da República disse que a inauguração do edifício do Comando Distrital é o exemplo desse. O Presidente da República destacou que o governo está tudo a fazer para viabilizar o projeto da construção da estrada Pafur-Mapinhane, para além de outros tantos projetos aqui na província de Gaza que vão impulsionar o desenvolvimento desta circunscrição do país. Referiu ainda que o governo, a nível da província de Gaza e neste comício, alocou para já 2 viaturas, uma para o comando provincial, digo, para o comando distrital e outra para ajudar, portanto, no combate e prevenção de conflito, fauna, abrevia que preocupa a população de Mapai.
1: Também ouvimos aqui a preocupação que animais bravios estão a maltratar a produção da população, principalmente aqueles animais problemáticos. Aqui no nosso parque, invadem as chambas de população, estragam a produção da população. E nós dissemos, vamos a Mapai e temos que levar solução para este problema. Vai resolver tudo, mas vai minimizar. Porque os nossos técnicos, os nossos fiscais, para perseguirem um animal, para resolver o problema, precisam de ter viaturas, precisam de ter equipamento, precisam de ter tudo para resolver esta preocupação. É por isso que trazemos aqui uma viatura
7: Land Cruiser,
1: com equipamento, com motorizadas,
7: tudo
1: para perseguir os animais e resolver o problema. Porque o povo viver em paz. Então, aquilo que nós podemos resolver, vamos resolver. Hoje também inauguramos uma esquadra aqui de Mapai. É para a nossa polícia ter condições de, quando ouvir dizer que aqueles ladrões de gado roubaram gado do povo, poderem ter condições para perseguir e poder realmente resolver o problema. Porque nós fomos eleitos para resolver problemas do povo. Ouvimos aqui a barragem de Mapai, como disse o nosso ministro, é nossa preocupação também. A estrada Mapinhana Pafuri,
7: que
1: passa aqui por Mopai,
7: também
1: é nossa preocupação.
6: Presidente da República, Daniel Chapo, no comício aqui na sede distrital de Mapai. Ainda esta tarde, o chefe do Estado vai orientar uma sessão extraordinária que vai colocar fim à visita de trabalho nesta parcela da província. A partir de Mapai para a Rádio Moçambique, Carlos Matinha.
0: No ar o Jornal da Tarde da Rádio Moçambique, a partir dos estúdios em Maputo, mulher mata dois filhos menores por envenenamento e tenta suicidar-se na beira em Sofala. Este é um assunto a conferirmos daqui a alguns minutos. Por ora, no Niassa, desconhecidos estão a dizimar com recurso a produtos tóxicos, espécies aquáticas no rio Loureco, distrito de Marupa. Fernando Damas.
8: O episódio mais recente desta prática aconteceu esta quarta-feira, quando numa lagoa daquele rio, localizado no posto administrativo de Maranjira, foram descobertos inúmeras quantidades de peixe e outras espécies já mortas. A diretora provincial da Agricultura e Pesca no Niassa, Flávia Langa, disse que para averiguar a situação, foi despachada a Maranjira uma equipa multissetorial composta pelos técnicos do Serviço Distrital das Atividades Económicas, Saúde, Serviço Nacional de Investigação Criminal, Polícia da República, entre outros. A dirigente reconhece que esta prática põe em risco a saúde da população e dos recursos pesqueiros ao longo daquele rio, razão pela qual foram colhidas amostras para análise laboratorial com vista a determinar o impacto do produto usado na intoxicação das espécies aquáticas na vida humana.
9: Tomamos conhecimento que no rio Loureco, Maranjira, foram encontrados junto da lagoa centenas ou milhares de peixes mortos. Uma equipa composta pela PRM, SIDAI de Marupa, Aqua, os técnicos da medicina e saneamento do meio, foram ao local e lá encontraram os vestígios de substâncias ainda não identificadas, mas foram recolhidas essas amostras para o laboratório e estes peixes mortos. Identificou-se também que há picadas, supõe-se que um grupo de garimpeiros ilegais esteja a trabalhar nesse local.
8: Flávia Langa, diretora provincial de Agricultura e Pesca no Niassa, e o caso da intoxicação de peixe e outras espécies aquáticas no rio Loureco, posto administrativo de Maranjira, distrito de Marupa. Há 2 anos, no mesmo rio, aconteceu um episódio idêntico que resultou na morte de várias espécies aquáticas naquele curso de água. Fernando Damas, em Lixinga.
0: De Lixinga para... permanecemos sim na região norte. A Administração Regional de Águas do Norte, ARANORTE, anuncia que inicia a próxima semana o descarregamento das águas em 3 barragens para responder novos encaixes na presente época chuvosa 2026-2027, face à previsão de chuva intensa devido ao fenômeno El Niño. Júlio Moro.
10: A medida surge por constatar-se que até o momento há barragens que continuam com 90% da sua capacidade de encaixe, resultado da intensa precipitação atmosférica registrada na época chuvosa passada. De acordo com o diretor-geral da Administração Regional de Águas do Norte, ARANORTE, Carlitos Omar, as principais barragens com níveis de alerta para descarga são de Nacala, no distrito do mesmo nome, e Mujica, em Munapo, na província de Nampula, e Xipembe, em Balama, em Cabo Delgado. O diretor Carlitos Omar assegurou que, para evitar impactos desastrosos das famílias que residem nas proximidades das infraestruturas hidráulicas e ou na ajusante, a instituição está a sensibilizá-las a se retirar.
11: O que nós estamos agora a fazer é trabalhar com o NGD, a fazermos um trabalho extremo e, se for necessário, usarmos as autoridades locais. As pessoas devem sair, não devem esperar para ver. Temos experiências não muito boas em que as comunidades dizem que a água é que nem visita, vem e vai. Mas este, quando vem e vai, faz destruições. E os sítios são os mesmos. E todos os anos temos avisado isso.
10: O diretor-geral da ARANORTE, Carlos Zumar, indicou que, de acordo com as previsões meteorológicas, a queda pluviométrica poderá atingir até 120 a 200 milímetros por dia a partir de janeiro a março do próximo ano, o que pode criar possíveis impactos negativos às famílias. De Nampula, Júlio Mauro.
0: Já o primeiro secretário do Comitê Provincial do Partido Frelimo em Manica, Tomás Itlango, apela algumas comunidades do distrito de Tambara a aproveitarem as margens dos rios para a produção de culturas alimentares face à previsão da ocorrência do fenômeno climático El Niño. Lissamo Xingoma.
12: O apelo surge numa altura em que se prevê que o distrito de Tambara esteja entre as zonas a serem mais afetadas pelos impactos deste fenômeno climático, que pode provocar a redução da precipitação e comprometer a produção agrícola. Tomás Itlango defende neste contexto a necessidade dos produtores adotarem medidas preventivas e aproveitarem as áreas com maior disponibilidade de umidade para garantir a produção de alimentos e minimizar os possíveis efeitos de estiagem. A iniciativa visa reforçar a capacidade de resposta das comunidades rurais perante as possíveis dificuldades da próxima campanha agrícola, incentivando o uso dos recursos disponíveis para reduzir as perdas e assegurar o sustento das famílias.
13: Nós aqui em Tambara temos o rio Zambeze, temos o rio Muira. Temos que aproveitar as margens e as baixas. Temos que aproveitar as ilhas, produzirmos feijão, produzirmos milho, produzirmos gergelim, criarmos cabritos, boi, para podermos viver bem. Ninguém há de vir de fora de Tambara, de vir produzir para nos dar de comer. Nós temos que trabalhar. A nossa produção, nós podemos comer uma parte e a outra parte nós podemos vender.
12: O aproveitamento das zonas próximas dos rios deverá ter em conta a segurança das comunidades, sobretudo o risco de cheias repentinas que podem ocorrer mesmo em período de fraca precipitação. A partir do distrito de Tambara, Lissamo Xingoma.
0: A secretária de Estado na província de Inhambane exige aos governos distritais para prestarem assistência aos mutuários dos fundos de desenvolvimento econômico local. Venâncio Macão.
14: A assistência aos mutuários vai contribuir para fortalecer os seus projetos de desenvolvimento econômico local, dando espaço para que os reembolsos sejam feitos com regularidade. Arsena Massim falava esta quarta-feira no distrito de Murrumbeno, onde constatou haver fracos reembolsos dos fundos por conta da falência de muitos mutuários.
15: Fiquei não só com o nível de desembolso, mas também com assistência, que eu acho que podíamos fazer muito mais. Fazer muito mais para quê? Para permitir que as pessoas que acederam a estes recursos possam, de facto, usá-los de forma racional, primeiro, e depois garantirem a devolução. Mas o compromisso que o distrito assume, teremos melhores resultados, muito brevemente.
14: Nem tudo vai mal no distrito de Murrumbeno, por isso a secretária de Estado na província de Inhambane, Arsena Massingi, está satisfeita com a qualidade de trabalho dos investidores. Durante a sua visita por alguns empreendimentos económicos, gostou do que viu e encoraja o distrito a continuar a oferecer facilidades para os interessados em investir na região.
15: A nossa impressão é bastante positiva. Visitamos a fábrica Ecredimons, portanto, que trabalha com coco e produz vários produtos a partir do coco. Temos o óleo como produto principal que é exportado. Mas ficamos bastante felizes porque, para além de produzirem e exportarem, empregam uma boa massa laboral do distrito.
14: Arsena Massing, no balanço da sua visita de um dia ao distrito de Murrumbeno.
0: 13:39. Seguimos em frente com mais notas de atualidade nacional. Mulher mata dois filhos menores por envenenamento e tenta suicidar-se na Beira. Só fala esta história contada por Paulo Mac Arthur.
16: O caso deu-se esta quarta-feira e as vítimas mortais tinham 5 e 8 anos de idade. A mulher, de 33 anos, terá forçado os dois menores e outro de 11, o mais velho, a ingerir veneno para ratos, tentando posteriormente suicidar-se através do mesmo produto. As duas crianças que ingeriram primeiro o raticida acabaram por morrer, enquanto o irmão mais velho e a mãe foram socorridos ao Hospital Central da Beira. A mulher conta que decidiu administrar o veneno aos filhos após descobrir que o marido a anda a trair.
17: Dormir até que com as crianças. Eu queria morrer com as crianças por causa do problema que eu tive com o marido de amantes. E ia levar amantes com o meu carro. Às vezes ele voltava em casa 4 horas. Outra coisa que me doeu muito, A mãe dele foi professora da criança. Eu converso com ela, tenho o número dele no meu telefone. Ontem, depois de eu comprar, depois fui primeiro ver essa professora. Eu falei com ela, professora, ah, você já destruiu tudo de mim. Eu assim, quis se matar, mas meus filhos não vou deixar para sofrer. Vou morrer junto com meus filhos, você fica com o marido.
16: A diretora clínica do Hospital Central da Beira, Ana Tambo, diz que a mulher e o filho ainda inspiram cuidados intensivos, sobretudo o menino, que deu entrada inconsciente.
18: Nesses casos, normalmente, nós temos um protocolo de atendimento que consiste primeiro em fazer a lavagem gástrica, estabilizar, colocar solo e tentar ver se conseguimos tirar o máximo possível o medicamento que ela ingeriu. Então, depois deste mecanismo, o doente tem que permanecer aqui em observações por mais de 24 horas. Na verdade, o filho também entrou em estado crítico. Este encontra-se no cuidados intensivos pediátrico. Não se pode dizer nada. Fizemos a lavagem gástrica, mas o estado é muito grave. A criança ainda precisa de muitos cuidados, porque a criança não teve a recuperação que teve a mãe. Ainda está inconsciente.
16: A diretora clínica do Hospital Central da Beira, Ana Tambo, falando do estado clínico de uma mulher e o filho internados após ingerir o veneno para ratos. Da cidade da Beira, Paulo MacArthur.
0: Da cidade da Beira, Sofala, para Pemba, em Cabo Delgado, onde um adolescente de 16 anos está a contas com a polícia acusado de envolvimento no roubo de motorizadas nas vias públicas. Florinda Fernando.
19: Segundo conta a porta-voz do Comando Provincial da PRM, o adolescente e outros indivíduos que agora encontram-se a monte atuavam nos bairros de Muxara e Metula, na cidade de Pemba, onde faziam-se passar por clientes que buscavam pelo serviço de táxi-mota e, depois de percorrer determinada distância, ameaçavam os proprietários, apoderando-se dos seus meios. Em outras situações, os suspeitos aproveitavam-se da distração dos proprietários para efetuar ligações diretas e fugir com as motorizadas, segundo informou Eugênia Nhamussua.
20: Depois do extravio das mesmas motorizadas, estas eram levadas a uma residência onde sofriam alterações. Nestas mesmas residências, as motorizadas eram desmontadas e tirava-se as peças de uma motorizada, injetava-se noutra e, posteriormente, eram devolvidas à via pública já na qualidade de motorizadas a serem compradas. Este grupo encontra-se representado por um dos seus integrantes, porque os outros encontram-se ainda a monte.
19: Arrependido, o adolescente confessou o seu envolvimento no ato e apontou o desejo de ter uma motorizada o mais rápido possível como o motivo que o levou a realizar tal ação.
21: Essa é a primeira vez que eu roubei e me pegaram. Provavam-me, encostavam-me e vinham qualquer pessoa a perguntar: não sabem alguém que vende? Nós falamos: sim, sabemos, vendíamos. O que me motivou é que eu queria motorizado muito. Sinto desapontado comigo mesmo.
19: Na mesma ocasião, a PRM apresentou um outro indivíduo que se encontra detido por suposto furto de computadores da Zumbo FM, uma emissora radiofônica baseada em Pemba. Florinda Fernando, em Pemba.
0: Espaço agora para notícias internacionais. 6 pessoas morreram na sequência da queda de um helicóptero no Zimbábue. O acidente ocorreu na tarde de ontem numa fazenda na área rural de Marondera, na província de Mashonaland Leste, a mais de 70 quilômetros da capital do Zimbábue, Harare. Segundo as autoridades locais, a aeronave transportava 6 ocupantes, dentre os quais o empresário zimbabuiano e sua esposa. Centenas de pessoas saíram ontem às ruas da cidade sul-africana de Durban para um novo protesto contra a imigração ilegal. O grupo anti-imigração, denominado March and March, tinha estabelecido o dia 30 de setembro como prazo não oficial para que imigrantes sem documentos deixassem o país. O movimento realizou manifestações em diversas províncias. A África do Sul tem estado a enfrentar uma campanha anti-imigração nos últimos meses que levou a episódios de violência e morte de cidadãos estrangeiros. Os organizadores dos protestos desta quarta-feira afirmam também que as marchas servem para denunciar a violência de gênero após uma série de feminicídios ter chocado o país nos últimos dias. A Emirates, uma das Companhias aéreas dos Emirados Árabes Unidos anunciou hoje a suspensão imediata dos seus voos partilhados com a empresa aérea de baixo custo Fly Dubai de e para Tel Aviv, em Israel. Embora a Emirates não tenha explicado os motivos da suspensão, a medida surge um dia depois de a Fly Dubai ter confirmado que na quarta-feira uma discussão na cabine de uma aeronave que fazia a rota Dubai-Tel Aviv e deixou o piloto e o co-piloto feridos, obrigou a uma aterragem de emergência na cidade saudita de Tabuk. Os Emirados Árabes Unidos anunciaram hoje a criação de uma equipa de procuradores para investigar se houve motivação terrorista no incidente do voo entre Dubai e Tel Aviv, no qual, segundo Israel, um piloto tentou abater o avião. Voltemos ao país, desta vez é para olharmos para as jornadas de radiodifusão que marcam as celebrações dos 51 anos da Rádio Moçambique, que decorre em Maputo. É precisamente amanhã, dia 2 de outubro, que a RM assinala o seu aniversário. Célia Manja.
3: O Gabinete de Informação defende a transformação da Rádio Moçambique, acompanhando as mudanças tecnológicas sem perder a sua essência de informar e educar o público com responsabilidade. É um posicionamento expresso pela representante do diretor do Gabinete de Informação, Cecília Napido, na abertura das jornadas de radiodifusão inseridas nas celebrações dos 51 anos da RM, assinalar-se amanhã, dia 2 de outubro. Cecília Napido diz que a rádio deixou de estar limitada a um aparelho receptor, pois seus conteúdos são divulgados também através de plataformas digitais, redes sociais e participação ativa dos ouvintes.
4: Para uma instituição de serviço público como a Rádio Moçambique, esta realidade representa simultaneamente uma oportunidade e um desafio. Precisamos refletir como transformar a rádio para responder às novas realidades sem perder a sua missão, a sua identidade e a confiança dos cidadãos. É necessário pensar em novas formas de produzir conteúdos, chegar às novas gerações, utilizar as tecnologias emergentes e, ao mesmo tempo, preservar a proximidade com as comunidades e com aqueles que continuam a depender dos meios tradicionais.
3: Já o presidente do Conselho de Administração da Rádio Moçambique, Mário Albino, disse ser urgente a adaptação tecnológica para garantir que a estação emissora esteja mais próxima do público.
22: A rádio já não está limitada ao aparelho ou receptor tradicional. Hoje, chega ao público através de plataformas digitais, aplicações, redes sociais, websites, podcasts e outros meios que ampliam significativamente o seu alcance. Esta realidade exige da Rádio Moçambique capacidade de adaptação, inovação e aprendizagem. Mais do que adaptar novas ferramentas tecnológicas, precisamos de transformar processos, desenvolver novas competências e colocar a tecnologia ao serviço de uma comunicação cada vez mais próxima do nosso público.
3: As jornadas de radiodifusão decorrem sob o lema Desafios e Perspectivas da Transformação Digital da Rádio Moçambique.
0: Aqui na cidade de Maputo também está a decorrer o Seminário de Socialização e Divulgação das Leis de Comunicação Social e de Radiodifusão. Joana Mauai cobre o evento.
23: Orlando Ngoveni, boa tarde. O Gabinete de Informação considera essencial que a aplicação das novas leis de comunicação social no país garanta a liberdade de expressão e de imprensa, a independência editorial, bem como o acesso e o exercício da atividade jornalística. Para o diretor do Gabinfo, Luiz Canhamba, é crucial que as novas leis sejam conhecidas e compreendidas por todos, de forma a assegurar uma aplicação adequada em conformidade com os direitos previstos na Constituição.
24: Para nós e para o país no geral, a comunicação social é indispensável ao Estado de Direito Democrático e ao exercício do direito dos cidadãos à informação. A aprovação destas leis atualiza o quadro jurídico do setor e introduz mudanças nos procedimentos administrativos, registros, licenciamento, nos direitos e deveres dos operadores profissionais e nas competências das instituições.
23: Luís Canhamba falava hoje em Maputo no Seminário de Socialização e Divulgação das Leis de Comunicação Social e de Radiodifusão. Já o secretário-geral do Sindicato Nacional de Jornalistas, Farouco Sadiq, acredita que o novo pacote legislativo da comunicação social vai contribuir para alargar os benefícios do jornalista e da sociedade em geral.
1: De igual forma, esperamos que contribua para regulamentar melhor um setor que, nos últimos anos, parece ter ficado ao estilo de cada um faz o que quer, resultando em atropelos às normas legais, éticas e deontológicas de uma profissão tão nobre quanto a nossa. Tais atropelos incluem alguma tentativa por parte de certos setores da sociedade de cercear a liberdade de os jornalistas exercerem livremente a sua profissão e o ostracismo que caracteriza algumas fontes de informação.
23: No mesmo evento, o Gabinete de Informação apresentou o projeto de regulamento da Lei da Comunicação Social, bem como o projeto de regulamento de taxas, que visa detalhar, operacionalizar e viabilizar a aplicação de práticas das diretrizes gerais.
0: Está completa a informação com esta nota de reportagem de Joana Mauai sobre o Seminário de Socialização e Divulgação das Leis de Comunicação Social e de Radiodifusão, um evento que decorre aqui na cidade de Maputo. Despedem-se Sam Elias nos cuidados técnicos de Orlando Ngoveni na edição e apresentação. Boa tarde.

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1: Acabamos de transmitir em cadeia nacional, são 13 horas e 51 minutos. 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

0: foram assassinados em setembro por jovens do distrito de Xinde, no sul da Zambésia, alegadamente por acusações de prática de feitiçaria. Deste número, 3 foram assassinados semana passada em Micaúne, no posto administrativo da sede do distrito de Xinde. Teófilo Moronha.
1: Para conter a onda de assassinatos de idosos, o governo do distrito de Xinde lançou esta semana uma campanha de sensibilização a jovens visando a valorização da vida humana. O líder comunitário do terceiro escalão de Tocotani, em Micaúne, Afonso Vitorino, afirma que, em muitos casos, as famílias não denunciam os assassinatos de parentes idosos.
2: Antigamente, a população vinha queixar, o governo resolvia. Isso acabava sem problema. Agora, hoje em dia, nem queixa, nem conhecimento de um regulo, nem nada. Só sabe vir e já matou.
1: Afonso Vitorino, líder comunitário no posto administrativo de Micaúne. Teófilo Moronha, Quelimane.
0: E o Presidente da República insta a todos os cidadãos a respeitarem e a cuidar da pessoa idosa. Daniel Chap diz que a pessoa idosa é uma biblioteca viva e fonte de conhecimento para a sociedade. Rogério Madet.
3: O Presidente da República lançou esta mensagem esta quinta-feira em comício no terceiro bairro da Vila de Mapai, por ocasião do 1 de outubro, Dia Internacional do Idoso. O chefe do Estado condena a todos aqueles que praticam atos de violência contra a pessoa idosa.
4: Há pessoas que maltratam os idosos. Não faz sentido acusar sua mãe de feitiçaria, sua avó de feitiçaria, pessoas que te nasceram, te cuidaram, te fizeram crescer durante toda a sua vida. Foi à escola, conseguir trabalhar, hoje está a ganhar dinheiro, graças à sua mãe, graças à sua avó. E hoje está a maltratar essas pessoas. Isso é pecado. Você também está a crescer. Se andar a maltratar o seu pai e a sua mãe, andar a maltratar seu avô, o seu filho e a sua filha estão a ver. Quando chegar a sua vez de atingir a mesma idade, eles também vão te maltratar. Porque cada um colhe o que semeia.
3: Presidente da República, Daniel Chapo, falando da necessidade de preservar os direitos da pessoa da terceira idade. O chefe do Estado falava em comício aqui no terceiro bairro da Vila de Mapai, no quadro da visita de trabalho de 4 dias que efetua a aqui na província de Gaza. Rogério Maded, Emapai, muito boa tarde.
0: Muito boa tarde. O Gabinete de Informação considera essencial que a aplicação das novas leis de comunicação social no país garanta a liberdade de expressão e de imprensa, a independência editorial, bem como o acesso e o exercício da atividade jornalística. Para o diretor do Gabinfo, Luís Canhemba, é crucial que as novas leis sejam conhecidas e compreendidas por todos, de forma a assegurar uma aplicação adequada, em conformidade com os direitos previstos na Constituição.
5: Para nós e para o país no geral, a comunicação social é indispensável ao Estado de Direito Democrático e ao exercício do direito dos cidadãos à informação. A aprovação destas leis atualiza o quadro jurídico do setor e introduz mudanças nos procedimentos administrativos, registros, licenciamento, nos direitos e deveres dos operadores profissionais e nas competências das instituições.
0: Luís Canhemba falava hoje em Maputo no Seminário de Socialização e Divulgação das Leis de Comunicação Social e de Radiodifusão. E o presidente do Conselho de Administração da Rádio Moçambique diz ser urgente a adaptação tecnológica para garantir que esta estação emissora esteja mais próxima do público. Mário Albino falava hoje em Maputo no âmbito das 17ª Jornadas de Radiodifusão.
6: A rádio já não está limitada ao aparelho receptor tradicional. Hoje, chega ao público através de plataformas digitais, aplicações, redes sociais, websites, podcasts e outros meios que ampliam significativamente o seu alcance. Esta realidade exige da Rádio Moçambique capacidade de adaptação, inovação e aprendizagem. Mais do que adaptar novas ferramentas tecnológicas, precisamos de transformar processos, desenvolver novas competências e colocar a tecnologia ao serviço de uma comunicação cada vez mais próxima do nosso público.
0: As jornadas de radiodifusão decorrem sob o lema Desafios e Perspectivas da Transformação Digital da Rádio Moçambique. No estrangeiro, 6 pessoas morreram na sequência da queda de um helicóptero no Zimbábue. O acidente ocorreu na tarde de ontem numa fazenda na área de Marondera, na província de Mashonaland Leste, a mais de 70 km

0: da capital do Zimbábue, Harare. Segundo as autoridades locais, a aeronave transportava 6 ocupantes, dentre os quais um empresário zimbabuiano e a sua esposa. Próximas notícias pontualmente às 15 horas.
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2: A 14 horas e 4 minutos, renovamos os votos de uma tarde feliz. Passamos a transmitir o Jornal de Nampula. Isto deveu-se à transmissão do Comício Popular, orientado pelo chefe de Estado, no âmbito da sua visita à província de Gaza. És a razão de transmitirmos o jornal a esta hora. Feliz audição.
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3: Boa tarde, estimado ouvinte. Inicia a próxima semana a descarga das águas em 3 barragens da região norte do país. O mundo curva-se hoje para celebrar o Dia do Idoso, numa altura em que Nampula cresce o número deste grupo social a aderir à mendicidade. Estes e outros assuntos serão desenvolvidos ao longo deste jornal, hoje, estimado 20, na sua companhia Rosário Ângelo na sonorização e eu, Júlio Moro, na edição e apresentação. A dupla deseja-lhe boa escuta e até breve. Inicia a próxima semana a descarga das águas em 3 barragens da região norte do país. Acompanhe o desenvolvimento desta nota dentro de instantes. Por ora, o mundo curva-se hoje para celebrar o Dia do Idoso, numa altura em que Nampula cresce o número deste grupo social a aderir à mendicidade como forma de garantir a sobrevivência. No entanto, o que está a ser feito para minimizar o problema, Olívio Mateus?
4: Para minimizar o problema, a Direção Provincial de Gênero, Criança e Ação Social está a realizar nas comunidades campanhas de sensibilização para mais valorização desta camada social. A informação foi prestada pela chefe da repartição para assuntos da pessoa idosa, bem-vinda Maulana, por ocasião do Dia Internacional do Idoso, que se assinala esta quinta-feira. Bem-vinda Maulana, aponta a violência física, psicológica e patrimonial como os principais cenários que tiram a dignidade da pessoa idosa e levam à rua para a prática da mendicidade.
5: Essa campanha foi mesmo para repudiar estes males que andaram a cometer para os seus familiares. Estamos a fazer campanhas de sensibilização às comunidades no sentido de valorizar esta camada, porque não é por ela ser idosa que hoje já não se pode cuidar, já não se pode viver com ela em casa. Então, nós sensibilizamos as comunidades, aos familiares, a famílias que vivem com idosos. A violência que tem gerado ultimamente é violência física, patrimonial, psicológica.
4: Chefe da repartição para assuntos da pessoa idosa, bem-vinda Maulana, na Direção Provincial de Gênero, Criança e Ação Social de Nampula. Nos últimos 2 anos, pouco mais de 30 mil idosos beneficiaram em Nampula do subsídio social básico nos distritos de Nampula, Murupula, Mecate, Meconta, Rapala e Mecubura.
3: Em Nampula cresce o número de pessoas idosas a aderir à mendicidade como forma de garantir a sobrevivência. Uma informação trazida pelo jornalista Olívio Mateus, que volta a juntar-se à antena lá mais adiante, ainda neste jornal. Outra nota de atualidade refere que a Administração Regional de Águas do Norte, Ara Norte, anuncia que inicia a próxima semana a descarga das águas em 3 barragens para responder novas encaixes na presente época chuvosa e ciclónica 2026-2027, face à previsão da chuva intensa devido ao fenômeno El Niño. A medida surge por constatar-se que, até o momento, há barragens que continuam com 90% da sua capacidade de encaixe, resultado da intensa precipitação atmosférica registrada na época chuvosa passada. De acordo com o diretor-geral da Administração Regional de Águas do Norte, Ara Norte, Carlitos Omar, as principais barragens com níveis de alerta para descarga são de Nacala, no distrito do mesmo nome, e Mujica, em Munapo, na província de Nampula, e Xipembe, em Balama, em Cabo Delgado. O diretor Carlitos Omar assegurou que, para evitar impactos desastrosos das famílias que residem nas proximidades das infraestruturas hidráulicas e ou na ajusante, a instituição está a sensibilizá-las a se retirar.
6: O que nós estamos agora a fazer é trabalhar com a NGD, a fazermos um trabalho extremo e, se for necessário, usarmos as autoridades locais. As pessoas devem sair, não devem esperar para ver. Temos experiências não muito boas em que as comunidades dizem que a água é que nem visita, vem e vai. Mas este, quando vem e vai, faz destruições. E os sítios são os mesmos. E todos os anos temos avisado isto.
3: O diretor-geral da Aranorte, Carlos Zumar, indicou que, de acordo com as previsões meteorológicas, a queda pluviométrica poderá atingir até 120 a 200 milímetros por dia a partir de janeiro a março do próximo ano, o que pode criar possíveis impactos negativos às famílias. A província de Nampula continua a liderar o índice de desnutrição, situação que preocupa, de certa maneira, organizações da sociedade civil que olham a disponibilidade de terras arráveis para a produção. Nelson Tatanha.
7: Organizações da sociedade civil e nutricionistas em Nampula consideram que não se justifica que a província continue a liderar os índices de desnutrição crónica do país com terras arráveis à fratura para a produção agrícola. A ideia foi defendida esta quarta-feira na cidade de Nampula, no decurso da Feira de Saúde sobre Boas Práticas Alimentares e Nutricionais, promovida pelo Projeto Vida Norte, um plano relacionado à área da saúde no tocante à vigilância epidemiológica. O coordenador do Projeto Vida Norte em Nampula, Alfredo Raul Meme, disse em entrevista à Rádio Moçambique que a componente alimentar é fundamental para a prevenção de várias doenças, com destaque às epidemiológicas, como são os casos da malária, cólera, a desnutrição, entre outras. Alfredo Raul Meme entende que, enquanto a sociedade capitalizar o uso de alimentos ao dispor das comunidades, poderá ficar livre de surtos.
8: Alimentos não precisam ser industrializados nem comprados com um valor muito alto. Então foi esta demonstração que nós tivemos aqui para ensinar um pouco a população sobre as boas práticas nutricionais e também a área de vigilância, como estamos a percorrer em tempos chuvosos, onde temos concretamente casos de diarreia, assim como também de maior número de malária. Então viemos aqui para aproveitar isso, divulgar mais através dessa feira, divulgar a população e explicar um pouco as pessoas sobre como se prevenir a este tempo chuvoso em que nós vamos.
7: As palavras do coordenador do Projeto Vida Norte em Nampula foram secundadas pela nutricionista Kátia Lee Ramuli.
9: Trabalho com nutrição, vejo muitas pessoas que não sabem se alimentar, mas cá em Nampula nós temos muita coisa. Muita coisa essa que seria muito boa para se alimentar essas pessoas de uma forma saudável. Não há razão de Nampula ter esses dados grandes, sempre estarmos nos 43, 46 de desnutrição a nível nacional. Não é bom para nós, porque temos tudo.
7: Kátia Lee Ramuli, nutricionista baseada em Nampula, e a necessidade de produção e consumo de alimentos locais em detrimento dos industrializados para reduzir os índices da desnutrição crónica da província.
3: A província de Nampula acolhe em julho próximo o 13º Congresso do Partido Frelimo. Ao nível local, já há pronunciamento de empresários Olívio Mateus.
4: Empresários da província de Nampula garantem o seu envolvimento na preparação de condições para a realização da reunião magna do Partido Frelimo, agendada para julho de 2027 nesta parcela do país. A garantia foi feita pelo respectivo presidente do Conselho Empresarial Provincial de Nampula, Shaquille Ahmed, na reunião que a classe manteve com quadros da Frelimo e do governo esta quarta-feira, em cumprimento das orientações deixadas pelo secretário-geral da Frelimo. Shaquille Ahmed disse que os empresários estão expectantes em ganhar experiência na prestação de serviços aos congressistas e tirar ganhos econômicos.
10: Os empresários já têm uma expectativa muito boa, porque este o congresso nós vimos agora em Chimoio, moveu muito a economia, mexeu muito com a economia e todos tiveram uma chance de fazer os seus negócios. E Nampula tem quartos, nós temos hotéis, tem restaurantes, temos uma gastronomia muito diversificada e, aliás, uma das melhores é Moçambique. Então eu acredito que vai ser uma oportunidade de negócios. Quem souber aproveitar, eu convido também a aproveitar, melhorar os seus serviços. Isso motiva também bastante os empresários para poderem melhorar os seus serviços. E Nampula está preparado, Nampula é resiliente e é forte, tem capacidade para receber o 13º Congresso.
4: No encontro, Shaquille Ahmed disse que os empresários vão doravante trabalhar de modo a oferecer melhores serviços aos visitantes mas não deixaram de aflorar alguns problemas que consideraram desmotivadores na relação público-privado.
10: Bem, entre elas, é uma das mais antigas que já se conhece, que é as dívidas que hoje foi esclarecido, que estão sendo pagas gradualmente, impostos elevados. Nós sabemos que temos uma dificuldade neste momento do acesso a divisas.
4: Shaquille Ahmad, presidente do Conselho Empresarial Provincial de Nampula, a dizer que a classe empresarial está atenta à realização do 13º Congresso.
3: Estimado vinte, continua a acompanhar a primeira edição do Jornal de Nampula, referente a esta quinta-feira, 1 de outubro de 2026. Outras notas de atualidade indicam que no posto administrativo de Lunga, no distrito de Missouri, em Nampula, decorrem trabalho de prospeção das areias pesadas face a indícios da existência destes minérios. A prospeção decorre nos povoados de Ampita, Lapuela e Tereni. O administrador do distrito costeiro de Mussuril, Elio Rareque, explicou que até o momento mais de 10 empresas já estiveram no posto administrativo de Lunga a fazer a prospeção. De acordo com Elio Rareque, dos minerais procurados, o destaque vai para zircão, ilmenite e rutílio, embora até o momento não há ainda confirmação da sua qualidade e quantidade.
11: Temos sim fortes indícios, forte probabilidade de termos areias pesadas, mas não podemos afirmar a 100% de que esta areia pesada já está em quantidade e qualidade para a exploração. Mas mensalmente temos empresas que estão a entrar aqui, que estão a fazer a prospeção, e o que nós jogamos, o que nós esperamos é que saísse da prospeção para a fase já de exploração destas areias pesadas.
3: Elio Rareque, chefe do Conselho Executivo Distrital de Mussouri e Nampula, e a possível existência de minérios nas comunidades de Ampita, Lapuela e Tereni, no posto administrativo de Lunga. Refira-se que o posto administrativo de Lunga dista a cerca de 50 quilômetros da vila sede distrital de Mussouri. Estamos na reta final do Jornal de Nampula, para já um olhar ao desporto. O psicólogo e treinador de basquetebol Paulino Feliciano e o comentarista desportivo em Nampula, Thomson António, instam a necessidade de integração de psicólogos nas agremiações desportivas do país. Há razões desta ideia por Nelson Tatanha.
7: A ideia serve para prevenir e evitar possíveis depressões nos treinadores e atletas de diferentes modalidades motivadas por pressões específicas no exercício das suas atividades, com destaque para o desporto de alto rendimento. Falando esta quarta-feira no programa Debate Desportivo de Nampula, inserido na campanha internacional de consciencialização sobre a prevenção ao suicídio e a promoção de saúde mental, os nossos painelistas falaram igualmente da necessidade de promoção de campanhas nas escolas para incutir as crianças a terem em consideração dos três resultados possíveis no desporto: perder, empatar e ganhar.
12: Está a faltar psicólogos nos clubes. Um exemplo que eu vou dar, tu vais ganhar nessa. Depois da derrota com o Fraverde Lixinga, a tendência qual é? Se tu não tiveres um psicólogo para recuperar aqueles atletas, és o motivo que nós no Moçambola reclamamos, a dizer, não, as equipas estão a jogar de 3, 4 dias seguidos. Não, não só no mês. Criava-se um movimento nacional, em que o movimento qual seria? Se fazia palestra nas escolas, nas comunidades, nos bairros.
13: Trouxeste um aspecto muito importante nessa questão de desporto e saúde mental. Eu não sei se existe uma equipa de futebol que tem um psicólogo a nível nacional. Se existe, epa, eu queria dar parabéns a essa equipa. Mas grande parte das equipas não tem. Porque aí o psicólogo vai trabalhar o estado mental do atleta. Como é que ele, em termos de ânimo, disposição, motivação, entrega, se tem alguma questão social. Eu já fui atleta. Se tu tens um problema social, o teu desempenho desportivo baixa. Porque estás sempre a focar naquela situação social que vai tirar a tua concentração no jogo.
7: Thomson António, comentarista desportivo, e Paulino Feliciano, o PAF, psicólogo e treinador de basquetebol em Nampula, a falarem da necessidade da integração de psicólogos nas equipas para evitar a ocorrência de depressão em treinadores, atletas e dirigentes desportivos.
3: Ainda sobre o desporto, juntamos para já em antena o repórter Calixto Pedro a espelhar o Moçambola.
14: Arranca a corridão Moçambola. O Desportivo de Nacala quer assumir o favoritismo na Zona Norte e o treinador do Desportivo de Nacala avançou a ambição de iniciar a pool de apuramento Zona Norte com uma vitória diante do Mushenga Futebol Clube da cidade de Lixinga. O desafio marcado para este domingo no estado 25 de junho em Nampula conta para a primeira jornada do certame. O técnico do Desportivo de Nacala, André Amisse Volgozelho, sublinhou a importância estratégica de derrotar o conjunto de Lixinga nesta ronda inaugural. Segundo o timoneiro dos Canarinhos da Maiaia, vencer o primeiro embate será fundamental para consolidar os níveis de confiança do plantel e ditar o ritmo rumo à qualificação.
15: Respeitamos muito uma grande equipe. Diria que será um bom jogo nessa jornada que vamos enfrentar o conjunto e que também o Desportivo está-se a preparar no sentido de chamilhar as pontes, no sentido também de fazer concorrência como estamos a concorrer. E nessa outra ideia, nós estamos preparados nos aspectos táticos, técnicos, físicos, para podermos contrariar aquilo que são as expectativas.
14: André Amisse, treinador do Desportivo de Nacala, afirmando que o objetivo traçado pela equipa técnica passa por carimbar o mais rápido possível o regresso do conjunto ao principal escalão do futebol nacional, o Moçambola, mas para tal deve derrotar o Moxenga Futebol Clube neste domingo.
16: Pronto, estimado vinte, o Jornal de Nampula fica por aqui. Dissemos que inicia a próxima semana a descarga das águas em 3 barragens da região norte do país. O mundo curva-se hoje para celebrar o Dia do Idoso, numa altura em que Nampula cresce o número deste grupo social a aderir à mendicidade como forma de garantir a sobrevivência. Estes foram os assuntos de destaque deste jornal. Despedem-se Rosário Ângelo, que esteve na sonorização, e eu, Júlio Moro, na edição e apresentação. Boa tarde.
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A 14 horas 21 minutos, está na companhia amiga da Rádio Moçambique. Estamos em tarde de quinta-feira, você é o nosso convidado. Obrigada pela preferência.

14 horas 37 minutos, nas vésperas da nossa grande festa, a festa da Rádio Moçambique, recuando no tempo.

A 14 horas, a 45 minutos, nas vésperas da nossa grande festa, a festa da Rádio Moçambique, a festa dos nossos ouvintes. És a razão de, em algum momento, recuarmos no tempo. Estivemos aqui com Calubana, esta voz de Cabo Verde, estivemos ainda com os irmãos Almeida, de Angola. São temas que nós passamos muitas vezes aqui nas nossas emissões. Emissões da Rádio Moçambique lá para os anos 80, não é? 85, 90, os anos 80, os anos 90, até 2000 também. Chegamos a tocar um e outro tema. Vamos continuar depois de termos estado com o professor Omari.

Para todo ouvinte, não há tempo para mais. Relacionado então este espaço de emissão em língua oficial. Beijos e abraços de Delfina Cabral, que assim lhe fez companhia até aqui. Desejo ao amigo ouvinte uma feliz audição à restante programação da nossa Rádio Moçambique. É verdade, estamos em festa, recuamos no tempo. Querendo Deus, voltarei a estar consigo no domingo. É verdade, no domingo, a partir das 10 horas. Deus lhe abençoe profundamente. Abdulai da Palma nos cuidados técnicos.

0: da República, Daniel Chapo, no quadro da visita de trabalho de 4 dias que efetua nesta parcela do país. Na ocasião, o governador de Gaza, Alfeu Kuna, anotou que diligências estão em curso para o pagamento gradual desta dívida, a começar pelo valor referente ao ano de 2023. Ainda nesta sessão, o governador de Gaza disse ao presidente da República que o plano econômico e social referente ao primeiro semestre de este ano foi executado em 40% em consequência dos danos provocados pelas cheias de janeiro e março últimos. Rogério Maded, Emapai, muito boa tarde.
1: Muito boa tarde e continuação de bom trabalho. O Parlamento reúne-se no próximo dia 24 de outubro, corrente, em segunda sessão extraordinária, para apreciar na generalidade e especialidade a proposta de lei que altera os artigos 2 e 4 da lei que aprova o Plano Económico e Social e Orçamento do Estado para 2026. A decisão foi tomada hoje pela Comissão Permanente da Assembleia da República, em resposta ao pedido submetido pelo Governo para a revisão do PSOE deste ano. Ainda hoje, a Comissão Permanente marcou para o dia 28 de outubro o arranque da 4ª Sessão Ordinária da Assembleia da República, que tem no seu rol 35 matérias. Destacam-se o informe anual do Chefe de Estado à Nação, a informação do Provedor de Justiça e informações do Governo. A Rádio Moçambique lançou há momentos o canal internacional RM. Detalhes por Alexandre Manhissa. Alexandre Manhissa, muito boa tarde. Ainda não temos Alexandre Manhissa. Indicação de que a Rádio Moçambique lançou a momentos o canal internacional da RM. Vamos assistir a este contacto com o jornalista Alexandre Manhissa, que cobre as 17ª jornadas desta estação emissora. Alexandre Manhissa, uma vez mais, muito boa tarde.
2: Boa tarde. Está a ser lançado este projeto do RM Internacional. Efetivamente, será no mês de março de 2027 que será lançado este canal internacional. O principal objetivo é de divulgar as vivências dos moçambicanos para além fronteiras, a cultura e o ecossistema global. Em 1980 foi criado o serviço externo da RM, dirigido aos países da África Austral. Desde 2 de outubro de 1999, este serviço passou a designar-se por Rádio Moçambique Internacional. Vou trazer mais detalhes depois deste noticiário. Boa tarde.
1: Muito boa tarde. No estrangeiro, a Emirates, uma das companhias aéreas dos Emirados Árabes Unidos, anunciou hoje a suspensão imediata dos seus voos partilhados com a empresa aérea de baixo custo Fly Dubai de e para Tel Aviv, em Israel. Embora a Emirates não tenha explicado os motivos da suspensão, a medida surge um dia depois de a Fly Dubai ter confirmado que na quarta-feira uma discussão na cabine da aeronave que fazia a rota Dubai-Tel Aviv e deixou o piloto e o copiloto feridos, obrigou a uma aterragem de emergência na cidade saudita de Tabuk. Os Emirados Árabes Unidos anunciaram hoje a criação de uma equipa de procuradores para investigar se houve motivação terrorista no acidente do voo entre Dubai e Tel Aviv, no qual, segundo Israel, um piloto tentou abater o avião. Foram as notícias das 16, as próximas às 17 horas.

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1: A sua atenção às notícias a esta hora apresentadas por Jacinta Nhamitambo. Boa tarde.
2: Muito boa tarde, Olga da Glória. Boa tarde, ouvinte. Duas crianças morreram e uma está hospitalizada após serem envenenadas pela própria mãe na cidade da Beira, em Sofala. Paulo MacArthur desenvolve a notícia. O presidente da República reafirma a importância da unidade dos moçambicanos, a manutenção da paz e segurança como condições indispensáveis para o desenvolvimento do país. Falando no comício orientado na sede distrital de Mapai, Daniel Chapo afirmou que a diversidade é uma riqueza que deve ser capitalizada diante dos desafios do país.
3: Como moçambicanos, temos que respeitar esta diferença, viver com esta diferença em paz. E isto que estou a dizer acontece também na política. Moçambicanos não estão obrigados a ser do mesmo partido, a gostarem do mesmo clube, a ir à mesma igreja, à mesma mesquita ou à mesma religião. Mas nenhum moçambicano tem o direito de violentar o seu irmão porque pensa diferente, só porque não é do clube dele, só porque não é do distrito onde ele nasceu, só porque não é da religião dele, só porque não é do partido dele. Digo isso para fazer perceber que nós, para desenvolvermos Mapai, Gaza, desenvolvermos Moçambique, a primeira coisa que precisamos é a paz. E para que haja paz, é preciso que haja unidade entre os moçambicanos.
2: No prosseguimento da visita de trabalho à província de Gaza, o presidente da República trabalha sucessivamente amanhã nos distritos de Mabalane.

0: administrar o veneno aos filhos após descobrir que o marido a anda a trair.
1: Dormir até que com as crianças. Eu queria morrer com as crianças por causa do problema que eu tive com o marido.
0: A diretora clínica do Hospital Central da Beira, Ana Tambo, diz que a mulher e o filho ainda inspiram cuidados intensivos, sobretudo o menino que deu entrada inconsciente. Da cidade da Beira, Paulo MacArthur.
2: O Parlamento reúne-se no próximo dia 24 de outubro corrente, em sessão ordinária extraordinária, para apreciar, na generalidade e especialidade, a proposta de lei que altera os artigos 2 e 4 da lei que aprova o Plano Económico e Social e o Orçamento do Estado para 2026. A decisão foi tomada hoje pela Comissão Permanente da Assembleia da República em resposta ao pedido submetido pelo Governo para a revisão do PESOE deste ano. Ainda hoje, a Comissão Permanente remarcou para o dia 28 deste mês o arranque da 4ª Sessão Ordinária da Assembleia da República, que tem no seu rol 35 matérias. Destacam-se o Informe Anual do Chefe de Estado à Nação, a Informação do Provedor de Justiça e informações do Governo. O Tribunal Administrativo aprovou nesta terça-feira em Maputo o relatório e parecer sobre a conta geral do Estado referente ao exercício econômico de 2025. De acordo com uma nota recebida na nossa redação, a aprovação foi feita após a sua apreciação em sessões de plenário realizadas nos meses de julho e setembro do ano em curso. A nota indica ainda que a apreciação da conta geral do Estado integra o processo constitucional de prestação de contas sobre a gestão financeira do Estado. A conta geral do Estado é um instrumento através do qual o Estado presta contas sobre a execução do orçamento do Estado, apresentando informação sobre as receitas arrecadadas e as despesas realizadas durante o respectivo exercício econômico, refere o documento. Na atualidade internacional, a Emirates, uma das companhias aéreas dos Emirados Árabes Unidos, anunciou hoje a suspensão imediata dos seus voos partilhados com a empresa aérea de baixo custo Fly Dubai de e para Tel Aviv, em Israel. Embora a Emirates não tenha explicado os motivos da suspensão, a medida surge um dia depois de a Fly Dubai ter confirmado que na quarta-feira uma discussão na cabine de uma aeronave que fazia a rota Dubai-Tel Aviv e deixou o piloto e o copiloto feridos obrigou a uma aterragem de emergência na cidade saudita de Tabuk. Os Emirados Árabes Unidos anunciaram hoje a criação de uma equipa de procuradores para investigar se houve motivação terrorista no incidente do voo entre Dubai e Tel Aviv, no qual, segundo Israel, um piloto tentou abater o avião. Foram as notícias de 17. Escuta as próximas, quando for 18 horas.

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1: Esta altura, estimado ouvinte, juntamos na antena a voz da jornalista Jacinta Nhamtambo para atualizar a informação. Boa noite.
2: Muito boa noite, Henrique Dias. Boa noite, ouvinte. O Presidente da República reafirma a importância da unidade dos moçambicanos à manutenção da paz e segurança como condições indispensáveis para o desenvolvimento do país. Falando no comício orientado na sede distrital de Mapai, Daniel Chapo afirmou que a diversidade é uma riqueza que deve ser capitalizada diante dos desafios do país.
3: Como moçambicanos, temos que respeitar esta diferença, viver com esta diferença em paz. E isto que estou a dizer acontece também na política. Moçambicanos não estão obrigados a ser do mesmo partido, a gostarem do mesmo clube, a ir à mesma igreja, à mesma mesquita ou à mesma religião. Mas nenhum moçambicano tem o direito de violentar o seu irmão porque pensa diferente, só porque não é do clube dele, só porque não é do distrito onde ele nasceu, só porque não é da religião dele, só porque não é do partido dele. Digo isso para fazer perceber que nós, para desenvolvermos Mapai, Gaza, desenvolvermos Moçambique, a primeira coisa que precisamos é a paz. E para que haja paz, é preciso que haja unidade entre os moçambicanos.
2: No prosseguimento da visita de trabalho em Gaza, o Presidente da República trabalha sucessivamente amanhã nos distritos de Mabalane e Bilene, onde, para além de interagir com a população, vai inaugurar infraestruturas de interesse socioeconômico da província. O Parlamento reúne-se no próximo dia 24 de outubro corrente, em segunda sessão extraordinária, para apreciar, na generalidade e especialidade, a proposta de lei que altera os artigos 2 e 4 da lei que aprova o Plano Económico Social e Orçamento do Estado para 2026. A decisão foi tomada hoje pela Comissão Permanente da Assembleia da República em resposta ao pedido submetido pelo Governo para a revisão do PESOE deste ano. Ainda hoje, a Comissão Permanente marcou para o dia 28 deste mês o arranque da 4ª Sessão Ordinária da Assembleia da República, que tem no seu rol 35 matérias. Destacam-se o Informe Anual do Chefe de Estado à Nação, a informação do Provedor de Justiça e informações do Governo. Moçambique poderá exportar nos próximos 5 anos mais de 1 milhão e 500 mil toneladas

0: consumo e outra exportação.
1: Presidente da Câmara de Comércio de Moçambique, Lucas Xaxine, e a assinatura de memorandos de entendimento com 7 associações agrícolas para a produção massiva da mandioca no país. O primeiro secretário do Comitê Provincial da Frelimo em Manica, Tomás Xixango, apela à população da Vila de Inhacolo, sede distrital de Tambara, a se distanciar de atos de violência contra a pessoa idosa, sobretudo acusações de prática de feitiçaria. Lissa Muxingoma desenvolve a notícia.
2: O apelo foi lançado no âmbito das celebrações do Dia Internacional do Idoso, ocasião em que Tomás Xitlango destacou a importância de proteger e valorizar os idosos, considerando que estes são detentores de memórias, experiências e ensinamentos para a formação dos jovens. Na ocasião, o dirigente apelou à convivência harmoniosa entre as diferentes gerações, defendendo o respeito pela dignidade e direitos da pessoa idosa. Ainda no quadro das celebrações, Tomás Xitlango procedeu à entrega de 100 lençóis e 58 mantas numa iniciativa destinada a apoiar as pessoas idosas de Tambara. A partir do distrito de Tambara, Lissa Moxingoma.
1: No estrangeiro, 7 crianças morreram em média todos os dias devido ao vírus de ébola na República Democrática do Congo desde que o surto foi declarado em maio. O alerta foi feito hoje pela Save the Children, sublinhando que a mortalidade é mais elevada entre as crianças com menos de 5 anos de idade. De acordo com a organização humanitária, a taxa de letalidade entre crianças dos 0 aos 4 anos é de 61%. O tempo. O INAME prevê a continuação de ocorrência de chuvas moderadas localmente fortes amanhã, que podem ser acompanhadas de trovoadas e ventos com rajadas nas províncias de Sofala, Manica, Tete e Zambézia. Adicionalmente, espera-se a continuação de chuvas fracas a moderadas, acompanhadas de trovoadas nas províncias de Inhambane, Gaza e Maputo. Face à ocorrência de chuvas moderadas, o INAME recomenda a tomada de medidas de precaução e segurança. Temperaturas máximas previstas para amanhã: Nampula e Pemba, 28 graus centígrados de temperatura máxima, Inhambane e Xaxai, 26, Maputo, 25, Quelimane, 24, Vilanculo, 22, Beira e Tete, 21, e, por fim, Chimoio e Lixinga, com 19 graus centígrados de temperatura máxima. Foram as notícias de 18, escuta as próximas, às 19 horas e 30 minutos, no Jornal da Noite.

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1: Boa noite. Província de Nampula prevê matricular mais de 390 mil alunos novos ingressos na primeira classe para o ano de 2027. Inicia a próxima semana a descarga das águas em três barragens para responder novos encaixes na presente época chuvosa 2026-2027, face à previsão de chuva intensa devido ao fenómeno El Niño. Mais de 300 de mulheres de diferentes bairros da cidade de Nampula aderiram aos vários serviços da Feira Solidária de Saúde Materno-Infantil realizada na cidade de Nampula. A título de alguns assuntos que vão corporizar a presente edição do Jornal de Nampula da Rádio Moçambique, siga o desenvolvimento destas e de outras notas informativas que marcam a atualidade provincial. A edição e apresentação são da responsabilidade de Albano Xavier e Jamal Afonso. Renovados votos de boa escuta. 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A Administração Regional de Águas do Norte, Ara Norte, prepara-se para responder novos encaixes na presente época chuvosa 2026-2027, face à previsão de chuva intensa devido ao fenómeno El Niño. Desenvolve a notícia o jornalista Júlio Moro.
2: A Administração Regional de Águas do Norte, Ara Norte, anuncia que inicia a próxima semana a descarga das águas em três barragens para responder novas encaixes na presente época chuvosa 2026-2027, face à previsão de chuva intensa devido ao fenômeno El Niño. A medida surge por constatar-se que até o momento há barragens que continuam com 90% da sua capacidade de encaixe, resultado da intensa precipitação atmosférica registrada na época chuvosa passada. De acordo com o diretor geral da Administração Regional de Águas do Norte, Ara Norte, Carlitos Omar, as principais barragens com níveis de alerta para descarga são de Nacala, no distrito do mesmo nome, e Mujica, em Munapo, na província de Nampula, e Xipembe, em Balama, em Cabo Delgado. O diretor Carlitos Omar assegurou que, para evitar impactos desastrosos das famílias que residem nas proximidades das infraestruturas hidráulicas e ou na ajusante, a instituição está a sensibilizá-las a se retirar.
3: O que nós estamos agora a fazer é trabalhar com o NGD, a fazermos um trabalho extremo e, se for necessário, usarmos as autoridades locais. As pessoas devem sair, não devem esperar para ver. Temos experiências não muito boas em que

0: Esta quarta-feira, na cidade de Nampula, no decurso da Feira de Saúde sobre Boas Práticas Alimentares e Nutricionais, promovida pelo Projeto Vida Norte, um plano relacionado à área da saúde no tocante à vigilância epidemiológica. O coordenador do Projeto Vida Norte em Nampula, Alfredo Raul Meme, disse em entrevista à Rádio Moçambique que a componente alimentar é fundamental para a prevenção de várias doenças, com destaque às epidemiológicas, como são os casos da malária, cólera, a nutrição, entre outras. Alfredo Raul Meme entende que, enquanto a sociedade capitalizar o uso de alimentos ao dispor das comunidades, poderá ficar livre de surtos.
1: Alimentos não precisam ser industrializados nem comprados com um valor muito alto. Então foi esta demonstração que nós tivemos aqui para ensinar um pouco a população sobre as boas práticas nutricionais e também a área de vigilância, como estamos a percorrer em tempos chuvosos, onde temos concretamente casos de diarreia, assim como também de maior número de malária. Então, viemos aqui para aproveitar e divulgar mais através dessa feira, divulgar a população e explicar um pouco as pessoas sobre como se prevenir a este tempo chuvoso em que nós vamos.
0: As palavras do coordenador do Projeto Vida Norte em Nampula foram secundadas pela nutricionista Kátia Lee Ramuli.
2: Trabalho com nutrição, vejo muitas pessoas que não sabem se alimentar, mas cá em Nampula nós temos muita coisa essa que seria muito boa para se alimentar essas pessoas de uma forma saudável. Não há razão de Nampula ter esses dados grandes, sempre estarmos nos 43, 46 de desnutrição a nível nacional. Não é bom para nós, porque temos tudo.
0: Kátia Lee Ramuli, nutricionista baseada em Nampula, e a necessidade de produção e consumo de alimentos locais em detrimento dos industrializados para reduzir os índices da desnutrição crónica da província.
3: Enquanto isso, mais de 300 de mulheres de diferentes bairros da cidade de Nampula aderiram aos vários serviços da Feira Solidária de Saúde Materno-Infantil realizada esta quinta-feira na cidade de Nampula. Trata-se de uma iniciativa do Hospital Central de Nampula em coordenação com a Evergreen, empresa de produção e comercialização de produtos de higiene, e tinha por objetivo promover a saúde e o bem-estar das mães, crianças e famílias. A supervisora do Departamento de Ginecologia e Obstetrícia do Hospital Central de Nampula, Sara Joaquim, disse que iniciativas de género são fundamentais, principalmente para as mulheres fazerem um rastreio de diferentes patologias das suas crianças.
4: Sensibilizar a comunidade, né, que nós precisamos primeiro ter conhecimento daquilo que se passa na nossa saúde, sem precisar ir uma consulta para tratar. Segundo, se tiver oportunidade de ter provedor de saúde que ofereça um serviço ligado à saúde, que aproxime. Pode ser que esteja a conviver com uma doença que não saiba, ou pode ser que precisam de algum apoio assim em termos de instruções de como proceder em relação à saúde da reprodução, principalmente as mulheres e crianças.
3: Já o supervisor regional norte da Evergreen, empresa de produção e comercialização de produtos de higiene, Jim Olaimo, disse que além da disponibilização de serviços básicos de saúde, sensibilização sobre a prevenção, higiene e cuidados materno-infantil, o organismo tem oferecido produtos de higiene às escolas e pessoas vulneráveis. As ações enquadram-se no âmbito da responsabilidade social da empresa.
5: Isto é no âmbito da nossa responsabilidade social e queremos aproximar esses serviços em parceria com o Hospital Central. Estamos a fazer pesagem, estamos a fazer medição de tensão arterial, estamos a fazer serviços de medição de altura para os bebés e análise para os bebés em casos de necessidade em função da dificuldade que o bebê apresentar. Por enquanto, este projeto é piloto na cidade de Nampula, mas pretendemos entrar em outros distritos em função das nossas necessidades.
3: Supervisor Regional Norte da Evergreen, empresa de produção e comercialização de produtos de higiene, Jimo Laimo. Algumas mães participantes sugerem que eventos de género sejam replicados noutros bairros da cidade, com vista a aproximar os serviços de saúde à comunidade.
6: Lúcia, da Conceição Murano. Vim pesar a criança e aproveitar e receber brindes. Recebi beberão e wipes. Acho muito bom, porque ajuda aqueles que não têm condições.
3: Participantes da Feira Solidária de Saúde Materno-Infantil, realizada esta quinta-feira no bairro da Moala Expansão, aqui na capital provincial. No ar, o Jornal de Nampula, a ser transmitido em tempo real pelos 23 distritos desta província e não só. São 19 horas e 9 minutos. Noutras notas de atualidade, referem que a província de Nampula prevê matricular mais de 390 mil alunos novos ingressos na primeira classe para o ano de 2027. Repórter Fidalgo Júnior.
7: Deste universo, 190 mil são do sexo feminino. Os números foram partilhados nesta quinta-feira na vila-sede do distrito de Morropula pelo responsável do departamento pedagógico

0: na Direção Provincial de Educação de Nampula, Castelo Silvano, no arranque das matrículas para a primeira classe referente ao ano de 2027.
1: No seu todo, a nossa província prevê acolher um global de 2.367.740 alunos da primeira a 12ª classe, dos quais 1.161.848 são mulheres, contra os 2.161.848 alunos registrados no ano 2016. Estamos, pois, esperando um crescimento significativo global de 9,5%, o que demonstra que a nossa rede escolar continua a observar ou absorver cada vez mais crianças e jovens.
0: Ciente de que o processo das matrículas decorrerá numa época chuvosa, onde os pais ou encarregados de educação estarão empenhados nas atividades agrícolas, o administrador de Morropula, Salvador Talapa, apelou a reservar um tempo e inscrever os seus educandos, que até o mês de junho do próximo ano completam 6 anos de idade.
2: Matricular uma criança é garantir-lhe o direito à educação, é preparar o seu presente, abrir-lhe as portas para o futuro.
0: Célia Hermínio é mãe encarregada de educação, que após matricular o seu filho, expressou o seu sentimento.
3: Não demorou. Estou muito feliz mesmo. O meu apelo é todas as mamães virem matricular. A importância de uma criança ir na escola é aprender a ciência, matemática, português.
0: As matrículas para a primeira classe referente ao ano escolar de 2027, que iniciará no primeiro dia do mês de outubro, decorrerão até ao dia 30 de dezembro do ano em curso.
4: O Conselho Empresarial Provincial de Nampula afirma que a classe empresarial está atenta à realização do 13º Congresso Jornalista Olívio Mateus.
5: Empresários da província de Nampula garantem o seu envolvimento na preparação de condições para a realização da reunião magna do Partido Frelimo, agendada para julho de 2027 nesta parcela do país. A garantia foi feita pelo respectivo presidente do Conselho Empresarial Provincial de Nampula, Shaquila Hamada, na reunião que a classe manteve com quadros da Frelimo e do Governo esta quarta-feira, em cumprimento das orientações deixadas pelo secretário-geral da Frelimo. Shaquila Hamada disse que os empresários estão expectantes em ganhar experiência na prestação de serviços aos congressistas e tirar ganhos econômicos.
6: Os empresários já têm uma expectativa muito boa, porque este o congresso nós vimos agora em Chimoio moveu muito a economia, mexeu muito com a economia, e todos tiveram uma chance de fazer os seus negócios. E Nampula tem quartos, nós temos hotéis, tem restaurantes, temos uma gastronomia muito diversificada e, aliás, uma das melhores de Moçambique. Então eu acredito que vai ser uma oportunidade de negócios. Quem souber aproveitar, eu convido também a aproveitar, melhorar os seus serviços. Isso motiva também bastante os empresários para poderem melhorar os seus serviços. E Nampula está preparado, Nampula é resiliente e forte, tem capacidade para receber o 13º Congresso.
5: No encontro, Shaquila Hamada disse que os empresários vão doravante trabalhar de modo a oferecer melhores serviços aos visitantes, mas não deixaram de aflorar alguns problemas que consideraram desmotivadores na relação público-privado.
6: Entre elas, é uma das mais antigas que já se conhece, que é as dívidas que hoje foi esclarecido, que estão sendo pagas gradualmente, impostos elevados. Nós sabemos que temos uma dificuldade neste momento do acesso a divisas.
5: Shaquila Hamada, presidente do Conselho Empresarial Provincial de Nampula, a dizer que a classe empresarial está atenta à realização do 13º Congresso.
4: Na página cultural, o jornalista Fidalgo Júnior escreve que Políticas Públicas Contemporâneas em Moçambique é título de um livro cujo seu lançamento tem lugar na tarde desta sexta-feira no anfiteatro da Faculdade de Arquitetura e Planeamento Físico da Universidade Lúrio, na cidade de Nampula.
0: A autoria pertence ao historiador e escritor moçambicano Arlindo Nihireke, que entende que com o passar do tempo O nosso país tem estado a conhecer reformas da administração pública e que poucas vezes são conhecidas pelo público. Daí a razão de escrever a obra.
7: O público-alvo são os políticos, porque são políticas públicas contemporâneas. Para além dos políticos, a academia e também a sociedade. E o interesse, na verdade, é para os políticos verem como faço a plasmação de todas as políticas públicas desde 1975 até 2025, o momento do registro da obra. E é neste pressuposto que eu coloquei lá as informações para podermos revisitar, para além daquelas informações que vemos nos decretos hoje no BR.
0: No entanto, esta quarta-feira, o público de Nampula testemunhou o lançamento da obra Raízes de Esperança, entre tradição, identidade e a transformação social, do escritor Pedrito Conselho. Em forma poética, Conselho chama a atenção à sociedade a rebuscar valores que, no seu entender, servirão de legado às futuras gerações.
8: Aquilo que os antepassados fizeram, que é relíquia, é tradição nossa, o que nós estamos a viver hoje e o que nós queremos deixar para os nossos filhos, olhando sempre para as comunidades, porque as comunidades também precisam ser desenvolvidas. Nós não vamos na comunidade para desenvolver.
0: O livro Raízes de Esperança
8: precisam ser desenvolvidas. Nós não vamos na comunidade para desenvolver.
0: O livro Raízes de Esperança, entre tradição, identidade e a transformação social, é uma estreia do autor e conta com 190 páginas.
4: 19 horas e 15 minutos no desporto. Está em risco a realização da Assembleia Geral Eleitoral da Associação Provincial de Futebol de Nampula, agendada para novembro de 2026, devido à falta de recursos financeiros. A sessão deverá eleger novo presidente da gremiação para o quadriênio 2027-2030. Jornalista Calixto Pedro.
9: A sessão deverá eleger o novo presidente da gremiação para o quadriênio 2027-2030. A informação foi avançada pelo presidente da respectiva gremiação, Janoro Pastola, para quem é o principal entrave à organização do evento é a incapacidade financeira da associação para suportar os custos de deslocação, alimentação e outros dos dirigentes dos clubes distritais até a capital provincial. Pastola avançou que sem a presença destes elementos, a legitimidade e o quórum necessário para a votação fica seriamente comprometido. Disse que a gremiação ainda continua a procurar soluções ou apoio junto de parceiros e da FMF para desbloquear a verba necessária.
10: E esperemos que continue a apoiar a nós nesses dias que faltam para as próximas eleições. Sabes que o...
9: Janoro Pastola, presidente da Associação Provincial de Futebol de Nampula e a realização da Assembleia Geral Eletiva do organismo, marcado inicialmente para o próximo mês de novembro, um processo que deverá ditar o líder máximo da modalidade na província mais populosa do país.
4: Ponto final ao Jornal de Nampula, da Rádio Moçambique. Despedem-se Albano Xavier e Jamal Afonso, que seguramente voltam a estar consigo quando forem 20 horas no espaço Debate e Painel, onde iremos falar do 26 de setembro e 1 de outubro, o Dia Internacional do Surdo e da Pessoa Idosa, respectivamente. Boa noite, até já.
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12: Muito boa noite, muito boa noite, Luana Xavier, Jamal Afonso e igualmente a saudação ao estimado ouvinte. Votos de uma recepção agradável à nossa companhia. Amanhã celebramos 51 anos de existência da maior, a mais ouvida, a mais antiga, a mais abrangente estação de rádio no país. A melhor. Votos de uma noite confortável. Com gosto, Lúcia Máquina e Otávio Cumba, juntos até perto das 21 horas. Prevê-se a esta altura, na grelha da Rádio Moçambique, emissora provincial de Nampula, transmissão de informações de utilidade pública. 19 horas e 30 minutos vai ficar com o Jornal da Noite em cadeia nacional e, tal como Albano Xavier fez menção, às 20 horas o programa Painel. Julgamos que são motivos mais do que suficientes para permanecer grudado, ligado, colado e sem se mudar de canal e que continue ainda na nossa sintonia. Manhã de, ou melhor, noite de quinta-feira, 1 de outubro do ano 2026. Primeiro dia de outubro do ano 2026, quando faltam 3 meses para o ano dizer.

0: Adeus. Falta outubro na íntegra, novembro na íntegra e dezembro. Já não há tempo para mais nada. Se não conseguiu concretizar parte do que teria programado, planificado ou planeado para este 2026, não se desanime. Vai ter a mesma sorte no próximo 2027. Agora a contagem é regressiva, os olhos para as festas. Tudo indica que este ano as festas poderão correr a contento, não é verdade?
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0: São 19 horas e 30 minutos.
1: Ouvinte, boa noite. O presidente da República, Daniel Chapo, reafirma que a paz, unidade nacional e segurança são condições indispensáveis para o desenvolvimento do país. A ministra das Finanças, Carla Louveira, alerta que o recrudescimento do conflito armado no Médio Oriente pode gerar incerteza na gestão macroeconômica e programação do orçamento do Estado no país. Banco Mundial desembolsa 16 mil milhões de meticais para financiar ações de melhoria de serviços básicos e infraestruturas económicas e sociais de cerca de 560 mil pessoas de 56 distritos da província, ou seja, das províncias da região norte do país. Estes os destaques do Jornal da Noite desta quinta-feira, 1 de outubro de 2026, Dia Internacional do Idoso. A Marabudia está na sonorização e tudo me orientou na edição e apresentação. Fotos para uma perfeita audição.

0: Boa noite. O presidente da República, Daniel Chapri, afirma que a paz, unidade nacional e segurança são condições indispensáveis para o desenvolvimento do país. Chapri falava em Mapai durante o comício no início da sua visita de 4 dias à província de Gaza. Como nos dá conta, o jornalista Carlos Mazinha.
1: Chapo afirmou que a diversidade é uma riqueza que deve ser capitalizada diante dos desafios do país.
2: Como moçambicanos, temos que respeitar esta diferença, viver com esta diferença em paz. E isto que estou a dizer acontece também na política. Moçambicanos não estão obrigados a ser do mesmo partido, a gostarem do mesmo clube, a ir à mesma igreja, à mesma mesquita ou à mesma religião. Mas nenhum moçambicano tem o direito de violentar o seu irmão porque pensa diferente, só porque não é do clube dele, só porque não é do distrito onde ele nasceu, só porque não é da religião dele, só porque não é do partido dele. Digo isso para fazer perceber que nós, para desenvolvermos Mapai, Gaza, desenvolvermos Moçambique, a primeira coisa que precisamos é a paz. E para que haja paz, é preciso que haja unidade entre os moçambicanos. E nesta diferença, estamos a dizer isso, porque há pessoas, antes da divulgação dos resultados, acordaram de manhã, foram queimar uma escola, foram queimar um hospital, mas a escola não fala, não anda, não foi recensear, não tinha cartão de eleitor. Onde é que entra a escola nas eleições?
3: O chefe do Estado, Daniel Chapo, sublinha que o diálogo nacional, inclusive, é uma estratégia de busca de soluções a bem do país e anota igualmente a disponibilidade de espaço para todos os estratos sociais.
2: O diálogo tem que ser a nossa cultura para que haja paz. E o diálogo nacional inclusivo, que estamos a levar a cabo do Ruvuma ao Maputo, do Zumba ao Índico, incluindo até fora do país, é exatamente para sabermos onde estão as principais preocupações do povo. Que é para resolvermos essas preocupações. Porque desde 94 até 2024, nunca tivemos uma única eleição sequer que terminou sem confusão. Então nós, como moçambicanos, como irmãos, convidamos a todos os moçambicanos, sem excluir nenhum moçambicano, para falarmos e encontrarmos solução para as pessoas poderem perceber que eleições é como um jogo de futebol, onde jogam duas equipas, uma de Massingira e outra de Mapai. Não são as equipas que vão dizer quem ganhou. Quem diz quem ganhou é a equipa da arbitragem. E para a equipa saber que ganhou, tem que esperar o jogo acabar.
3: No prosseguimento da visita de trabalho à província de Gaza, o presidente da República trabalha sucessivamente esta sexta-feira nos distritos de Mabalane e Bilen, onde, além de interagir com a população, vai inaugurar infraestruturas de interesse socioeconômico da província de Gaza. A partir de Mapai, Carlos Mazinha.
0: Presidente da República, Daniel Chapo, e a necessidade de todos os moçambicanos cultivarem a paz, unidade nacional e segurança para o desenvolvimento do país. O Tribunal Administrativo aprovou esta terça-feira, em Maputo, o relatório e parecer sobre a Conta Geral do Estado referente ao exercício económico de 2025. De acordo com uma nota recebida da nossa redação, a aprovação foi feita após a sua apreciação em sessões do plenário realizadas nos meses de julho e setembro do ano em curso. A nota indica ainda que a apreciação da Conta Geral do Estado integra o processo constitucional de prestação de contas sobre a gestão financeira do Estado. A Conta Geral do Estado é um instrumento através do qual o Estado presta contas sobre a execução do orçamento do Estado, apresentando informação sobre as receitas arrecadadas e as despesas realizadas durante o respectivo exercício económico, refere o documento. O Parlamento reúne-se no próximo dia 24 de outubro em segunda sessão extraordinária para apreciar, na generalidade e especialidade, a proposta de lei que altera os artigos 2 e 4 da lei que aprova o Plano Económico Social e o Orçamento do Estado para 2026. Esta segunda sessão extraordinária é marcada para responder o pedido solicitado pelo Governo. Os detalhes por Paulino Nunes.
4: A decisão foi tomada hoje pela Comissão Permanente da Assembleia da República em resposta ao pedido submetido pelo Governo para a revisão do PSOE deste ano. O porta-voz da Comissão Permanente, Manuel Ramissani, explicou que os deputados, atualmente a trabalharem nos seus círculos eleitorais, deverão regressar à capital do país até o dia 23.
5: Esclarecer que, tratando-se de uma sessão extraordinária, o regimento permite a sua realização em qualquer dia, não estando limitado aos dias ordinários de funcionamento parlamentar. e neste momento os deputados estão nos respectivos círculos eleitorais e em trabalho de fiscalização, a fim de participar na segunda sessão extraordinária e na quarta sessão ordinária, deverão chegar progressivamente entre os dias 21 a 23 de outubro.
4: Ainda hoje, a Comissão Permanente marcou para o dia 28 de outubro o arranque da quarta sessão ordinária da Assembleia da República, que tem no seu rol 35 matérias. Destacam-se o informe anual do chefe de Estado à Nação, a informação do provedor de justiça e informações do governo.
5: Proposta da Lei do Plano Económico Social e Orçamento para o ano 2027. A conta geral do Estado referente ao exercício económico de 2025. A proposta de lei que estabelece o quadro geral de organização e funcionamento da administração pública, proposta de resolução atinente ao relatório anual das receitas provenientes da exploração de gás natural liquefeito referente ao ano 2025, mas importa realçar que os 35 pontos de agenda são apenas indicativos e, em caso de necessidade, outras matérias poderão serem agendadas.
4: O porta-voz, Manuel Ramissane, falava em conferência de imprensa após a 15ª sessão ordinária da Comissão Permanente. Ramissane disse igualmente que o órgão autorizou os deputados da bancada parlamentar do Podemos a prestarem declarações em um processo que corre os seus trâmites legais no Tribunal Judicial de Camavota.
0: O Parlamento reúne-se no próximo dia 24 de outubro em segunda sessão extraordinária para apreciar, na generalidade e especialidade, a proposta de lei que altera os artigos 2 e 4 da lei que aprova o Plano Económico e Social e Orçamento do Estado para 2026. Isto acontece numa altura em que o recrudescimento do conflito armado no Médio Oriente pode gerar incerteza na gestão macroeconómica e programação do orçamento do Estado no país. Este é um alerta lançado hoje na cidade da Beira, em Sofala, pela ministra das Finanças, Carla Louveira. Como nos dá conta o nosso colega Mário Malua.
6: Além da pressão interna dos preços dos combustíveis e do transporte, o conflito armado entre os Estados Unidos da América e Irão pode causar escassez de divisas para o pagamento ao exterior. O alerta foi lançado pela ministra das Finanças, Carla Louveira, que realça que Moçambique precisa de controlar a eficiência da resposta à instabilidade do preço do baril. Falando esta quinta-feira na cidade da Beira, durante a abertura do 2º Conselho Coordenador do Ministério das Finanças, Carla Louveira falava também da necessidade de se incorporar o risco climático na elaboração do orçamento, dados os sistemáticos desastres naturais.
7: Cada evento climático é um choque fiscal que exige reconstrução, exige proteção social, exige resiliência orçamental. Esta realidade obriga-nos, a todos nós em geral, e ao setor das finanças em particular, a abandonar a lógica de reagir depois da emergência e adotar uma cultura de prevenção antecipatória. Significa, sim, incorporar o risco climático na elaboração do orçamento, proteger dotações essenciais, criar instrumentos de resposta rápida e avaliar projetos públicos pela sua capacidade de resistir a choques climáticos.
6: A dirigente defende ainda o combate ao despesismo e o reforço de medidas de prevenção de pagamentos indevidos.
7: Cada despesa deve poder responder a três perguntas simples. A despesa é necessária? É eficiente? Vai produzir um resultado verificável? Quando a despesa não for clara, temos o dever de rever, temos o dever de corrigir e até mesmo de interromper. Esta abordagem exige que passemos de uma administração centrada em rúbricas para uma gestão centrada em resultados, pois estamos cientes que os cidadãos não avaliam o orçamento pelo volume aprovado, mas pela escola que funciona, pelo medicamento que chega, pela estrada que permanece transitável e pelo serviço público que responde em tempo útil.
6: O 2º Conselho Coordenador do Ministério das Finanças termina esta sexta-feira e decorre sob o lema Finanças Públicas Sustentáveis e Digitais, em prol da transformação estrutural da economia de Moçambique. Da Beira, Mário Malua.
0: Enquanto isso, o Banco Mundial desembolsa 16 mil milhões de meticais para financiar ações de melhoria de serviços básicos e infraestruturas económicas e sociais de cerca de 560 mil pessoas de 56 distritos das províncias da região norte do país. O financiamento enquadra-se no programa Mosse Comunidade. Fernando Damas, o que prevê este programa?
8: O programa prevê a construção e reabilitação de infraestruturas como unidades sanitárias, escolas, fontes de abastecimento de água, incluindo o financiamento de iniciativas locais de autoemprego. No quadro do programa, já foram selecionadas 60 infraestruturas a serem intervencionadas em Cabo Delgado e decorre a identificação nas províncias do Niassa e Nampula. O coordenador da Unidade de Desenvolvimento Estratégico e Estudos de Projetos na Agência de Desenvolvimento Integrado do Norte, Hagai Mário, disse que o programa a ser implementado em 8 anos conta com o financiamento do Banco Mundial em mais de 250 milhões de dólares, cerca de 16 mil milhões de meticais.
9: Uma das componentes que o projeto traz é apoiar que os conselhos consultivos locais possam voltar a funcionar adequadamente para efeitos de apreciação e tomada de decisão sobre o que é prioridade, não é? Nos seus distritos, nas suas localidades. Por exemplo, construção de um sistema de abastecimento de água ou um mercado. As comunidades é que sabem o que eles realmente querem, uma ponteca, etc. São elementos que o projeto vai poder viabilizar.
8: Na Agência de Desenvolvimento Integrado do Norte e a implementação do programa MOSI Comunidades nas províncias do Norte de Moçambique. Espera-se que o programa crie 19 mil postos de emprego e 10 mil empresas serão selecionadas para a execução das obras. Fernando Damas, em Lixinga.
0: Por falar de emprego para os jovens, o ministro da Juventude e Desportos, Kefadin Manas, destaca como prioridade do governo potenciar os jovens com vista a dinamizar projetos de geração de rendimentos. Manas, que falava na cidade de Matola, província de Maputo, anunciou o desembolso de 5 milhões de meticais para projetos financiados pelo Estado destinados à juventude. Rigoberto Cesano.
10: O valor representa incremento em 100% dos fundos alocados o ano passado e destina-se para, dentre várias iniciativas, os contratos, programas com a juventude. Falando aqui na Matola, província de Maputo, na abertura do 2º Conselho Coordenador do Ministério da Juventude e Desportos, o ministro da área disse que a alocação deste valor representa esforço do governo em apoiar os jovens na implementação dos seus projetos.
11: Ainda este ano, acrescentamos mais 5 milhões, elevando o valor do programa para 10 milhões de meticais. Formamos 1.852 voluntários, o que corresponde a 185% da meta anual.
10: Nesta ocasião, Kefadin Manasse referiu-se igualmente dos programas de geração de emprego, destacando os projetos Meu Kit, Meu Emprego e ainda sobre estágios pré-profissionais que beneficiaram perto de 9 mil jovens no primeiro semestre deste ano.
11: E orientamos 14.762 candidatos ao emprego, superando as metas do semestre. Alocamos 1.077 kits de autoemprego, que beneficiaram 2.198 jovens. Formamos ainda 6.803 cidadãos em cursos profissionalizantes orientados para o saber fazer.
10: Para a retenção da rapariga nas escolas, foram oferecidos pouco mais de 400 mil pares de uniformes escolares em 8 províncias do país. O 2º Conselho Coordenador do Ministério da Juventude e Desportos encerra no próximo sábado e junta responsáveis de todas as áreas da juventude e desportos do país, convidados e parceiros. Rigoberto Chissano, da Autarquia da Matola.
0: O Conselho Municipal de Maputo quer atrair investimento para o desenvolvimento turístico de Canhaca e transformar o potencial natural, cultural e econômico da ilha em oportunidades de desenvolvimento para as comunidades locais. Lília Langa.
12: A aposta passa pelo ecoturismo, turismo de praia e cultural, investigação científica, atividades náuticas, hotelaria e restauração. Falando hoje na abertura do Fórum de Oportunidades de Investimento em Turismo de Canhaca, o presidente do município, Razak Manik, destacou as potencialidades da ilha como atrativas para o setor privado.
13: A pesca artesanal, a gastronomia local, o artesanato, as manifestações culturais e o conhecimento das próprias comunidades constituem também ativos que devemos transformar em oportunidades económicas. E é este potencial que queremos apresentar aos nossos investidores. Investir em Canhaca deve significar também investir nas pessoas daqui, da ilha.
12: O edil diz que o município pretende facilitar a entrada de investidores e melhorar o ambiente de negócios dentro das suas competências. Defende, ao mesmo tempo, um modelo de desenvolvimento que preserve os recursos naturais e assegure benefícios para as comunidades locais.
13: O desenvolvimento que defendemos para Canhaca deve respeitar a sua maior riqueza, o seu património natural e humano.
12: Razak Manique reconhece que Canhaca ainda enfrenta desafios nas áreas de mobilidade, transporte, abastecimento de água, serviços básicos e infraestruturas. Entre os avanços, apontou a inauguração da Ponte Cais de Canhaca em março deste ano e as intervenções realizadas nas vias internas do distrito. No domínio do ordenamento territorial, Canhaca dispõe de 4 blocos organizados para investimento turístico, com áreas delimitadas e instrumentos de ordenamento aprovados. O Fórum de Oportunidades de Investimento em Turismo de um dia reúne investidores e instituições para discutir formas de dinamizar o setor e promover o desenvolvimento sustentável de Canhaca. De Canhaca, Lilia Langa.
0: O projeto da cidadela parlamentar na cidade de Mucuba, na Zambésia, já é uma realidade. Hoje, Mucuba acolheu a primeira reunião de consulta pública de avaliação do estudo de impacto ambiental para a efetivação deste projeto. Jacinto Castiano.
14: O projeto compreende, entre outras infraestruturas, edifício para o funcionamento da Assembleia da República, residências para deputados, hospital, infraestruturas desportivas, de água, saneamento e estabelecimentos comerciais. O projeto vai ocupar mais de 6 mil hectares, sendo 36 serão para a cidadela. O consultor Alberto Langa destaca o impacto transformador do projeto a nível local e nacional.
15: Estamos a construir uma cidade para acomodar a nós todos, e também vai desenvolver a parte periférica dessa mesma cidade. E a cidade de Mucuba é central nisso.
14: Alguns participantes elogiaram a iniciativa e apresentaram sugestões para o enriquecimento do documento.
16: Para mim, o projeto é bem-vindo para Mucuba, porque a essência de um projeto dessa natureza é para beneficiar a sociedade, a todos.
14: Por sua vez, a representante da Direção Nacional do Ambiente e Mudanças Climáticas, Erminda Langa, assegurou que todas as contribuições recolhidas serão levadas em consideração.
17: Este processo não está finalizado. Os participantes que não tiveram oportunidade de apresentar, dar as suas contribuições, têm um período de 15 dias para fazer por escrito os comentários que vão servir de fortalecimento, enriquecimento dos estudos subsequentes.
14: Arminda Langa, da Direção Nacional do Ambiente e Mudanças Climáticas, falando na primeira reunião de consulta do estudo de impacto ambiental do projeto da cidadela de Mucuba, na Zambésia. De Mucuba, Jacinto Castiano.
0: Jornal da Noite no seu receptor. Dissemos que hoje é Dia Internacional do Idoso. Entretanto, mais de 51 idosos da província de Tete beneficiam este ano do programa Subsídio Social Básico dos mais de 60 mil inscritos. A iniciativa visa melhorar as condições de vida dos idosos que se encontram em situação vulnerável e chefiando famílias em diversas comunidades daquela província. E no Conselho desenvolve a notícia.
18: Secretária do Estado em Tete, Cristina Mafuma, explicou que alguns idosos que beneficiam do apoio social básico são abandonados pelos seus familiares, alegadamente que são feiticeiros. Este fato resulta na violação sexual e outros males que minam a convivência social nas comunidades. Para inverter o cenário, Cristina Mafumo apelou o envolvimento de todas as forças vivas no apoio às pessoas da terceira idade.
19: Estes esforços devem continuar a ser reforçados, garantindo que o mecanismo de assistência social responda cada vez melhor às suas necessidades e contribuam para uma vida melhor, com maior segurança, tranquilidade e dignidade. A proteção da pessoa idosa exige também envolvimento ativo das famílias, das comunidades, das instituições religiosas, das organizações da sociedade civil e de todos nós. Preocupa-nos particularmente a persistência de práticas de discriminação, abandono, negligência e violência contra a pessoa idosa, incluindo situações em que são injustamente acusados de feitiçaria, humilhadas ou afastadas das suas próprias famílias e comunidade.
18: Cristina Mafumo, secretária do Estado em Tete, quando falava esta quinta-feira na missão de São José de Boroma, distrito de Marara, por ocasião do Dia Internacional do Idoso. Missa para a proteção dos idosos na missão de Boroma, distrito de Marara, almoço de confraternização e atividades culturais marcaram as cerimônias de 1 de outubro na província de Tete, de Boroma, distrito de Marara, e no que concelho.
0: Na província de Manica, o programa Subsídio Social Básico assiste mais de 37 mil pessoas idosas. A assistência é prestada pelo Instituto Nacional de Ação Social, INAS. Tini Casamo.
20: Segundo o delegado do INAS em Chimoio, José Amoda, a assistência social foi retomada este ano, depois de um período de interrupção registado entre 2023 a 2025. Este ano, a instituição já efetuou os pagamentos referentes aos meses de janeiro, fevereiro e março, estando em preparação o pagamento correspondente a abril. José Amoda diz que, apesar da assistência que é prestada, ainda persistem desafios no apoio à pessoa idosa.
21: Nós temos a consciência que os 37.924 agregados familiares que nós estamos a assistir não é o número total de pessoas idosas existentes na província. Mas dizer que o nosso desejo era de envolver mais outros agregados familiares, chefiados por pessoas idosas, nos nossos programas.
20: Explica que a instituição está igualmente a realizar a prova de vida dos beneficiários com o objetivo de confirmar a existência das pessoas abrangidas pelo programa.
21: E assim agora estamos a desenvolver essa atividade de prova de vida como uma forma de avaliarmos o número de pessoas existentes para posterior, mediante as condições criadas, podermos integrar a outras pessoas idosas nos nossos programas.
20: A semana foi marcada por realização de palestras de consciencialização sobre os direitos de pessoas idosas e entrega de kits alimentares. De Chimoio, Dine Kassam.
0: Já na província de Maputo, são quantos os idosos que recebem este subsídio? Fernando Sidomo.
22: Na província de Maputo, 1.441 idosos, de um total de 146.252, recebem assistência social direto do governo nesta parcela do país. Os beneficiários estão em 9 centros de acolhimento em regime fechado e aberto, criados em todos os distritos da província. Neste momento, decorre o trabalho de angariação de apoios junto dos parceiros de cooperação, visando o incremento do número de idosos assistidos nesta província. A informação foi partilhada esta quinta-feira na Vila de Bela Vista, distrito de Matutuíne, pela diretora provincial do Gênero Criança e Ação Social, de Maputo, na senda das comemorações do Dia Internacional de Idoso, que hoje se assinala.
23: O governo da província de Maputo reconhece o vosso valor, reafirma o seu compromisso de trabalhar todos os dias para que possam envelhecer com dignidade, respeito e segurança.
22: Por outro lado, Maria Amélia Temp fez saber que durante este ano, 4 idosos, abandonados ou expulsos pelos seus filhos e ou parentes, foram reintegrados na sociedade. A dirigente disse que continuam trabalhos de sensibilização às comunidades, sobretudo parentes da pessoa de terceira idade, com vista à redução de idosos que deambulam pelas ruas da cidade. Fernando Sidomo, Rádio Moçambique, Matola.
0: Noutras linhas da atualidade, saiba que a Rádio Moçambique Empresa Pública celebra amanhã, 2 de outubro, 51 anos da sua existência. Portanto, em relação a esta efeméride, realizou-se em Maputo as Jornadas Científicas. André Manhissa.
24: O decano do jornalismo moçambicano, Salomão Moyana, desafia a Rádio Moçambique a se tornar independente das agendas políticas. Salomão Moyana referiu que esta estação emissora deve acordar para a realidade, notificando factos que ocorrem no dia a dia do país. Moyana lançou o desafio esta quinta-feira em Maputo, nas 17ª Jornadas de Radiodifusão, realizadas no quadro das celebrações dos 51 anos desta estação emissora.
25: E agora que a rádio está a completar o aniversário, é fundamental que também complete esse aniversário com uma transformação da maneira de atuar. E elas representam um grande passo. Estava a dizer um colega ali que essas coisas que estamos a fazer aqui, discussão, estamos em direto, estamos a discutir com toda a gente. E é muito bom que as pessoas ouçam e as pessoas saibam que nem todos nós estamos felizes com o estágio atual das coisas. Nós aspiramos melhorias, não só do ponto de vista material e de computadores, mais disponibilidade de meios de trabalho, mas também uma nova abordagem crítica das coisas que nos levem para outro patamar. E acho que é uma belíssima oportunidade estas jornadas, que se realiza numa altura em que a rádio tem um novo conselho de administração, o governo tem um novo gabinfo, e pronto, é mesmo o IGEP está diferente. É uma boa oportunidade para imprimir mudanças.
24: Salomão Moyana acredita que, com os debates havidos nas 17ª jornadas de radiodifusão, esperam-se mudanças.
25: Depende da vontade da própria rádio. E estas jornadas já demonstram o primeiro passo nesse caminho. E eu penso que sim, é possível modificar, é possível mudar para o melhor. E a vontade está aqui expressa, o PSA está aqui, o Conselho de Administração está aqui, os jornalistas estão aqui, a massa crítica da rádio. E eu penso que estão criadas as condições para uma boa mudança.
24: Salomão Moyana falando esta quinta-feira à margem das 17ª jornadas de radiodifusão promovidas pela Rádio Moçambique no quadro das celebrações amanhã dos 51 anos de criação desta estação emissora.
0: Este Armindo Massing, não André Manhissa, nos trazer aqui a informação de que a Rádio Moçambique, a empresa pública, celebra amanhã, 2 de outubro, 51 anos da sua existência. Vamos espreitar a página internacional. Pelo menos 10 civis foram mortos, a maioria dos quais crianças, em consequências de ataques aéreos que atingiram hoje as províncias de Kunar e Helmand. De acordo com a missão da ONU no Afeganistão, os ataques causaram 9 feridos. As relações entre os dois países deterioraram. Se com o regresso dos talibãs ao poder em Cabul em 2021. Mais de 500 civis foram mortos na violência entre os dois países desde outubro de 2025, segundo dados da Missão das Nações Unidas no Afeganistão. Pelo menos 30 combatentes hutus morreram ontem devido aos confrontos com forças do governo do Iêmen na província de Taiz, de acordo com uma fonte militar citada pelo Centro de Mídia das Forças Armadas Iemenitas. Os confrontos causaram igualmente a morte de dezenas de combatentes rebeldes. Vários equipamentos militares foram inutilizados nas diferentes frentes, indica a mesma fonte. O tempo. O INAM prevê a continuação de ocorrência de chuvas moderadas localmente fortes esta sexta-feira, que podem ser acompanhadas de trovoadas e ventos com rajadas nas províncias de Sofala, Manica, Tete e Zambézia. Adicionalmente, espera-se a continuação de chuvas fracas moderadas acompanhadas de trovoadas nas províncias de Inhambane, Gaza e Maputo. Face à ocorrência de chuvas moderadas, o INAM recomenda a tomada de medidas de precaução e segurança. Temperaturas máximas previstas para amanhã em graus Celsius. As cidades de Nampula e Pemba poderão ser as mais quentes, com 28 graus centígrados de temperatura máxima, seguidas por Inhambane e Xai-Xai, com 26. Maputo, 25, Quelimane, 24, Vilanculo, 22, Beira e Tato, 21 e, por fim, Chimoio e Lixinga, com 19. Caro ouvinte, já não dá para mais. E assim assinam esta edição Amara Buduia e Tildo Meiro Yantumbo. Uma vez mais, boa noite e até uma próxima oportunidade.

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1: São 20 horas em todo o território nacional. 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Transmitimos em instantes o Jornal da Noite em cadeia nacional. 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

0: Estimado ouvinte, boa noite e bem-vindo ao Espaço Painel de hoje, quinta-feira, 1 de outubro de 2026. Hoje estamos reunidos não só para celebrar o Dia Mundial do Idoso e a Semana Internacional do Surdo, mas para refletir sobre a dignidade de quem tanto já deu e de quem muitas vezes não é ouvido. Tenho aqui nos estúdios os senhores Moisés Soalé, ele que é o técnico da Ação Social na Direção Provincial do Género, Criança e Ação Social, e o senhor Zeca Mendia, ele que é do Departamento de Ação Social na Direção Provincial do Género, Criança e Ação Social. Como é sabido, celebra-se a 26 de setembro e 1 de outubro o Dia Internacional do Surdo e da Pessoa Idosa, respectivamente, e para o dia de hoje vamos falar da proteção e valorização da pessoa surda e da terceira idade ao nível da província de Nampula. A moderação deste debate está a cargo de Albano Xavier e Jamal Afonso está na mesa de montagem e sonorização. Vou já cumprimentar os meus painelistas. Muito boa noite e muito obrigado por terem acedido o nosso convite.
1: Boa noite. Muito obrigado pela oportunidade. Eu chamo-me Moisés Soalé, sou funcionário da Direção Provincial de Gênero, Criança e Ação Social, afeto no Departamento de Ação Social, especificamente na repartição da pessoa com deficiência. Muito obrigado.
2: Muito boa noite a todos os ouvintes da Rádio Moçambique e obrigado pela essa oportunidade. Eu sou Zeca Carlos Mendia, sou técnico da Direção Provincial de Gênero, Criança e Ação Social, afeto na repartição da área do idoso. Muito obrigado.
0: Muito obrigado. Celebrou-se a 26 de setembro o Dia Internacional do Surdo e hoje celebra-se o Dia Internacional da Pessoa Idosa. Vou mesmo começar com o senhor Moisés Soalé para nos falar da situação atual da pessoa surda a nível da província de Nampula. Como é que estamos?
1: Bem, para começar, dizer que falo eu em nome de toda a comunidade surda, porque infelizmente eles não têm a possibilidade de poder se pronunciar na voz que nós todos podemos ouvir, senão na língua deles. E dizer que a história da surdez ao nível da província de Nampula tem conhecido algum progresso de algum tempo para cá. Sabemos nós todos que a história da surdez remota dos anos 1864 e de lá para aqui tem progresso, tem mudanças notórias. E, por exemplo, numa primeira fase, eu gostaria de levar a voz das pessoas surdas que, durante a semana da pessoa surda, fizeram a sua marcha, fizeram muitas atividades na tendência de se fazer ouvir, fazer chegar a informação às pessoas de que a comunidade surda existe e que passa por vários desafios no seu dia a dia. Gritamos todos nós, em nome dos surdos, para que haja há uma necessidade de uma planificação inclusiva, de modo que todos os programas que são desenhados tenham a componente inclusão no meio disso tudo. Ora, vejamos, no dia a dia dos surdos, imagine que tem alguma situação de saúde, uma pessoa com deficiência auditiva, um surdo para o hospital, chega lá, não consegue interagir diretamente com o técnico de saúde, porque este comunica-se com gestos que o técnico de saúde não percebe. Então, esta é um grande desafio que a comunidade surda enfrenta. E não só. Temos problemas graves na saúde, na educação, na justiça e na nossa vida cotidiana. Falo isso em nome dos surdos ao nível de Nampula e ao nível do mundo todo.
0: E quais são, tanto as atividades que cobriram a Semana Internacional da Pessoa Surda a nível da província de Nampula?
1: Ao nível da província de Nampula foram várias atividades. Começamos por uma marcha de sublema declarando os direitos humanos da pessoa surda. Fizemos uma marcha, tivemos palestras, tivemos visitas ao Museu Nacional de Tecnologia, tivemos uma feira da pessoa surda que se realizou na Escola Industrial e visitamos algumas instituições de modo a fazer com que os direitos das pessoas surdas, numa das atividades que se fez ao museu era de aumentar o conhecimento sobre a cultura para as pessoas surdas, uma vez que essa informação não tem sido transmitida na língua deles.
0: Muito bem, vou passar a palavra ao senhor Zé Camendia, ele que é o chefe do Departamento de Ação Social, tanto na repartição da pessoa idosa. Qual a situação da pessoa idosa a nível da província de Nampula? Sabe-se muito bem que hoje comemora-se o Dia Internacional da Pessoa Idosa, ou seja, da Terceira Idade.
2: Muito obrigado. Bem, se calhar poderíamos antes contextualizar o porquê o Dia Internacional da Pessoa Idosa. Só para podermos recordar que esta data praticamente foi constituída através da criação geral da Assembleia da ONU em 1991, que desde lá até hoje esta efeméride e continua a ser celebrada, mas com grandes objetivos que, na verdade, será esse de sensibilizar a sociedade a importância de poder valorizar a esta pessoa de terceira idade. E há a questão que me coloca ao nível da província, qual é o ponto da situação. Primeiro, ressalvar que, como direção provincial, a semana toda ela foi preenchida por várias atividades, começando com as palestras e debates televisivos, e que culminou também com um almoço de confraternização a cerca de 400 idosos. E ressalvando que, a nível da nossa província de Nampula, continuamos a combater as questões de tipos negativos, que alguns preconceitos sobre o abandono dos idosos. Isso nos coleta sempre a refletir sobre as nossas políticas voltadas na área da saúde, na previdência, mesmo também no bem-estar desta população idosa. Como direção provincial, continuamos também a trabalhar através das ações de proteção social deste grupo. Nós consentimos que o idoso, para a questão da sua proteção, tem partido no princípio de que a família é a base. A família é a base de poder proteger esse grupo. A sociedade realmente tem também aqui um papel muito importante, em especial. E o Estado entra, e só para recordar que através da Lei 3/2014, de 5 de fevereiro, estabeleceu esta responsabilidade ao Estado na garantia de proteção à vida, à liberdade e à dignidade através das políticas.
0: Muito bem. E que políticas concretas existem hoje em Nampula para garantir subsídio e assistência alimentar ao idoso?
2: Bem, as políticas são várias. Nós estamos aqui a conduzir aqui a questão de combater estereotipos negativos sobre a questão de preconceitos, abandono destes grupos. Se lá podemos ver que nós tivemos uma evolução muito grande de lá para aqui havia muita situação em que o idoso era considerado este como uma pessoa de superstição, praticamente um feiticeiro. E de lá para aqui, esta situação, através de sensibilização, através de várias políticas de consciencialização, a estratégia, neste caso, voltadas na consciencialização das pessoas, que, afinal de contas, o idoso não é uma pessoa que nós pensamos que este é feiticeiro. Pelo facto da pessoa atingir aquela idade, nos remete ele como uma pessoa que não presta. Se olharmos aqui pelo lema ainda deste ano, estamos a repensar o sistema de proteção social para envelhecer digno. Este envelhecimento digno é estes princípios que nós dissemos que nós todos como sociedade civil, nós todos como família, nós todos temos este dever, o direito de poder consciencializar o idoso para que não possamos discriminar.
0: Muito obrigado. Vou fazer a mesma questão ao senhor Moisés Soalé. Que políticas concretas existem hoje em Nampula para garantir subsídio e assistência alimentar à pessoa surda?
1: Existem vários programas que estão sendo desenvolvidos pelo INAS, o Instituto Nacional da Social, que têm assistido as pessoas com deficiência em subsídio social básico. E existe a Lei 10 para 2024, é uma nova lei, e o seu regulamento, que na implementação deste garante que as pessoas, independentemente da sua condição de deficiência, tenham os mesmos benefícios que as outras pessoas que não tenham deficiência.
0: E, portanto, será que em Nampula estão a ser observados estes critérios?
1: Acredito que até o momento que estamos a falar, estão sendo observados.
0: E qual é o indicador que nos dá certeza de que aqui em Nampula estão a ser observados os direitos que orientam a esta camada social?
1: Primeiro dizer que há dois ou três dias esteve ao nível da província de Nampula, estava a decorrer um seminário sobre a divulgação de instrumentos, que era o regulamento da lei da pessoa com deficiência e a própria lei. Esta atividade contou com o apoio do FAMODA ao nível nacional, que esteve cá, a capacitar as pessoas com deficiência pelo desconhecimento deste regulamento, desta lei, para que só pode reclamar os direitos conhecendo eles. Então, uma das coisas é preparar a estas pessoas para ter o domínio da lei, para que possam fazer a devida exigência a quem de direito sobre o cumprimento das normas que lhes favorecem.
0: A nível da província de Nampula, quantos surdos é que estão a ser assistidos pela Direção Provincial do Género, Criança e Ação Social?
1: Sinceramente, falar de números, agora posso não precisar, mas existem, ao nível da província de Nampula, umas três associações de pessoas com deficiência auditiva que são assistidas pela Direção Provincial da Mulher e Ação Social, que é a AMAMOS, que é a Associação das Mulheres Surdas, tem a JOSMO, a Associação de Jovens Surdos, e tem a ZUM, a Associação de Jovens Surdos, aliás, a Associação dos Surdos de Moçambique. Estas três agremiações têm assistência direta da Direção Provincial da Ação Social. E cada uma delas alberga um número de pessoas, tanto as mulheres com deficiência auditiva, tanto os jovens com deficiência auditiva, e como os outros que da faixa etária maior.
0: E qual é o apoio, portanto, que é direcionado, portanto, a esta camada social?
1: Numa primeira fase, agora, nós estávamos a trabalhar com eles na capacitação, na indução, porque a principal preocupação que eles têm agora é empregabilidade. Então, só pode-se empregar alguém depois de o treinar. Então, estão a passar por treinamentos, que é preparação para concursos em caso de existência de projetos de autoemprego. Mas numa primeira fase é preparar a eles, porque mesmo os manuais que nós temos não são acessíveis para esta camada social. Existe uma necessidade de trabalhar a matéria, trabalhar os manuais, trabalhar qualquer instrumento de trabalho para os surdos, para estar na língua de sinais, para que eles possam perceber. Como é de conhecimento de todos, a maior parte das pessoas com deficiência auditiva, os surdos, tiveram poucas oportunidades de entrar para a escola, porque temos poucos professores formados em língua de sinais para que possam atender estas pessoas. Então, há uma necessidade de agora criar estes pequenos grupos, capacitá-los em língua de sinais para que possam ter acesso à informação com pé de igualdade às outras pessoas. Então, nesta primeira fase, esses três grupos de mulheres surdas, jovens surdos e os outros surdos de idade adulta têm assistência direta da ação social. Posso não precisar aqui dizer exatamente quantos são, tanto nas mulheres, nos jovens e nos adultos, mas são três grupos distintos de pessoas com deficiência auditiva que têm sido assistidos pela Direção Provincial de Gênero, Criança e Ação Social de Nampula.
0: E ao surdo sem renda, qual é o apoio que vocês providenciam?
1: A Direção Provincial da Ação Social, através dos programas que são desenhados, que são implementados pelo INAS, que é o Instituto Nacional da Ação Social, alguns surdos que já foram inscritos nesses programas estão a beneficiar-se daquele subsídio social básico que tem acontecido regularmente, para não só com as pessoas com deficiência auditiva ou com deficiência física, mas também para os idosos e as mulheres, as pessoas vulneráveis.
0: Exato. Muito obrigado. Vou passar a palavra ao Sr. Zeca Mendia. A pessoa idosa é alvo de prática de mendicidade e acusações de feitiçaria, chegando à prática de homicídio contra os mesmos, expulsão tanto das suas casas, né? Muitas das vezes esta camada social tem sido tanto alvo destes atos. É, quando vocês deparam-se com esta situação, qual tem sido, portanto, a vossa atuação? E quantos idosos de janeiro, esta parte, é que o INAS, ou a Direção Provincial, tanto de Género, Criança e Ação Social, identificou a nível da província de Nampula?
2: Muito obrigado. Deve estar a abordar uma situação que praticamente tem nos preocupado a nível da Direção Provincial. Esta questão de abandono e é uma situação que nos ocorre em algum momento. Se olhar, em muitas vezes até pode ser dentro de umas famílias que têm um pouco de possibilidades de poder abandonar um idoso. Qual é o procedimento quando nós temos deparado em algum momento uma situação desta? Nós temos aqui alguns centros de apoio. Nesse caso, falamos do Centro de Apoio à Velhice. É um centro que abriga as pessoas numa situação desta, mas em extrema vulnerabilidade. Nós só podemos levar a um idoso para ali quando provarmos que, na verdade, feito tudo aquilo que é as diligências técnicas para poder localizar as famílias, tudo, e sem hipótese nós mandamos para aquele centro. E indo à questão, ao nível da província, quando nós conseguimos reunificar dentro da nossa província 23 idosos. Estamos a dizer que destes eram 17 de seco masculinos e 6 feminino. E isto é a nível da província e a nível do distrito. Em agosto tivemos 3 aqui na cidade de Nampula, 7 no distrito de Mouma, 2 em Iratissete e Memba 4. Então, este, pelo menos a este período, conseguimos reunificar isto nas famílias. São aquelas situações que conseguimos encontrar o idoso, e por várias situações e conseguimos pegar e colocarmos nas próprias famílias. Porque dizia eu que o lugar único é nas famílias. Só pode o Estado poder exercer, poder levar um indivíduo quando este não tem mesmo nenhuma hipótese. Estamos a dizer que é um indivíduo que feita tudo aquilo que em geral seria procurar a família, localizar, e sem hipóteses, nós levamos ao centro de apoio à velhice. Só para mencionar, tínhamos um caso que está a correr até no Ministério Público, de um abandono de um idoso que simplesmente diz: este indivíduo eu estou a abandonar porque outrora não comportava-se bem e pronto. Então é uma situação que nos preocupa a nível da comunicação provincial, mas continuamos a trabalhar com várias organizações a nível da cidade. Temos algumas associações que são a Vedos, a Mocina, a PAI, a Nossul. Eles são algumas organizações que trabalhamos a nível de adição provincial para podermos consciencializar as famílias que este ato de abandono não há melhor forma. A única maneira é mesmo todos nós temos a responsabilidade.
0: E quais foram os motivos encontrados, tanto no seio destes idosos?
2: Bem, os motivos são vários. Muitas vezes, outros até a questão de, até com um belo prazer, não termos esta questão de sentido humanista. Pensar que este é meu familiar, este é quem me gerou em algum momento, mas acabam deixando, alegando que não têm condições para poder acolher, poderem apoiar. Este é o grande desafio também que deparamos nisso, mas não deixamos de moldar a sociedade para atos desta natureza. Estamos a falar apenas só foram um caso a mais contra o período do ano passado. Este é um trabalho que continuamente a Direção Provincial vai fazendo para ver se conseguimos suprir esta situação. Outro sim seria a questão de mendicidade, nível da cidade. A nível da ação policial.
0: Mas antes de irmos para este ponto, gostava de ouvir um pouco o senhor Moisés Soalé.
1: Não, só queria subsidiar um pouco ao colega que, e dizer para todos os moçambicanos, todos os ouvintes, que o governo moçambicano não institucionaliza as pessoas. O lugar das pessoas é na família, independentemente de que situação a pessoa se encontra ou tenha vivido consigo no passado. O lugar das pessoas é na família, a razão pela qual não temos aqui umas instituições especializadas para cuidar de idosos, senão teríamos já o centro de apoio à velhice superlotado. Então sensibilizamos as pessoas nas nossas palestras, de modos que eles ainda mantenham os seus familiares nas famílias.
0: Acha que esta informação tem chegado?
1: Acredito que tem chegado, porque
0: no seio das comunidades?
1: Chega, com certeza, porque o número das pessoas, dos idosos abandonados, reduziu drasticamente. Isto é resultante daquilo que nós temos feito nas comunidades.
0: Quais são os dados comparativos?
1: Bem, o colega ali acabou de apresentar alguma informação e frisou a diferença dos casos que ele apontou.
0: Ou seja, quantos é que nós registramos no ano passado, no mesmo período? Deste ano?
1: Não?
0: E este ano? Falou de 25?
2: 23 casos.
0: 23.
2: Só menos um caso.
0: É muito bem. E o que é que a Direção Provincial do Género, Criança e Ação Social está a fazer com vista a devolver a dignidade e prestígio deste grupo social, o senhor e Zeca Media?
2: Bem, como Dias dizia, que continua o desafio da edição provincial, continuar a sensibilizar as famílias para mitigarmos essa situação. Continua como desafio da nossa direção provincial procurar estratégias de mitigação através de envolvimento de muitos atores sociais. Por quê? Nós sentimos que, com muita divulgação da nossa política de pessoa idosa, possa nos ajudar muito para poder, por isso até o colega frisava aqui, há muita redução neste âmbito, quiçá o esforço que é feito pela sociedade civil, o esforço que é feito pelas até rádios comunitárias, o esforço que é feito por outros intervenientes, porque há muito envolvimento. Esta abordagem é uma abordagem que é praticamente, para além dos grupos de ação provincial, de ação social, a questão de discriminação, isso também se singe mesmo na área da criança, na área da mulher, mas especificamente na área do idoso, continua o desafio este poder, porque a única solução nisto é todos nós estarmos envolvidos para podermos dar uma boa dignidade a este grupo, porque precisam ainda de terem a tua liberdade, ser respeitadas, estes têm de ser garantidos a sua proteção. Nós temos uma situação que era difícil e o idoso ser atendido, por exemplo, numa unidade sanitária. Mas por aquelas situações de alguns falhetes, há situações em que nós colocamos o idoso é prioritário. Em todos estes locais, o idoso é prioritário para o seu atendimento. Conseguimos suprir a situação em que, pronto, é difícil apanhar numa fila em que está ali um idoso. Até as pessoas, a sociedade já percebe que este precisa de ter uma prioridade. Então, são alguns caminhos que nos remetem a consciencializar a sociedade que o envelhecimento precisa de ser saudável e condigno. Nós, para isso, precisamos do envolvimento de todos nós.
0: Muito bem. Então, senhor Moisés Soalé, um surdo, quando vai ao hospital ou à esquadra, como é atendido?
1: Infelizmente, de maneira muito, muito triste e desumana, por uma razão muito simples, porque esse é o clamor dos surdos, que fizeram durante a semana toda, rogavam pelo acesso à assistência jurídica, assistência de saúde. Porque quando o surdo vai para o hospital, enfrenta várias dificuldades. Porque ele expressa-se na língua de sinais para solicitar auxílio do técnico de saúde, do homem de triagem, que infelizmente este técnico, por não perceber a língua de sinais que o surdo usa para se comunicar, acaba fazendo uma prescrição que não é saudável, porque o surdo não conseguiu se expressar devidamente para explicar o que ele sente. Vamos para o caso da farmácia. Como é que o técnico lá da farmácia explica para o surdo que toma um comprimido de manhã, toma um à tarde, toma um à noite, ou se toma de 8 em 8 horas? Como é que este técnico de farmácia explica isso para a pessoa com deficiência auditiva? Esse é um desafio que mesmo a polícia enfrenta, porque existem também jovens com deficiência auditiva que se envolvem em crimes, se calhar porque por influência de algum amigo, mas acaba preso quando chega ao tribunal. Qual será o papel do promotor? Como é que se faz julgamento desta pessoa com a deficiência auditiva? Como é que se faz o acompanhamento desta pessoa com deficiência auditiva? Quer no hospital, quer na polícia, quer na justiça. Esse é um desafio.
0: Quer dizer, quando eles se dirigem a esses locais, não vão acompanhados por um professor tanto formado em línguas de sinais?
1: Não. Não. Nós temos um número muito reduzido de profissionais com capacidades ou com noções de língua de sinais ao nível da província de Nampula, que são mesmo muito poucos. Então, isso remota-nos a este desafio diário. Porque mesmo nas escolas, ao nível da província de Nampula, são poucas escolas que atendem crianças com deficiência auditiva. E o número de crianças auditivas é maior,
0: é grande. O que é que vocês estão a fazer como direção provincial do género Criança e Ação Social para mudar esta situação, que já é preocupante?
1: Essa situação é preocupante, mas a componente educação ficou ao cargo da educação. E um dos dados que foi adquirido há bem pouco tempo é que no Centro de Formação de Professores já tem a componente necessidades educativas especiais. Já estão a adotar os professores de noções de comunicação em línguas de sinais para poder atender as crianças na escola primária, se calhar também para os que vão na escola secundária. Mas esta abordagem ainda não se faz sentir no hospital, não se faz sentir na polícia, não se faz sentir na justiça. Porque nesta formação dos professores que têm a cadeira de necessidades educativas especiais, onde eles aprendem línguas de sinais, aprendem braille, devia também a mesma abordagem ser passada tanto para o hospital, para os técnicos de triagem, mesmo para a maternidade. Nós temos mulheres grávidas, aliás, temos mulheres surdas que engravidam. Como é que se explicam quando chegam no tempo de quando tiverem dores de parto? Existem várias coisas que ela precisa se expressar para dizer para o técnico, para explicar onde é que lhe dói, como é que dói, mas infelizmente não tem sido fácil. Este desafio leva-nos a um paradigma que nós hoje clamamos. Clamamos por quê? Que façam planificação inclusiva. Por quê? As direções provinciais de saúde e outros programas, outros projetos, fazem palestras nas comunidades. Falam sobre a prevenção da malária. Falam sobre a prevenção de ITS. Falam sobre a prevenção de... Falam de anticonceptivos. Falam de várias outras coisas boas. A rádio passa essa informação todo santo dia. A televisão passa essa informação todo santo dia. Todas as publicidades aparecem esse tipo de informação. Mas, infelizmente, esta informação não é acessível para a pessoa com deficiência auditiva.
0: Muito bem. Na sua ótica, de quem é a responsabilidade?
1: A responsabilidade é de todos nós. Numa primeira fase, é de todos nós. Porque, se eu vou dar um exemplo prático. Imagine que o senhor Zeca viaja agora para a Tanzânia. Chega em Tanzânia, as pessoas de Tanzânia falam Swahili. A pessoa tem que se preocupar para pelo menos ter noções de Swahili. O mesmo seria para cada um de nós. Preocupar-se para pelo menos ter noções básicas de como se comunicar com uma pessoa com deficiência auditiva.
0: Muito bem. O senhor Zeca Mendia, como a Direção Provincial do Género Criança e Ação Social garante que o INAS chegue de fato ao idoso da zona rural que não consegue comunicar no balcão?
2: Muito obrigado. dizia que como é que os idosos devem chegar ao balcão?
0: Como é que a Direção Provincial do Gênero, Criança e Ação Social garante que o INAS, isto é, Instituto Nacional de Ação Social, chegue de fato ao idoso da zona rural a quem não consegue comunicar no balcão?
2: Bem, muito obrigado. Bem, o INAS é uma instituição do Estado, que na verdade é tutelado pelo Ministério e pelas direções provinciais. Mas essa instituição não trabalha só, ela trabalha com o envolvimento de vários atores. Partimos do pressuposto que a comunidade tem toda a liderança a nível da base e não tem, também tem aqui aqueles que são os colaboradores, estamos a falar dos seus os permanentes, que são elo de ligação entre a instituição e os beneficiários. E eu sempre repiso a questão de consciencialização das mentes. A única fórmula que existe para isso é divulgando. A única coisa que isto é mostrando estes caminhos todos. O idoso que está na zona, hoje em dia, todo mundo tem informação. Estamos aqui a comunicar, que sabe, aquele que está lá longe consegue perceber. Não só tem as rádios comunitárias, como eu dizia outrora, que as rádios comunitárias que existem acabam também difundindo essa informação. E todo momento que se vai para fazer uma atividade ao nível da comunidade, chega a esta informação que os parâmetros, os caminhos são estes para conseguir, desde a gestão da identificação até a gestão do caso. Então, a direção provincial continua a pautar na questão de sensibilizar, divulgar, mobilizar a sociedade para, juntamente, conseguirmos resolver, minimizar os problemas societais, olhando que este grupo-alvo é muito sensível. Pessoa de terceira idade, praticamente, até nem chega a ser amnésias. Podem, olhando pela idade, podem acabar, precisam sempre serem recordadas, precisam de serem sempre incutidas e serem acompanhadas para qualquer for esta atividade. Então, através do INAS, temos aqui a questão de proteção social, que é a única coisa que esta máquina do Instituto Nacional de Ação Social faz, que são proceder aquilo que é dar os subsídios básicos a essas comunidades e nesta senda, enquanto apenas não só não é dar o subsídio, mas também conseguem também dar esta questão de divulgar aquilo que são os instrumentos institucionais.
0: Muito obrigado por esta explicação. Estamos com 20 horas e 45 minutos. De recordar ao amigo 20 que no espaço de debate de hoje estamos a falar da proteção e valorização da pessoa surda e da terceira idade à luz da celebração do 26 de setembro e 1 de outubro, o Dia Internacional do Surdo e da Pessoa Idosa, respectivamente, que hoje se comemora. A partir deste momento, vamos disponibilizar as nossas linhas de contacto para que o amigo 20 possa ligar para nós e deixar ficar a sua questão para os meus painelistas. O nosso número de contacto é 87 42 61 76 7. Vou repetir: 87 42 61 76 7. Vou repetir mais uma vez: o nosso número de contacto é 87 42 61 76 7. Tenho indicação de receber o primeiro ouvinte em linha. Estou sim, boa noite. O seu nome e de onde fala já está a participar? O seu nome, de onde fala, caríssimo? Perdemos o contacto deste ouvinte. Vou repetir, o nosso número de contacto é 87-42-61-76-7. Tem indicação de mais um ouvinte em linha. Estou sim, boa noite. O seu nome, de onde fala?
3: Boa noite. Boa noite a todos que estão sim conectados Rádio Moçambique, anonimato.
0: Muito bem. Já está a participar, meu caro.
3: Pois, eu tenho uma pergunta aos convidados. É, notamos que na província de Nampula há falta de apoio na parte dos nossos vilhotes, dos nossos, portanto, como é que eu vou dizer, as bibliotecas vivas. Não chega aquele pagamento de ICSS, não chegam lá nas zonas recônditas. Aquele projeto ali não está muito afogado lá nas zonas recônditas. Qual é o trabalho do ICSS que faz com que fica, portanto, um pouco na zona recôndita? Qual é o trabalho que faz para, pelo menos, aumentar o valor? É, portanto, aumentar o valor, porque o valor é muito pouco. Não sei se é o mesmo valor que estão para dar os joelhos ou diminuem. Não sei, mas estamos a falar de 500 meticais, estamos a falar de 550, 600. Será que é o mesmo valor ou diminui? A minha pergunta era essa. Obrigado.
0: É tudo, meu caro.
3: É tudo.
0: Muito obrigado pela sua participação. Dizia que o nosso número de contacto é 87-42-61-76-7. Vou repetir, 87-42. Tenho indicação de mais um ouvinte em linha. Então, sim, boa noite. Seu nome e de onde fala?
4: Boa noite.
0: O seu nome e de onde fala?
4: Meu nome é Torreco Carlos.
0: Já está. Já está a participar, meu caro.
4: Eu queria perguntar os convidados. Aqui o Lute tem muitos de todos. Então, este ano não há nenhum subsídio para os idosos. É, principalmente o meu pai tem 95 anos. É, mas a partir de janeiro havia cor. Os idosos estão a lamentar por não ter subsídio. Será que já cancelaram aquele serviço? É tudo para mim.
0: Muito obrigado pela sua participação, meu caro.
4: Obrigado.
0: Muito bem, o nosso número de contacto continua, 87-42-61-76-7. Este é o número para o qual o amigo ouvinte possa ligar para nós e deixar ficar aqui a sua questão em torno. Tenho indicação de mais um ouvinte em linha. Estou sim, boa noite. E o seu nome?
5: Sim, boa noite.
0: Boa noite. O seu nome de onde fala?
5: Aqui é a Pibo Juma. É, os penenses. É, a minha preocupação é o subsídio de idoso. Há uma coisa que está a acontecer quando morre aquela pessoa que estava a receber aquele subsídio. Quando morre, quando ficou o subsídio, quando sai a família, quando chega o dia para receber aquele idoso, quando você, aquela sua família já morreu, quando chega ali para levar aquele valor, ainda não quero entregar o valor, pelo menos de 2 meses. Não entrega, por quê? É, a outra coisa, quando morre alguém, por que ainda não leva naquela família que morreu, se tem outro idoso, para pôr naquele lugar? A minha pergunta é essa, e a minha preocupação é essa. É tudo.
0: Muito obrigado pela sua participação e continuação de uma noite agradável. Muito bem, o nosso número de contato continua 87-42-61-766. Este é o nosso último ouvinte. O seu nome e de onde fala?
6: Alô?
0: O seu nome e de onde fala, meu caro?
6: Eu sou Manuel António Tolope. Eu vivo aqui na Vieira.
0: Já está a participar, meu caro.
6: Sim, eu, a minha preocupação. Comecei a torcer em 2017. Sou seco. Mas eu enviei o meu documento na INAS aquel año que había coronavirus, en febrero, cuando comenzó el coronavirus en febrero, aquel mes documento estaba en las minas, hasta ahora no sale ningún. Y yo soy una persona que no me ve, sepo, tengo 7 hijos, hasta ahora no hay nada. E eu termino por aí.
0: Muito obrigado. Então, este foi o nosso último convidado para esta noite, neste espaço de debate, onde estamos a falar da proteção e valorização da pessoa surda e da terceira idade, no quadro do 26 de setembro, 1 e 1 de outubro, o Dia Internacional do Surdo e da Pessoa Idosa, respectivamente. Então, ficaram aqui tantos... As questões dos nossos ouvintes, vamos às respostas e esclarecimentos. Vou começar com o senhor Zeca Mendia.
2: Muito obrigado a todos os ouvintes da Rádio Moçambique, parabenizar e saber que nós estamos atentos e preocupados com essa situação. Como eu dizia, que esta preocupação remete a todos nós. Indo à questão do primeiro nosso ouvinte, meu caríssimo, que dizia que na província de Nampula há falta de pagamento dos idosos e os pagamentos não chegam na zona recôndita. E se chegam, em algum momento são 500 ou 600, 700 que eles recebem. Bem, eu queria repisar neste assunto é o seguinte. Como adição provincial, nós... temos aqui alguma situação que praticamente dá para frisar aos caros ouvintes, que a questão do programa Subsídio Social Básico é um programa que, de forma regular, onde nós vínhamos desde, e ela vinha ocorrendo sem nenhuma interrupção, mas... começamos a ter algumas oscilações por parte sobre o pagamento deste grupo-alvo. E tendo algumas oscilações dos pagamentos, é verdade que existem beneficiários, sim, a nível de cada delegação. Nós temos aqui, a nível da província, temos 4 delegações. Estamos a falar da delegação de Angosto, delegação de Nacala Porto, delegação de Ribaua e esta de Nampula, com os seus distritos. E a única coisa que está a acontecer é em função da manutenção daqueles que existem. Só para verem que estão aqui os pagamentos, por exemplo, a decorrer de fevereiro até março. Estão a ser pagos, por exemplo, subsídio de janeiro a março ou abril. Por que essas oscilações? Porque, na verdade, como o governo, e como é sabido, temos esses problemas, essas dificuldades de pagamento irregular, mas a nível da província, nós podemos ver que todos os beneficiários que estão inscritos e não estão a ser inseridos nenhum novos beneficiários nestes programas, isto é sabido, não está sendo inserido novos programas, estão apenas com manutenção daqueles beneficiários que estão dentro do programa, o pagamento.
0: Muito obrigado. Vou passar a palavra ao senhor Moisés Soalé.
1: Bem, eu não queria me alongar muito, só queria frisar o nosso clamor, nós, como pessoas com deficiência auditiva aos surdos, para que todos os atores da sociedade moçambicana façam planificação inclusiva. Fazer tudo a contar com a camada das pessoas surdas. Meu muito obrigado.
0: Sim, o senhor Zeca Mendia, últimas considerações, o tempo já não dá para mais.
2: Sim, muito, muito obrigado. Queria mesmo aproveitar e dizer que, como direção provincial, continuamos nós a trabalharmos no sentido de poder garantir aquilo que é a civilidade, segurança e o envelhecimento digno a este grupo todo. Esta é a panagem da instituição e singir-se que todas aquelas são as preocupações, tornamos-nos como desafios institucionais e foram anotadas aquilo que foram mesmo as preocupações a nível da sociedade, mas importante é dizer que todos vamos trabalhar para podermos ultrapassar aquilo que são as barreiras da sociedade.
0: Só a última questão é 40 segundos. O que é ser idoso em Nampula hoje? É ser respeitado ou esquecido pela família e sociedade?
2: Não, continua a ser. O idoso continua a ser respeitado. Isso temos que continuar a ser respeitado. E havendo essas pequenas penumbras de este e aqueles abandonos, mas reconhecemos que continuam a ser valorizados em alguma, porque conseguimos notar que há uma certa tendência da sociedade perceber que não, o idoso não é aquilo que nós pensávamos. O idoso é uma pessoa para poder valorizar. Mas sim, nunca podemos parar de fazer isto, nunca deixamos de continuar a sensibilizar as pessoas para poderem abraçar esta causa, uma vez que não há outra pessoa que pode fazer isso a não ser a família. A família é a base para poder abrigar o idoso.
0: Senhor Musé Soaleb, que tipo de assistência social o surdo precisa, que é diferente do ouvinte? Em 2 segundos.
1: Intérprete de língua de sinais em todos os aspectos.
0: Muito obrigado. Por aqui termina mais uma edição do programa Painel, aqui da Rádio Moçambique, onde estivemos a falar da proteção e valorização da pessoa surda e da terceira idade, no quadro das celebrações do 26 de setembro e 1 de outubro, Dia Internacional do Surdo e da Pessoa Idosa, respectivamente. A moderação do debate esteve a cargo de Albano Xavier e Jamal Afonso cuidou do som. Boa noite e até à próxima. 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

0: Vem aí o jornalista Vitor Rufino para atualizar a informação. Boa noite.
1: Boa noite, Henriques Dias. Boa noite, ouvinte. O presidente da República, Daniel Chapo, reitera que o diálogo nacional inclusivo continua a ser uma estratégia de busca de soluções para o bem do país. O chefe do Estado anotou igualmente a disponibilidade de espaço para acolher opiniões de todos os estratos da sociedade.
2: O diálogo tem que ser a nossa cultura para que haja paz. E o diálogo nacional inclusivo, que estamos a levar a cabo do Ruvuma Maputo, do Zumba ao Índico, incluindo até fora do país, é exatamente para sabermos onde estão as principais preocupações do povo, que é para resolvermos essas preocupações. Porque desde 94 até 2024, nunca tivemos uma única eleição sequer que terminou sem confusão. Então nós, como moçambicanos, como irmãos, convidamos a todos os moçambicanos, sem excluir nenhum moçambicano, para falarmos e encontrarmos solução para as pessoas poderem perceber que eleições é como um jogo de futebol, onde jogam duas equipas, uma de Massingira e outra de Mapai. Não são as equipas que vão dizer quem ganhou. Quem diz quem ganhou é a equipa da arbitragem.
1: O presidente da República falava esta quinta-feira no comício que orientou na sede distrital de Mapai, no primeiro dia da sua visita de trabalho à província de Gaza. Esta sexta-feira, Daniel Chapo trabalha nos distritos de Mabalane e Bilene, onde, além de interagir com a população, vai proceder à inauguração de infraestruturas socioeconómicas. A ministra das Finanças afirma que o recrudescimento do conflito armado no Médio Oriente está a causar pressão interna nos preços dos combustíveis e transporte e escassez de divisas para o pagamento ao exterior. Face a este cenário, Carla Louveira alerta para a necessidade de Moçambique controlar a eficiência da resposta à instabilidade do preço do barril de crude. A governante entende ainda ser necessário incorporar a questão dos riscos climáticos na elaboração do orçamento, tendo em conta os sistemáticos desastres naturais que se abatem sobre o país.
3: Cada evento climático é um choque fiscal que exige reconstrução, exige proteção social, exige resiliência orçamental. Esta realidade obriga-nos, a todos nós em geral, e ao setor das finanças em particular, a abandonar a lógica de reagir depois da emergência e adotar uma cultura de prevenção antecipatória. Significa, assim, incorporar o risco climático na elaboração do orçamento, proteger dotações essenciais, criar instrumentos de resposta rápida e avaliar projetos públicos pela sua capacidade de resistir a choques climáticos.
1: A ministra das Finanças, Carla Louveira, falava esta quinta-feira na abertura do segundo Conselho Coordenador deste Pelouro, que decorre na cidade da Beira, em Sofala. Perto de 57 mil crianças em Inhambane poderão frequentar a escola pela primeira vez naquela província. São previsões das autoridades provinciais da educação que esperam inscrever este número de petizes no processo de matrículas que iniciou esta quinta-feira. O porta-voz da Direção Provincial da Educação em Inhambane, Domingos Chibindi, apela aos pais e ou encarregados de educação para inscrever as suas crianças, que completam 6 anos até junho de 2027.
4: Não nos esqueçamos, a matrícula deve ser feita na escola mais próxima da sua casa, para permitir que a criança frequente o ano letivo sem ter que percorrer longas distâncias, o que poderá cansar a criança e depois, ao longo do ano, ter que desistir. Pedimos que matricule na escola mais próxima da sua residência.
1: O processo de matrículas que iniciou esta quinta-feira termina no dia 31 de dezembro próximo. Para além dos alunos da primeira classe, o processo abrange jovens e adultos que queiram frequentar as aulas de alfabetização. O Conselho Municipal de Maputo pretende atrair investimento para o desenvolvimento turístico de Canhaca e transformar o potencial natural, cultural e econômico da ilha em oportunidades de desenvolvimento para as comunidades locais. A aposta passa pelo ecoturismo, turismo de praia e cultural, investigação científica, atividades náuticas, hotelaria e restauração. As potencialidades da ilha foram apresentadas esta quinta-feira em Canhaca pelo presidente do município de Maputo, Razak Manique, na abertura do Fórum de Oportunidades de Investimento em Turismo deste distrito municipal.
5: A pesca artesanal, a gastronomia local, o artesanato, as manifestações culturais e o conhecimento das próprias comunidades constituem também ativos que devemos transformar em oportunidades económicas. É este potencial que queremos apresentar aos nossos investidores. Investir em Canhaca deve significar também investir nas pessoas daqui, da ilha. Queremos mostrar as potencialidades

0: da Rádio Moçambique, o RMI.
1: A rádio continuar a servir como o barómetro da verdade. Como sabem, qualquer pessoa que tenha acesso a uma informação via painéis digitais tem que ter na Rádio Moçambique a fonte que verifica se aquela notícia é verdadeira ou falsa. Portanto, a Rádio Moçambique deve ser aquela que certifica se é verdadeira ou falsa uma certa informação.
0: Presidente do Conselho de Administração da Rádio Moçambique, Mário Albino, falando no lançamento do RMI, canal internacional da RM. Ainda esta quinta-feira, a Rádio Moçambique realizou a 17ª edição das Jornadas de Radiodifusão, inseridas nas celebrações esta sexta-feira dos 51 anos da criação desta estação emissora. Na atualidade internacional, a Etiópia encerrou esta quinta-feira a sua embaixada na Eritreia por suspeitas da colaboração do governo eritreu com os rebeldes do Tigre. A Etiópia declarou ainda 10 diplomatas eritreus como persona non grata. O governo de Addis Abeba acusa a Eritreia, o Sudão e o Egito de apoiarem uma aliança de oposição liderada pela Frente de Libertação do Povo Tigrei, que luta contra tropas leais ao governo federal da Etiópia desde a semana passada. Fechamos com o tempo. As cidades de Nampula e Pemba poderão registrar esta sexta-feira 28 graus centígrados de máxima, seguidas por Inhambane e Xai-Xai com 26 graus, Maputo 25, Quilimane 24, Vilanculo 22, Beira e Tete 21 e, por fim, Chimoio e Lixinga com 19 graus centígrados de temperatura máxima. Próximas notícias às 22 horas.

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1: Presidente da República, Daniel Chapo.
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3: 21 horas e 9 minutos. 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

condenado 10 anos de prisão, assalto à mão armada. Aike, condenado 22 anos de prisão, crime, assalto aos bancos e burla. John B.K., condenado 12 anos de prisão, assédio sexual. Gitola, condenado 12 meses de prisão por infração da lei 512/5/2015. Jota, condenado 15 anos na posse de arma ilegal. Yasley, condenado 5 anos de prisão por homicídio, queimou a sua esposa por traição. Mr. Ama, condenado 20 anos por venda de disco pirata e teve soltura. Foi capturado de novo na segunda semana pelo

0: 22 horas, boa noite.
1: As notícias a esta hora, apresentadas por Vítor Rufino. Muito boa noite.
2: Boa noite, Gerson Alexandre. Boa noite, ouvinte. O presidente da República, Daniel Chapo, reitera que o diálogo nacional inclusivo continua a ser uma estratégia de busca de soluções para o bem do país. O chefe do Estado anotou igualmente a disponibilidade de espaço para acolher opiniões de todos os estratos da sociedade.
3: O diálogo tem que ser a nossa cultura para que haja paz. E o diálogo nacional inclusivo, que estamos a levar a cabo do Ruvuma Maputo, do Zumba ao Índico, incluindo até fora do país, é exatamente para sabermos onde estão as principais preocupações do povo, que é para resolvermos essas preocupações. Porque desde 94 até 2024, nunca tivemos uma única eleição sequer que terminou sem confusão. Então, nós, como moçambicanos, como irmãos, convidamos a todos os moçambicanos, sem excluir nenhum moçambicano, para falarmos e encontrarmos solução para as pessoas poderem perceber que eleições é como um jogo de futebol, onde jogam duas equipas, uma de Massingira e outra de Mapai. Não são as equipas que vão dizer quem ganhou. Quem diz quem ganhou é a equipa da arbitragem.
2: O presidente da República falava esta quinta-feira no comício que orientou na sede distrital de Mapai, no primeiro dia da sua visita de trabalho à província de Gaza. Esta sexta-feira, Daniel Chapo trabalha nos distritos de Mabalane e Bilene, onde, além de interagir com a população, vai proceder à inauguração de infraestruturas socioeconómicas. A ministra das Finanças afirma que o recrudescimento do conflito armado no Médio Oriente está a causar pressão interna nos preços dos combustíveis e transporte e escassez de divisas para o pagamento ao exterior. Face a este cenário, Carla Louveira alerta para a necessidade de Moçambique controlar a eficiência da resposta à instabilidade do preço do barril de crude. A governante entende ainda ser necessário incorporar a questão dos riscos climáticos na elaboração do orçamento, tendo em conta os sistemáticos desastres naturais que se abatem sobre o país.
4: Cada evento climático é um choque fiscal que exige reconstrução, exige proteção social, exige resiliência orçamental. Esta realidade obriga-nos, a todos nós em geral, e ao setor das finanças em particular, a abandonar a lógica de reagir depois da emergência e adotar uma cultura de prevenção antecipatória. Significa, sim, incorporar o risco climático na elaboração do orçamento, proteger dotações essenciais, criar instrumentos de resposta rápida e avaliar projetos públicos pela sua capacidade de resistir a choques climáticos.
2: A ministra das Finanças, Carla Louveira, falava esta quinta-feira na abertura do segundo Conselho Coordenador deste Pelouro, que decorre na cidade da Beira, em Sofala. Perto de 57 mil crianças em Inhambane poderão frequentar a escola pela primeira vez naquela província. São previsões das autoridades provinciais da educação que esperam inscrever este número de petizes no processo de matrículas que iniciou esta quinta-feira. O porta-voz da Direção Provincial da Educação em Inhambane, Domingos Chibindi, apela aos pais e ou encarregados de educação para inscrever as suas crianças, que completam 6 anos, até junho de 2027. O processo de matrículas que iniciou esta quinta-feira termina no dia 31 de dezembro próximo. Para além dos alunos da primeira classe, o processo abrange jovens e adultos que queiram frequentar as aulas de alfabetização. O Conselho Municipal de Maputo pretende atrair investimento para o desenvolvimento turístico de Canhaca e transformar o potencial natural, cultural e econômico da ilha em oportunidades de desenvolvimento para as comunidades locais. A aposta passa pelo ecoturismo, turismo de praia e cultural, investigação científica, atividades náuticas, hotelaria e restauração. As potencialidades da ilha foram apresentadas esta quinta-feira em Canhaca pelo presidente do município de Maputo, Razak Manique, na abertura do Fórum de Oportunidades de Investimento em Turismo deste distrito municipal.
5: A pesca artesanal, a gastronomia local, o artesanato, as manifestações culturais e o conhecimento das próprias comunidades constituem também ativos que devemos transformar em oportunidades económicas. E é este potencial que queremos apresentar aos nossos investidores.
2: O edil de Maputo diz que o município pretende facilitar a entrada de investidores e melhorar o ambiente de negócios dentro das suas competências. O presidente do Conselho de Administração da Rádio Moçambique garante que esta instituição vai continuar a pautar pelo rigor e responsabilidade no tratamento da informação. Mário Albino refere que, num contexto de circulação de notícias falsas, principalmente nas plataformas digitais, a RM deve servir como barómetro da verdade. O dirigente falava esta quinta-feira em Maputo, na apresentação do projeto do Canal Internacional da Rádio Moçambique, o RMI.
0: A rádio continuar a servir como o barómetro da verdade. Como sabem, qualquer pessoa que tenha acesso a uma informação via painéis digitais tem que ter na Rádio Moçambique a fonte que verifica se aquela notícia é verdadeira ou falsa. Portanto, a Rádio Moçambique deve ser aquela que certifica se é verdadeira ou falsa uma certa informação.
2: Presidente do Conselho de Administração da Rádio Moçambique, Mário Albino, falando no lançamento do RMI, canal internacional da RM. Ainda esta quinta-feira, a Rádio Moçambique

acompanhadas de trovoadas e ventos com rajadas nas províncias de Sofala, Manica, Tete e Zambézia. Adicionalmente, espera-se a continuação de chuvas fracas a moderadas, acompanhadas de trovoadas nas províncias de Inhambane, Gaza e Maputo. Em relação às temperaturas máximas, as cidades de Nampula e Pemba poderão registrar 28 graus, seguidas de Inhambane e Xai-Xai com 26. Maputo, 25, Quilimane, 24, Vilanculo, 26, Beira e Tete, 21 e, por fim, Chimoio e Lixinga com 19 graus centígrados de temperatura máxima. Apresentamos as notícias esta hora, as próximas às 23 horas e 30 minutos, no último jornal.

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1: Presidente da República, Daniel Chapo.
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1: Amigo ouvinte, conheça a seguir os tópicos do último jornal do referente a 1 de outubro de 2026. O editor é Júlio Mavota. Júlio, boa noite. Quais são os tópicos?
2: Gércio Alexandre, ouvinte, boa noite. São tópicos para o último jornal desta quinta-feira. Presidente da República, Daniel Chapo, reafirma a importância da unidade nacional, a manutenção da paz e segurança como condições primordiais para o desenvolvimento do país. Mais de 51 mil idosos da província de Tete beneficiam desde este ano do programa Subsídio Social Básico. No estrangeiro, 7 crianças morrem em média diariamente devido ao vírus do Ebola na República Democrática do Congo. Gércio, eu volto pontualmente às 23 horas e 30 minutos para o desenvolvimento destas e outras notas da atualidade nacional e internacional no último jornal.
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1: Ouvinte, boa noite e bem-vindo ao Último Jornal. São destaques desta edição. Presidente da República, Daniel Chapo, reafirma a importância da unidade nacional, a manutenção da paz e segurança como condições primordiais para o desenvolvimento do país. Mais de 51 mil idosos da província de Tete beneficiam desde este ano do programa Subsídio Social Básico. No estrangeiro, 7 crianças morrem em média diariamente devido ao vírus do Ebola na República Democrática do Congo. Acompanhe já a seguir o desenvolvimento destas e outras notas da atualidade nacional e internacional. Jerônimo Muamba está na sonorização e Júlio uma volta na edição e apresentação. Uma vez mais, boa noite e votos de uma ótima audição. O presidente da República, Daniel Chapo, reafirma a importância da unidade nacional, a manutenção da paz e segurança como condições primordiais para o desenvolvimento do país. Jornalista Carlos Matzinho.
2: Falando no comício na sede distrital de Mapá, a primeira etapa da sua visita a partir desta quinta-feira à província de Gaza, Chapo afirmou que a diversidade é uma riqueza que deve ser capitalizada diante dos desafios do país.
3: Como moçambicanos, temos que respeitar esta diferença, viver com esta diferença em paz. E isto que estou a dizer acontece também na política. Moçambicanos não estão obrigados a ser do mesmo partido, a gostarem do mesmo clube, a ir à mesma igreja, à mesma mesquita ou à mesma religião. Mas nenhum moçambicano tem o direito de violentar o seu irmão porque pensa diferente, só porque não é do clube dele, só porque não é do distrito onde ele nasceu, só porque não é da religião dele, só porque não é do partido dele. Digo isso para fazer perceber que nós, para desenvolvermos Mapai, Gaza, desenvolvermos Moçambique, a primeira coisa que precisamos é a paz. E para que haja paz, é preciso que haja unidade entre os moçambicanos. E nesta diferença, estamos a dizer isso, porque há pessoas, antes da divulgação dos resultados, acordaram de manhã, foram queimar uma escola, foram queimar um hospital, mas a escola não fala, não anda, não foi recensear, não tinha cartão de eleitor. Onde é que entra a escola nas eleições?
2: O chefe do Estado, Daniel Chapo, sublinha que o diálogo nacional, inclusive, é uma estratégia de busca de soluções a bem do país e anota igualmente a disponibilidade de espaço para todos os estratos sociais.
3: O diálogo tem que ser a nossa cultura para que haja paz. E o diálogo nacional inclusivo, que estamos a levar a cabo do Ruvuma ao Maputo, do Zumba ao Índico, incluindo até fora do país, é exatamente para sabermos onde estão as principais preocupações do povo. Que é para resolvermos essas preocupações. Porque desde 94 até 2024, nunca tivemos uma única eleição sequer que terminou sem confusão. Então, nós, como moçambicanos, como irmãos, convidamos a todos os moçambicanos, sem excluir nenhum moçambicano, para falarmos e encontrarmos solução para as pessoas poderem perceber que eleições é como um jogo de futebol, onde jogam duas equipas, uma de Massingira e outra de Mapai. Não são as equipas que vão dizer quem ganhou. Quem diz quem ganhou é a equipa de arbitragem. E para a equipa saber que ganhou, tem que esperar o jogo acabar.
2: No prosseguimento da visita de trabalho à província de Gaza, o presidente da República trabalha sucessivamente esta sexta-feira nos distritos de Mabalane e Bilen, onde, além de interagir com a população, vai inaugurar infraestruturas de interesse socioeconômico da província de Gaza. A partir de Mapai, Carlos Matzinha.
1: O Tribunal Administrativo aprovou nesta terça-feira em Maputo o relatório e parecer sobre a Conta Geral do Estado referente ao exercício econômico de 2025. De acordo com uma nota recebida na nossa redação, a aprovação foi feita após a sua apreciação em sessões plenárias realizadas nos meses de julho e setembro do ano em curso. A nota indica ainda que a apreciação da Conta Geral do Estado integra o processo constitucional de prestação de contas sobre a gestão financeira do Estado. A Conta Geral do Estado é o instrumento através do qual o governo presta contas sobre a execução do orçamento do Estado, apresentando informação sobre as receitas arrecadadas e as despesas realizadas durante o respectivo exercício econômico, refere o documento. O Parlamento reúne-se no próximo dia 24 de outubro em segunda sessão extraordinária para apreciar na generalidade e especialidade a proposta de lei que altera os artigos 2 e 4 da lei que aprova o Plano Económico e Social e o Orçamento do Estado para 2026. Jornalista Paulino Nunes.
0: A decisão foi tomada hoje pela Comissão Permanente da Assembleia da República em resposta ao pedido submetido pelo Governo para a revisão do PSOE deste ano. O porta-voz da Comissão Permanente, Manuel Ramissani, explicou que os deputados, atualmente a trabalharem nos seus círculos eleitorais, deverão regressar à capital do país até o dia 23.
4: Esclarecer que, tratando-se de uma sessão extraordinária, o regimento permite a sua realização em qualquer dia, não estando limitado aos dias ordinários de funcionamento parlamentar. E, neste momento, os deputados estão nos respectivos círculos eleitorais e em trabalho de fiscalização. A fim de participar na segunda sessão extraordinária e na quarta sessão ordinária, deverão chegar progressivamente entre os dias 21 a 23 de outubro.
0: Ainda hoje, a Comissão Permanente marcou para o dia 28 de outubro o arranque da 4ª Sessão Ordinária da Assembleia da República, que tem no seu rol 35 matérias. Destacam-se o informe anual do chefe de Estado à Nação, a informação do provedor de Justiça e informações do Governo.
4: Proposta da Lei do Plano Económico Social e Orçamento para o ano 2027. A Conta Geral do Estado referente ao exercício económico de 2025. A proposta de lei que estabelece o quadro geral de organização e funcionamento da administração pública, a proposta de resolução atinente ao relatório anual das receitas provenientes da exploração de gás natural feito referente ao ano 2025, mas importa realçar que os 35 pontos de agenda são apenas indicativos e, em caso de necessidade de outras matérias, poderão serem agendadas.
0: O porta-voz Manuel Ramissani falava em conferência de imprensa após a 15ª Sessão Ordinária da Comissão Permanente. Ramissani disse igualmente que o órgão autorizou os deputados da bancada parlamentar do Podemos a prestarem declarações em um processo que corre os seus trâmites legais no Tribunal Judicial de Camavota.
1: No ar, o último jornal. Mais de 10 mil litros de combustíveis apreendidos de maio a esta parte em Cabo Delgado por estarem a ser comercializados de forma ilegal. Jornalista Kader Buana.
5: O anúncio foi feito pelo governador provincial, para quem a apreensão daqueles produtos petrolíferos resulta de uma operação e fiscalização conjunta entre a Inspeção Geral dos Recursos Minerais e Energia e a Polícia da República de Moçambique. Valista Wabo, que falava esta quinta-feira em Pemba, no arranque dos trabalhos da 5ª Sessão Ordinária da Assembleia Provincial, avisou que o governo continuará implacável contra todos aqueles que comercializam combustíveis acima da lei.
6: 10 mil litros de combustíveis foram revertidos a favor do Estado. Paralelamente, estão em curso ações de sensibilização sobre o risco de venda inapropriada de combustíveis, incluindo a venda de combustíveis em recipientes plásticos, em lugares públicos ou no domicílio, dado o elevado risco de acidentes que isto poderá causar. A ação de inspeção continua. Não deverá ser surpresa para ninguém em caso de apreensão e responsabilização de indivíduos envolvidos na venda inapropriada de combustíveis ou em caso de alguma bomba de combustível ser encerrada por práticas irregulares na venda de combustíveis.
5: O chefe do Conselho Executivo Provincial reconhece que a crise global dos combustíveis está a impactar negativamente a vida da população, sobretudo no custo dos transportes, daí que o governo está a trabalhar para minimizar a situação.
6: Os combustíveis, em particular a gasolina, continuam a exercer uma forte pressão sobre a estabilidade dos preços. Para fazer face a situação de irregularidades no fornecimento de combustíveis. Continuamos com a ação de fiscalização através da Inspeção Geral dos Recursos Minerais e Energia, juntamente com o Comando Provincial da Polícia da República de Moçambique.
5: Refira-se que a 5ª Sessão Ordinária da Assembleia Provincial de Cabo Delgado, que hoje iniciou, reúne as 4 bancadas, nomeadamente Frelimo, Renamo, Parrumo e MDM, devendo terminar os trabalhos amanhã, sexta-feira. Cadre Buena, em Pimba.
1: Energia elétrica chega a mais famílias em Tete. Residentes do posto administrativo de Insadzo, no distrito de Chifundi, acreditam que, com a eletrificação daquela parcela da província, estão criadas as condições para impulsionar o desenvolvimento local. Jornalista Onésio Jô.
7: São mais de 4.500 pessoas que beneficiam de iluminação pública com a entrada em funcionamento da central fotovoltaica local. Os nossos entrevistados afirmam que, com a energia, o posto de travessia de Caçacatiza e outras zonas arredores da sede do posto administrativo de Insadzo vão testemunhar um desenvolvimento acelerado. A central elétrica de Insadzo é uma infraestrutura com a capacidade instalada de produzir 200 megawatts e, numa primeira fase, conta com 600 ligações domiciliares e com uma vasta rede de iluminação pública. O funcionamento daquela central elétrica marca o cumprimento da promessa feita recentemente pelo presidente do Conselho de Administração do Fundo Nacional de Energia, FUNAI, no quadro da materialização do projeto Energia para Todos. As nossas fontes reconhecem os esforços do governo moçambicano na criação de condições para apoiar o desenvolvimento das zonas rurais e reduzir a dependência dos países vizinhos.
8: Nós esperamos o catapultar do desenvolvimento, porque sabemos de onde há corrente, há muita coisa que acontece que a corrente traz. Podemos ir na cidade, por exemplo, comprar carvão, podemos comprar carne, nós vamos congelar e carvão já é um negócio.
9: O desenvolvimento vai ser vertical com a energia, o comércio vai ser mais catapultante. Vamos trazer frescos.
10: E eu acredito, francamente, vai desenvolver.
11: Nós, com a energia aqui, com certeza que vamos a mudar e Caçacatiza, porque aqui mesmo na fronteira tem muitas coisas para fazer. Aqui mesmo, a número um, a energia, aqui a precisa moagem, mas também a negócio, também aqui tem muitos bancos.
7: Satisfação de residentes da sede do posto administrativo de Insadzo, no distrito de Chifundi, com a eletrificação recente daquela região da província de Tete. Para a construção da central elétrica de Insadzo, foram aplicados cerca de 150 milhões de meticais e contempla um pequeno sistema de abastecimento de água para atender às necessidades da população local. Da cidade de Tete, Onésio Jô.
1: O Centro de Investigação em Saúde da Manhissa está a realizar um estudo inovador para entender a epidemiologia da tuberculose assintomática no país. Jornalista Leopoldo Agapito, da Redação Central de Informação.
0: O estudo, que teve aprovações éticas em 2025, vai envolver perto de 7 mil pessoas residentes no distrito da Manhissa, na província de Maputo. O médico e investigador no Centro de Investigação em Saúde da Manhissa, Amuli Xilopola, falava esta quinta-feira em Maputo durante o segundo fórum anual da iniciativa da Manhissa contra a tuberculose.
12: A tuberculose sintomática é aquela que tem confirmação bacteriológica, que foi positiva para um dos testes bacteriológicos, né? Seja por expert ou cultura, e que a pessoa não reporte nenhum sintoma típico. Quando falo de sintomas típicos, refiro-me aos sintomas que a OMS preconiza, que são a tosse, febre, perda do peso e a sudorese noturna. Então, não se sabe muito bem, porque os dados que temos até agora são de modelagem, em que dizem que até 68% das pessoas com tuberculose sintomática podem transmitir a tuberculose. Então, nós queremos saber se esse 68% é real e fazer uma comparação entre aquilo que é a transmissão entre os pacientes que têm tuberculose sintomática versus pacientes que têm tuberculose assintomática.
13: Amule Xilopola apontou os ganhos deste estudo na luta contra a tuberculose.
12: Se a nossa hipótese for confirmada, vamos mudar o paradigma daquilo que é o diagnóstico da tuberculose, porque atualmente é baseado em sintomas e às vezes quando os participantes não têm sintomas, geralmente escapam-nos do diagnóstico. Então acreditamos que vamos mudar o paradigma daquilo que é o diagnóstico da tuberculose e a sua epidemiologia.
13: O médico investigador no Centro de Investigação em Saúde da Manhissa, Amule Xilopola, disse que apenas Moçambique e África do Sul estão a realizar estes estudos. Os resultados finais desta pesquisa, que é financiada pelo Conselho Europeu de Pesquisa em 2 milhões e 500 mil euros, serão publicados em 2029. Dados do Programa Nacional de Controlo da Tuberculose indicam que perto de 125 mil pessoas vivem com a doença no país. Moçambique é atualmente o quarto país com mais casos da tuberculose na África Austral.
1: A Rádio Moçambique realizou hoje em Maputo jornadas de radiodifusão inseridas na celebração dos 51 anos desta estação emissora a assinalarem-se amanhã, 2 de outubro. No evento, foi igualmente lançado o projeto do canal RM Internacional. Jornalista Alexandre Manhissa.
14: Rádio Moçambique Internacional. 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
15: Foi desta forma que foi apresentado o projeto de canal internacional orientado para a promoção de Moçambique além fronteiras e para o reforço da ligação entre o país e a comunidade moçambicana na diáspora. O projeto foi apresentado no âmbito das jornadas de radiodifusão realizadas esta quinta-feira na cidade de Maputo. O presidente do Conselho de Administração da Rádio Moçambique destacou a necessidade de a rádio continuar a servir como o barómetro da verdade. Mário Albino disse que este objetivo desafia os profissionais desta estação emissora a pensar em formas de criar uma comissão específica na redação para verificação de informação e investir na literacia digital para os quadros da Rádio Moçambique.
16: A rádio continuar a servir como o barómetro da verdade. Como sabem, qualquer pessoa que tenha acesso a uma informação via painéis digitais tem que ter na Rádio Moçambique a fonte que verifica se aquela notícia é verdadeira ou falsa. Portanto, a Rádio Moçambique deve ser aquela que certifica se é verdadeira ou falsa uma certa informação.
15: Durante a apresentação do projeto, o administrador de produção da Rádio Moçambique, Arão Quambe, destacou que a Rádio Moçambique Internacional pretende constituir-se numa fonte regular e credível de informação sobre Moçambique, com conteúdos de interesse para quem pretende conhecer, visitar, investir ou estabelecer-se no país.
17: O nosso país tem muito para dar e conhecer, e essa visibilidade pode trazer benefícios concretos. Pensemos no turismo. Uma reportagem sobre a ilha de Moçambique, uma conversa sobre a Gorongosa, ou uma viagem sonora pela nossa gastronomia podem despertar a vontade de nos visitar. Queremos também facilitar o acesso à informação útil para quem prepara uma viagem. O mesmo se aplica à economia. Ao divulgar iniciativas de empreendedores, atividades produtivas e oportunidades de cooperação, o canal poderá aproximar quem tem uma ideia de quem procura um parceiro. Para isso, precisamos de contar histórias das diferentes províncias, valorizando o que cada uma acrescenta a Moçambique.
15: Administrador da produção da Rádio Moçambique, Arão Quambe, no lançamento de apresentação do projeto do canal RM Internacional. A Rádio Moçambique começou a difundir informação em língua inglesa na década de 80, com a criação dos serviços exteriores dirigidos aos países da África Austral. Este serviço passou a designar-se Maputo Cordo Radio MCR. A partir de hoje, este canal passa a designar-se RM Internacional.
1: Lançado hoje em Maputo o projeto do canal RM Internacional no quadro das celebrações amanhã do 2 de outubro. E no Niassa, cidadãos em Lixinga desafiam a Rádio Moçambique a expandir o seu sinal até as zonas mais recônditas com vista a facilitar o acesso à informação à população desta região. Sampaio Vitor.
18: O desafio foi lançado no âmbito das celebrações esta sexta-feira dos 50 mais um ano desta estação de rádio no país. Os nossos entrevistados mostram-se satisfeitos com os conteúdos oferecidos pela Rádio Moçambique, sobretudo nas áreas de agricultura, política, cultura, educação, recreação, a bem das comunidades. Por outro lado, as nossas fontes enaltecem a colocação do sinal da Rádio Moçambique nas diversas plataformas digitais.
19: Terceiro Rosário Bernardo, possam expandir o seu canal a nível nacional, assim como aos distritos.
20: Bernardo Assan, a Rádio Moçambique, os desafios que tem enfrentado, o problema de não frequentar nas zonas rurais, entrevistando os cidadãos, sabendo como que é a vida naqueles sítios, porque não basta só entrevistar cidadãos.
21: Tendo em conta que é a primeira rádio, e o desafio que eu deixo a Rádio Moçambique é para ser mais inovadora, tendo em conta que agora a tecnologia está mais avançada, e eu desejo ser a Rádio Moçambique ser também mais dinâmico, mais interativo com a população.
18: Cidadãos em Lixinga no Niassa e os progressos que a Rádio Moçambique vem registrando nos últimos tempos. Sampaio Vitor, em Lixinga.
1: Hoje é dia do idoso. Mais de 51 mil idosos da província de Tete beneficiam este ano do programa Subsídio Social Básico dos mais de 60 mil inscritos. Jornalista Inoque Conselho.
22: A iniciativa visa melhorar as condições de vida dos idosos que encontram-se em situações vulneráveis e chefe da família nas diversas comunidades. Secretária do Estado em Tete, Cristina Mafuma, explicou que alguns idosos que beneficiam do apoio social básico são abandonados pelos seus familiares, alegadamente que são feiticeiros. Este fato resulta na violação sexual e outros males que minam a convivência social nas comunidades. Para inverter o cenário, Cristina Mafumo apelou o envolvimento de todas as forças vivas no apoio às pessoas da terceira idade.
23: Estes esforços devem continuar a ser reforçados com particular atenção à pessoa idosa, garantindo que o mecanismo de assistência social respondam cada vez melhor às suas necessidades e contribuam para uma vida melhor, com maior segurança, tranquilidade e dignidade. Caros presentes, a proteção da pessoa idosa exige também envolvimento ativo das famílias, das comunidades, das instituições religiosas, das organizações da sociedade civil e de todos nós. Preocupa-nos particularmente a persistência de práticas de discriminação, abandono, negligência e violência contra a pessoa idosa, incluindo situações em que são injustamente acusados de feitiçaria, humilhadas ou afastadas das suas próprias famílias e comunidade.
22: Cristina Mafumo, secretária do Estado em Tete, quando falava esta quinta-feira na missão de São José de Boroma, distrito de Marara, por ocasião do Dia Internacional do Idoso. Missa para a proteção dos idosos na missão de Boroma, distrito de Marara, almoço de confraternização e atividades culturais marcaram as cerimônias de 1 de outubro na província de Tete, de Boroma, distrito de Marara, Inoque Conselho.
1: Mais de 51 mil idosos da província de Tete beneficiam este ano do programa Subsídio Social Básico dos mais de 60 mil inscritos. E na província de Maputo, Fernando Sidumo.
24: Na província de Maputo, 1.441 idosos, de um total de 146.252, recebem assistência social direto do governo nesta parcela do país. Os beneficiários estão em 9 centros de acolhimento em regime fechado e aberto, criados em todos os distritos da província. Neste momento, decorre o trabalho de angariação de apoios junto dos parceiros de cooperação, visando o incremento do número de idosos assistidos nesta província. A informação foi partilhada esta quinta-feira na Vila de Bela Vista, distrito de Matutuíne, pela diretora provincial do Gênero Criança e Ação Social, de Maputo, na senda das comemorações do Dia Internacional de Idoso, que hoje se assinala.
25: O governo da província de Maputo reconhece o vosso valor, reafirma o seu compromisso de trabalhar todos os dias para que possam envelhecer com dignidade, respeito e segurança.
24: Por outro lado, Maria Amélia Temp fez saber que durante este ano, 4 idosos, abandonados ou expulsos pelos seus filhos e ou parentes, foram reintegrados na sociedade. A dirigente disse que continuam trabalhos de sensibilização às comunidades, sobretudo parentes da pessoa de terceira idade, com vista à redução de idosos que deambulam pelas ruas da cidade.
2: Nós temos o plano de reintegração, que é um plano dinâmico. À medida que nós conseguimos fazer a reintegração familiar de um determinado grupo de idosos, nós estamos a acolher outros idosos. Então, é uma dinâmica. E a reintegração social e familiar dos nossos idosos passa primeiro por identificar a família deste idoso, entrar em contato com esta família, com o chefe de quarteirão, que é para nos apoiar, e sentarmos com as famílias, dar um apoio psicossocial, moral, para que possam voltar a acolher os idosos.
24: Diretora Provincial do Gênero, Criança e Ação Social de Maputo e as ações de proteção social à pessoa idosa nesta província. Fernando Sidumo, Rádio Moçambique, Matola.
1: Arrancou hoje à escala nacional o processo das matrículas escolares para o ano letivo 2026. A província de Inhambane prevê inscrever perto de 57 mil alunos da primeira classe. Jornalista Daniel Fayela.
3: A província de Inhambane prevê inscrever perto de 57 mil alunos, novos ingressos da primeira classe. Os novos ingressos vão frequentar o processo de ensino e aprendizagem a partir do próximo ano 2027. O porta-voz da Direção Provincial de Educação em Inhambane, Domingos Chibinch, apela aos pais e aos encarregados de educação para colaborar neste processo, matriculando as suas crianças que completam 6 anos até junho de 2027, e reitera que a matrícula é gratuita.
4: Para que possam ir o mais rápido possível à escola mais próxima e matricular o seu educando. Uma criança escolarizada é um futuro melhor para o nosso país, é um futuro melhor para a própria família e um futuro melhor para a própria criança. Não fiquemos com crianças em nossas casas. Não nos esqueçamos, a matrícula deve ser feita na escola mais próxima da sua casa, para permitir que a criança frequente o ano letivo sem ter que percorrer longas distâncias, o que poderá cansar a criança e depois, ao longo do ano, ter que desistir. Pedimos que matricule na escola mais próxima da sua residência. Também recordamos para aqueles jovens e adultos que não tiveram a oportunidade de concluir os seus estudos, que também estão abertas matrículas para o subsistema de alfabetização e educação de adultos, e o período é o mesmo, de 1 de outubro até o dia 31 de dezembro. Vamos todos nos matricular para que possamos ter pais escolarizados que também irão permitir que os seus filhos sejam escolarizados.
3: Porta-voz da Direção Provincial de Educação em Inhambane, Domingos Chibins, apelando à participação dos pais e ou encarregados de educação no processo de matrículas de novos ingressos da primeira classe. O processo de matrículas, que inicia neste 1 de outubro, termina a 31 de dezembro de 2026. E, além de novos ingressos da primeira classe, são abrangidos jovens e adultos que queiram frequentar as aulas de alfabetização. Daniel Faela, a partir da cidade de Inhambane.
1: No estrangeiro, 7 crianças morrem em média diariamente devido ao vírus do ébola na República Democrática do Congo, desde que o surto foi declarado em maio último. O alerta foi feito hoje pela Save the Children, sublinhando que a mortalidade é mais elevada entre as crianças com menos de 5 anos de idade. De acordo com a organização humanitária, a taxa de letalidade entre crianças dos 0 aos 4 anos é de 61%. O tempo. Temperaturas máximas previstas para amanhã. As cidades de Nampula e Pemba poderão registrar 28 graus centígrados, seguidas de Inhambane e Xaxai com 26. Maputo 25, Quelimane 24, Vilanculo 22, Beiritete 21 e, por fim, Chimoio e Lixinga com 19 graus centígrados. Está completa a informação no último jornal. Despedem-se Júlio Mavota e Jerônimo Mwamba. Boa noite, até a próxima.
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